Boa noite. No começo de mais uma música contemporânea, Chronique Érotique, Crónica Erótica, o segundo número da comédia musical Diário Íntimo, composta entre 80 e 82 pelo francês Hugo Ferrari, aqui na interpretação de Elmar Schramel. Já de seguida, Together, Juntos, da dinamarquesa Meta Nilsson, nascida em 85. Peça contemplativa para clarinete, bassi e trio de cordas, que formam uma trilogia com Alone Apart, nas interpretações de Jonas Frolund e de elementos do Quarteto Novo.

Together, juntos para clarinete bassê e trio de cordas da dinamarquesa Mette Nielsen, nas interpretações de Jonas Frölund, acompanhado por elementos do Quarteto Novo. Nova proposta, Bow to String, literalmente arco para corda, do islandês Daniel Bjarnason, na versão de 2022 para violoncelo e orquestra, do original para violoncelo multipistas. Três andamentos que têm por matéria-prima uma canção de 8 compassos presentes numa performance de Ragnar Kjartansson, que consiste numa paródia das atuações de estilo crooner. Títulos dos andamentos: Sorrow Conquers Happiness, a tristeza triunfa sobre a felicidade; Blood to Bones, sangue até aos ossos; e Air to Breath, ar para respirar. No violoncelo, Jacob Kullberg, e a Orquestra Sinfónica de Aarhus, sob a direção do compositor.

Bow to String, arco às cordas do islandês Daniel Bjarnason, na versão de 2022 para violoncelo e orquestra do original para violoncelo multipistas. Solista Jacob Kullberg, acompanhado pela Orquestra Sinfónica de Aarhus, sob a direção do compositor. Prosseguimos com uma obra do iraniano Arash Yazdani, O Ré, de 2022, para coro de câmara. É uma textura de efeitos sonoros que, como referido na nota de programa, tem o seu lugar numa linhagem de composições como Stimmung, de Stockhausen, Glaubsdu, Andy Unsterblichkeit, de Arcella, de Claude Vivier, ou Le Chant de l'Amour, de Gérard Griseille. Canta o coro de câmara filarmónico da Estónia, dirigido por Lodewijk van der Rey.

Corre, composição ou textura coral composta em 2022 pelo iraniano Arash Yazdani, na leitura do Coro de Câmara Filarmónico da Estónia, dirigido por Ludwig van der Rey. A fechar a música contemporânea, Nodding Terms, relação ou conhecimento superficial de Ketan Bhatti, percussionista, produtor musical e compositor, sobretudo de música para teatro e dança, nascido em 81 em Nova Delhi, atualmente radicado em Berlim. Uma peça eletroacústica na versão do ensemble Adapter. Despedimos-nos desde já, a continuação de uma boa noite.

0: Benjamin Frith, no Noturno número 2 em Dó menor, do irlandês John Field, o primeiro compositor da história a usar o termo noturno para designar uma peça musical.
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0: Alexandra.
1: Olá, Luís.
0: É ao vivo. Já dizia Luís Vilas Boas que o jazz é mais apreciado. De facto, nada como um palco e uma audiência para revelar, sem artifícios de estúdio, toda a capacidade criativa e de interação de um músico e de um grupo. Nesse contexto, ouvimos hoje dois álbuns gravados ao vivo, ambos editados em 2019. O primeiro tem como protagonista o grupo Five Play, constituído exclusivamente por mulheres. O segundo traz-nos a música do trompetista Nicholas Payton, filho de Nova Orleans.
1: Começamos pela audição do ensemble Five Play no disco Live from the Firehouse.

0: Thank you, everyone. T-Bone Special.
1: O grupo Five Play em T-Bone Special, um tema da autoria de Sherry Miracle, música do disco Live from the Firehouse, editado em 2019, em regime de edição de autor.
2: Temporalmente, a gravação deste álbum remonta a outubro de 2018, especialmente o concerto aconteceu no Score Family Firehouse Stage, uma sala de espetáculos localizada num quartel de bombeiros de Johnson City, uma cidade do estado de Nova York. Ali atuou o grupo Five Play, fundado em 1999. A quando o concerto que estamos a ouvir, os membros do referido quinteto eram Sherry Miracle, direção musical e bateria, Jamie Dauber, trompete, Janelle Reichman, saxofone tenor e clarinete, Tomoko Hono, piano, e Noriko Ueda, contrabaixo.

0: Thank you. Jamie Dauber and Janelle Reichman. Just squeeze them.
1: Samba de Sorvete, uma composição de Tomoko Hono, e o clássico Just Squeeze Me, da autoria de Duke Ellington. Duas músicas do disco Live from the Firehouse.
2: O grupo Five Play tem uma afinidade muito especial com Portugal, particularmente com Maria Anadon. Em meados dos anos 2000, participou no álbum A Jazzy Way, gravado nos Estados Unidos por Maria Anadon.

Bem, em Nova Iorque, num clube de jazz que Nicholas Payton gravou ao vivo. O concerto do trio do trompetista daria origem, em 2019, ao álbum Relaxing with Nick.

0: Relaxing with Nick, um tema de Nicholas Payton, que deu título ao disco que o trompetista viu editado em 2019 pela Smoke Sessions Records.
1: O concerto vertido neste álbum decorreu no Smoke Jazz and Supper Club, um clube de jazz localizado em Manhattan, mais especificamente na Broadway. Nicholas Payton chamou a si não só a trompete, mas também o piano acústico e elétrico, a voz e os efeitos eletrónicos. O seu trio incluía dois músicos bem conhecidos e prestigiados, Peter Washington, contrabaixo, e Kenny Washington, bateria.

0: Kenny Washington on the drums. Peter Washington on the bass.
1: I Hear a Rhapsody, um tema da autoria de Jack Baker, George Fragos e Dick Gaspar. Música do disco Relaxin' with Nick.
2: Nicholas Payton está longe de ser um músico desconhecido dos palcos portugueses. O trompetista tocou por diversas vezes no Festival Estoril Jazz, a primeira em 1997. Deu-se a ouvir também no Hot Club de Portugal, onde atuou em 2003, beneficiando de um ambiente bem mais intimista.

Edição de Cristina do Carmo. Jazz a 2, de João Moreira dos Santos, com Maria Alexandra Corvela e Luís Caetano.

0: A canção de Solveig, da música de cena Peer Gynt, de Edvard Grieg, com a voz da soprano Camilla Tilling e a Orquestra Sinfónica Nacional da Estónia, dirigida por Paavo Järvi.
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1: O Canto do Blues apresenta o Bolero de Ravel na versão de Frank Zappa. A composição é tocada durante a digressão de 1988 de Frank Zappa e depois editada no álbum ao vivo intitulado The Best Band You Never Heard in Your Life. É um arranjo conciso no idioma rock de fusão, que transforma a peça erudita num panorama com influências reggae na secção de metais. Mantém o crescendo gradual da composição original de Ravel, mas no arranjo com elementos eletrónicos e humor, incluindo uma citação de My Sharona, tema power pop da banda The Neck, um dos singles mais vendidos de 1979. A interpretação é sobretudo direta, mas vibrante e ao mesmo tempo dramática. O bolero é tocado várias vezes durante a digressão de 1988 e torna-se um dos pontos altos da banda nesse ano, com o próprio Zappa a elogiar a execução com maestria das partes mais difíceis para trombone tocadas por Bruce Fowler. Frank Zappa considerava a melodia uma das melhores já compostas. A gravação ao vivo é inicialmente retirada de alguns lançamentos devido a problemas de direitos de autor na Europa, mas acaba por ser restaurada. Aqui então, ao vivo, anos 80, o Bolero de Ravel, na versão de Frank Zappa.

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Verdade é que na beira me encontrava, do vale desse abismo doloroso, que de infinitos gritos ressoava. Escuro e profundo era, e nebuloso. Tanto que, por volver o rosto ao fundo, lá nada distinguir era forçoso. Ora, deixamos, pois, ao cego mundo, começou o poeta, e empalidece. Irei primeiro, e tu irás segundo. Dante, a Divina Comédia.

Lugares abandonados, perdidos, esquecidos. Paisagens da desolação, da ruína, da decadência e do desespero. Locais por onde pairam espíritos destroçados, restos sinistros do passado, imagens de decrepitude e sonhos desfeitos. Lugares abandonados, lamentos fúnebres.

Um lugar assustador de ardente fogo, na parte dianteira do qual aparecia um obscuro lago gelado. E no lado direito, um monte proeminente, áspero e de cor sulfurosa, que vomitava por diversos agulheiros um fumo escuro e caliginoso, que se soltava ameaçador sob abóbadas cavernosas. Francesco Colonna e Pinar Automachia Polifili, 1499.

Silêncio. Irrompia da estrutura da madeira e das paredes. Castigava com um poder terrível e total. Soltava-se dos objetos abandonados e inertes. Das máquinas mortas e inúteis. Tudo suplantando. Como uma coisa viva, irrompia sem sutileza, incapaz de esperar. O silêncio do mundo não podia refriar a sua avidez. Não quando tinha virtualmente vencido. Philip K. Dick sonha os androides com carneiros elétricos.

E eis que cai chuva misturada com neve. E cresceu um portentoso. E gelo da altura do mastro veio flutuando, verde como esmeralda. E através das rajadas, os enevoados rochedos emitiam uma sinistra claridade. Nem formas humanas, nem animais ali avistámos. Tudo dentro era gelo. Samuel Taylor Coleridge, A Balada do Velho Marinheiro, 1798.

Talvez porque da fatal quietude, tu és a imagem a mim tão querida. Vem, ó noite. E quando do nervoso ar inquietas e longas trevas ao universo envias, sempre desces inquietas e longas trevas ao universo envias, sempre desces invocada, e as secretas vias do meu coração suavemente guardas. Neste lugar desolado, esquecido, como é doce o teu abraço sombrio, noite obscura e solene. Ugo Foscolo, à noite, 1803. Ugo Foscolo, à noite, 1803.

Desespero e impotência. Angústia e solidão. Nos lugares desolados, perdidos, uma sombra lastra e tudo contamina. Uma obscura melancolia. Um silêncio ominoso que se infiltra, deixando a alma pesada nas trevas. Um medo que destrói. Um vago terror. Num local abandonado, solitário, vazio.

arrogância da heráldica, a pompa do poder. Tudo o que a beleza e a saúde deu e nunca dura. Aguarda a hora inevitável, sem seu ânimo fenecer. Que os caminhos da glória só conduzem à sepultura. Thomas Gray, Elegia, escrita numa igreja campestre, 1751.

Um dia de outono, sombrio e mudo, achei-me diante da melancólica casa de Usher. Logo ao primeiro olhar, um sentimento de tristeza inultrapassável penetrou-me a alma. Era gelo no coração. Irremediável tristeza de pensamento que nenhum aguilhão da imaginação podia reanimar e que me provocava uma completa inquietação da alma. Edgar Allan Poe, A Queda da Casa de Usher.

Certa vez, quando derramava lágrimas amargas, eu permanecia sobre uma colina estéril, que em seu contorno escuro, árido, ocultava a desvanecida forma da minha vida. Só como nunca ninguém jamais esteve, tocado por uma angústia indescritível, sem nada mais me restar senão a consciência da minha miséria, enfraquecido com a perda, extingui a minha vida com uma saudade sem fim. Novalis, Hymns à Noite.

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Noite, às quartas-feiras, a Ronda, com a Grande Ilusão. Inês Lourenço traz-nos cinema português, A Providência e a Guitarra, de João Nicolau, mas passa também pelo Egito em As Águias da República, de Tarek Saleh, entre outros destaques. Também às quartas-feiras, O Lilliput, de Sandy Gageiro, que nos fala de uma festa de contos em Montemor-o-Novo e de outras criações com a palavra. Na Vida Breve, esta semana, a assinalar os 90 anos de Manuel Alegre, vamos ouvir Poema-arma, na voz do autor. E na última edição, José Tolentino Mendonça e o livro Para os Caminhantes, Tudo é Caminho. Neste 13 de maio, ouvimos Tolentino Mendonça sobre os encontros do ser humano a caminhar. Mais recente livro, com a chancela Quetzal, textos de convite ao diálogo, à escuta do outro, ao encontro com o outro. Vai ser assim a Ronda. Música a começar. E Rancor. Charles Aznavour num arranjo para violoncelo e orquestra de Mathieu Herzog, nas interpretações da violoncelista francesa Camille Thomas, com a Orquestra Sinfónica Estatal da Arménia, a direção de Sergei Sembatian.

0: A Providência e a Guitarra, de João Nicolau. Esta é em destaque na Grande Ilusão. Um filme vagamente inspirado num conto de Robert Louis Stevenson, que se situa entre o passado e o presente.
1: Sim, há a boa maneira lúdica de João Nicolau. Esta sua quarta longa-metragem consegue criar um efeito espelho entre passado e presente, que no caso dá conta da dificuldade da vida dos artistas, quer no século XIX, quer no mundo contemporâneo. Ou seja, em relação à história, o que temos aqui é um casal de trovadores, saltimbancos, que no seu estilo de vida itinerante vai chegar a uma pequena vila, onde a tentativa de apresentarem o seu número artístico, musical, resulta na embirração do comissário da polícia, que acha aquilo tudo uma modernice sem sentido. E nessa noite de desventura para os músicos, interpretados por Clara Heidenstein e Pedro Inês, eles acabam por ser condenados a passar a noite ao relento. Aí cruzam-se com outro jovem, um estudante de Cambridge, numa situação parecida. E quem é o jovem? Ora bem, Salvador Sobral, ele próprio, aqui na sua primeira personagem de cinema, que de certa maneira vai trazer alguma sorte àquela noite que parecia cortada pelas vasas em termos de inspiração. Deste lado do presente, as mesmas personagens e outras mostram as desavenças de uma banda de punk rock e dão voz às preocupações da esquerda política. Aí, mais uma vez, João Nicolau convocou uma presença especial, outro músico, Rui Reininho, como locutor de uma rádio chamada Plutex. Ele entrevista a tal banda e todo o filme, construído num tom picaresco, concretiza um gesto de diversão e resistência. Resistência porque contém o eterno braço de ferro entre a arte e as figuras da autoridade ou as estruturas do poder. Vale a pena lembrar que A Providência e a Guitarra foi o filme que abriu a última edição do Festival de Roterdão. Ainda há poucos dias venceu também o prémio de realização no Indie Lisboa e, de facto, há um deleite no burilar da comédia que nunca incorre na vulgaridade. João Nicolau encontrou uma forma muito particular de graça musical com sentimento aventureiro e, claro, isso também tem a ver com as canções que ele próprio assinou com João Lobo.
2: Eu e o meu marido, Leon Bertellini, somos artistas. Queremos muito apresentar-nos no seu café.
3: Um artista, senhor. Um artista é um homem diferente, superior. E isso o senhor não é capaz de entender.
4: Está, portanto, a dizer-me que um empréstimo sem reciprocidade rapidamente se torna exultação.
5: Chupistas!
3: É a mesma coisa noutra língua.
4: Vou aprendendo.

0: Portugal.
1: Chegam também às salas as Águias da República, de Tariq Saleh, a Dança das Raposas, de Valéry Carnoat, e Soco a Soco, de Diogo Varela Silva.
2: As Águias da República chegam-nos virtualmente do Egito. Tariq Saleh é um realizador versado no cinema de género, sobretudo thriller, e tem-se dedicado a narrativas à volta desse país. Ele é sueco de ascendência egípcia. E depois do muito eficaz A Conspiração do Cairo, que era sobre o conflito entre as elites religiosa e política dentro de uma universidade, o novo As Águias da República entra em território mais próximo das esferas do poder, ou seja, põe em cena um esquema que envolve um ator egípcio famosíssimo, pressionado por representantes do governo a protagonizar um filme de propaganda sobre o presidente do Egito, Al-Sisi. E a partir daqui estamos nas malhas do thriller político que navega a corrupção, o autoritarismo e todos os perigos internos do poder. Tariq Saleh prova, mais uma vez, que é hábil nesses jogos sujos da política, mas, mais importante ainda, situa-nos entre uma vívida realidade egípcia e a universal pulsação do thriller, com a ajudinha da música de Alexandre Desplat. Por sua vez, A Dança das Raposas é um drama francês mais ou menos centrado no pugilismo, isto é, começamos por observar o jovem protagonista no ringue, são-nos dados os sinais do seu talento, mas depois há um acidente grave e a agulha dos acontecimentos aponta para o modo como esse adolescente vai lidar com a recuperação, aquilo que o seu corpo sente no limiar da condição física e da psicologia, e sobretudo como a gestão do seu estado vai interferir

0: Semana estreia outro retrato à volta do boxe, neste caso um documentário Soco a Soco, de Diogo Varela Silva, que traz à nossa atenção a figura de Orlando Jesus, um campeão nacional de boxe da época dourada do boxe português, que é hoje um prestigiado treinador desse desporto e árbitro internacional, um homem de uma notável disciplina física aos 70 anos, aqui a abrir-nos uma janela para as suas memórias, e são muitas, além de oferecer um ângulo raro sobre a Lisboa do passado, a dos clubes desportivos do bairro, da agitada vida noturna, dos gangues, enfim, de uma certa experiência marginal. Tudo isto nos chega através de histórias contadas entre amigos, à volta de uma mesa, da revisitação de lugares, de gestos do dia-a-dia do próprio Orlando Jesus. E a verdade é que Diogo Varela Silva, realizador de Zé Pedro Rock'n'Roll, por exemplo, consegue criar em Soco a Soco um retrato dinâmico, variado, que inclui ilustrações, desenhos, a dar alguma cor aqui às memórias. É assim como um parente do Belarmino, de Fernando Lopes, mas para os nossos dias.
1: Boxe não é tudo. Boxe é uma modalidade. É uma modalidade sábia. Boxe é esgrimado pelos inteligentes. Um atleta sendo inteligente em cima de um ringue tem um milhão de vantagens.
2: E das estreias passamos às sessões cineclubistas e outros ciclos de cinema.
0: Como acontece, geralmente os cineclubes exibem filmes que estrearam nos últimos meses, mas que não chegaram, alguns deles, ao grande circuito comercial, títulos que falámos em programas anteriores. Então, a Norte, na Casa das Artes de Famalicão, o Cineclube de Joane mostra nesta e nas próximas quintas-feiras Nino, de Pauline Nocquez, Crime em Direto, de Gus Van Sant, e Juventude, Regresso a Casa, de Wang Bing, este último, um dos lançamentos importantes do ano passado. No Cineclube de Faro, também às quintas-feiras, sessões no IPDJ, as propostas vão do espanhol Rumaria, de Carla Simone, ao italiano Fuori, de Mario Martoni, passando pelo título português Terraville, de Luís Campos. E no Cineclube de Viseu, mais uma vez, com sessões às quintas, também exibirá Rumaria no dia 21. Perto do fim do mês, na sua rubrica Filmes Perdidos, passa As Asas do Desejo, de Wim Wenders. E esta semana é a vez de Os Inadaptados, de John Huston, a comemorar o centenário que se aproxima do nascimento de Marilyn Monroe. Por falar nos 100 anos de Marilyn Monroe, também o Batalha Centro de Cinema, no Porto, a partir de dia 21, e a Academia das Artes do Estoril, através da Fundação Dom Luís I, organizam ciclos dedicados à atriz americana, este último já a decorrer, e são essencialmente os filmes tocados pela luz da sua persona. Em Lisboa, John Cassavetes é o cineasta a revisitar no cinema Medeia Nimas. Ao longo das próximas semanas, estão de volta ao grande ecrã obras-primas como Noite de Estreia, Uma Mulher Sob Influência, enfim, o essencial de Cassavetes, realizador. E ainda em Lisboa, a sessão mensal do site A Paula de Walsh, no cinema Fernando Lopes, acontece esta sexta-feira, 21h30, com Ghost World, Mundo Fantasma, de Terry Zwigoff, baseado na banda desenhada de Daniel Close, que assinou também o argumento, e é um título de 2001, hoje em dia com uma aura de filme de culto. Tem Scarlett Johansson e Thora Birch, muito jovenzinhas, melhores amigas, a lidarem com as coisas da vida. E por ser uma obra relacionada com a BD, a sessão que resulta de uma escolha de Rui Alves de Sousa, justamente o autor do programa da Antena 1 Pranchas e Balões, A sessão, dizia, terá uma conversa no final

0: Wrap Your Troubles in Dreams and Dream Your Troubles Away. A música de Harry Berries, nas leituras de Howard Holland, Bucky Pizzarelli e Kelly Friesen.
1: A seguir, a poesia na noite da rádio.

Que o poema tenha rodas, motores, alavancas. Que seja máquina, espetáculo, cinema. Que diga à estátua, sai do caminho que atravancas. Que seja um autocarro em forma de poema. Que o poema cante no cimo das chaminés. Que se levante e faça o pino em cada praça. Que diga quem eu sou e quem tu és. Que não seja só mais um que passa. Que o poema esprema a gema do seu tema e seja apenas um teorema com dois braços. Que o poema invente um novo estratagema para escapar a quem lhe segue os passos. Que o poema corra, salte, pule. Que seja pulga e faça cócegas ao burguês. Que o poema se vista subversivo de ganga azul e vá explicar numa parede alguns porquês. Que o poema se meta nos anúncios das cidades. Que seja seta, sinalização, radar. Que o poema cante em todas as idades. Que lindo, no presente e no futuro, o verbo amar. Que o poema seja microfone e fale. Uma noite destas, de repente, às 13 e tal. Para que a lua estoure e o sono estale. E a gente acorde finalmente em Portugal. Que o poema seja encontro onde era despedida. Que participe, comunique. E destrua para sempre a distância entre a arte e a vida. Que salte do papel para a página da rua. Que seja experimentado muito mais que experimental. Que tenha ideias, sim, mas também pernas. E até se partir uma, não faz mal. Antes de muletas, que de asas eternas. Que o poema assalte esta desordem ordenada. Que chegue ao banco e grite, abaixo a pança. Que faça ginástica militar aplicada. E não vá, como vão todos, para a França. Que o poema fique. E que ficando se aplica a não criar barriga, a não usar chinelos. Que o poema seja um novo infante Henrique voltado para dentro e sem castelos. Que o poema vista de domingo cada dia e atire foguetes para dentro do cotidiano. Que o poema vista a prosa de poesia ao menos uma vez em cada ano. Que o poema faça um poeta de cada funcionário já farto de funcionar. Ah, que de novo acorde no Lusíada a saudade do novo, o desejo de achar. Que o poema diga o que é preciso, que chegue disfarçado ao pé de ti e aponte a terra que tu pisas e eu piso, e que o poema diga: o longe é aqui.

0: Polka, de Alfred Schnittke, uma peça cheia de referências e de animação, na interpretação da Camerata Báltica de Gideon Kremers. A seguir, Lilliput é o pequeno grande mundo dos livros para os mais novos, percorrido semanalmente neste programa por Sandy Gageiro.
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1: Lilliput. O Parlendário de Luís Carmelo é uma das muitas propostas desta festa que se espalha por Montemor-o-Novo. Este ano a programação é mais ambiciosa, explica Carlos Marques.
3: Quatro quartos, todas têm meias, mas nenhuma.
4: A ideia é realmente a de posicionar o festival não apenas como uma festa dos contos, mas como uma festa da palavra, que abre espaço a uma programação mais ampla, onde cabem vários objetos artísticos relacionados, claro, com a palavra.
1: Carlos Marques, da Trimagisto, estrutura que organiza esta festa, explica ainda que este ano há uma forte aposta na oralidade contemporânea.
4: Temos podcasts ao vivo, spoken word, conversas performativas e, de claro, contos tradicionais, como era a panagem do festival. Também vamos ter a Ana Marca, a Tânia Graça, com o Voz de Cama, o podcast, tal como o Sam daqui, Dom Marco Franco Neves, em Assim ou Assado, que vai misturar linguagem, humor e cultura pop, não é? Também temos o concerto do Afonso Rodrigues.
1: O tema é a inclusão do outro. Carlos Marques fala de uma urgência.
4: Uma reflexão social sobre a inclusão do outro, da diferença e do desconhecido. É isso. E é muito urgente pensar nisto, claro.
5: Veio escuro e escureceu tudo.
1: 4 dias para viajar nas palavras, com uma programação maioritariamente gratuita, pensada para todas as idades.
5: E vai-se embora.
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2: Lilliput, Lilliput.

O mundo vem até nós através do alfabeto, cromático, sensorial, espiritual, das cores. E mesmo quando cedemos à tentação de descrever a vida de forma monocromática, como se a realidade se adequasse a um simplista branco ou preto, não podemos eludir a evidência de que até esse branco e esse preto são cores. As cores não só nos ensinam a olhar a vida com maior atenção, mas ampliam as competências de um outro sentido, o da escuta. De facto, não é apenas o olhar que se exercita num percurso de maturação, distinguindo as cores, os seus tons, a lógica ou a poética dos seus cambiantes e transformações. Deveríamos encostar cada cor ao nosso ouvido e aceitar o encontro com a história que ali se conta. Um dos mais belos testamentos é aquele encontrado entre os papéis da pintora portuguesa Vieira da Silva. Um testamento representa, certamente, o ensaio de uma despedida. Mas não só. Desafia-nos à compreensão de que existe uma herança e que todos, no fundo, somos herdeiros de um bem, pois a vida é uma economia do dom. Dizia Vieira da Silva: "Eu lego aos meus amigos um azul cerúleo para voar alto, um azul cobalto para a felicidade, um azul ultramarino para estimular o espírito, um vermelhão para o sangue circular alegremente, um verde musgo para apaziguar os nervos, um amarelo ouro, riqueza, um violeta cobalto para o sonho, um garança para deixar ouvir o violoncelo, um amarelo barife, ficção científica e brilho, resplendor, um ocre amarelo para aceitar a terra, um verde veronese para a memória da primavera, um anil para poder afinar o espírito com a tempestade, um laranja para exercitar a visão de um limoeiro ao longe, um amarelo limão para o encanto, um branco puro, pureza, terra de siena natural, a transmutação do ouro, um preto sumptuoso para ver Tiziano, um terra de sombra natural para aceitar melhor a melancolia negra, um terra de siena queimada para o sentimento de duração."

0: José Tolentino Mendonça, para os caminhantes, tudo é caminho. Tolentino Mendonça em conversa e na apresentação do prefeito para o Dicastério da Cultura e Educação do Vaticano, num livro de esperança no ser humano em tempos de pessimismo, aceleração e incerteza, livro de convite ao diálogo, à escuta do outro, à espiritualidade, no desafio da vida, à unidade. José Tolentino Mendonça, que não deixa de sentir uma imensa curiosidade, cita Sofia, dizendo que a poesia interessa para a vida, não apenas para a cultura, sublinha a força da amizade e da comunidade num tempo de tantos desafios, porque o ser humano é um enigma que se resolve caminhando e esta experiência do caminho é uma experiência fundamental. José Tolentino Mendonça, a propósito de Para os Caminhantes Tudo é Caminho, para escutar já a seguir.
1: Este livro é um manifesto de esperança na pessoa humana e de confiança na vida. Em tempos muito marcados por um pessimismo quase que nos obriga quase a desistir, a não ter fé no futuro, a padecer de uma incerteza coletiva, estes textos procuram dizer que há no ser humano competências, recursos que nos fazem acreditar, nos permitem sempre recomeçar. E é esse gesto humilde de partilha dessa esperança, dessa confiança que estes textos fazem. Este é um livro para todos. A perplexidade é uma marca do nosso tempo, porque há uma indefinição muito grande. É um tempo de mudança, tempo de grande transformação. E este livro é sobretudo para fazer dialogar, fazer acontecer uma escuta mais profunda, introduzir no espaço público determinados temas mais ligados à nossa humanidade, à espiritualidade, àquilo que o ser humano é, a uma visão integral da pessoa humana. Não é um livro técnico, não é um livro de política, não é um livro de economia, não é um livro de ciência. É uma visão transversal que procura animar o pensamento que cada um pode realizar da vida e do confronto com as grandes perguntas, porque não nos basta apenas as perguntas penúltimas, aquelas o que é que vou fazer daqui a uma hora, mas as perguntas que sempre diferenciaram o ser humano, que fazem do ser humano um milagre tão especial.
0: José Tolentino Mendonça, muitas vezes, ao mesmo tempo que publica estes textos, publica também poesia. Está previsto um novo livro de poesia?
1: Eu estou a escrever poesia, como faço no curso do tempo, e depois chega o momento da sua publicação. Por agora é o momento da escrita, depois pensarei quando perceber que há uma unidade naquilo que escrevi ou que há uma identidade nos textos. Mas a poesia para mim é uma espécie de laboratório da vida. Não é apenas uma consequência, é também uma causa. Nós temos sempre uma margem, há sempre uma margem. E há sempre um território que é nosso. Há sempre uma resposta que só nós podemos dar. É claro, com todos os condicionamentos que fazem parte do viver social e da vulnerabilidade que caracteriza a vida, mas é sempre possível. E isso também é uma mensagem do livro.
0: É mais um pequeno livro das grandes perguntas. Nestes caminhos acompanha-se uma vez mais muito de outros criadores, escritores, gente de muitas artes. As tantas responsabilidades que tem atualmente têm-lhe permitido tempo para o encontro com a leitura, com estes tantos criadores que costuma evocar nos seus textos?
1: nós não nos damos conta, por vezes lamentamos-nos que o nosso tempo é um tempo ao qual faltam mestres, mas a verdade é, se quisermos, temos tantos mestres. E os escritores, os poetas, os artistas, os homens de ciência, dizem-nos tantas coisas que são significativas, não apenas do seu ponto de vista, mas são significativas porque nos ajudam a viver. Por exemplo, a filosofia não é apenas uma parte do conhecimento humano, do conhecimento científico. A filosofia é uma escola de vida interior, mas também podemos dizer do cinema, é uma arte, pode ser também entretenimento, mas é um lugar onde o humano se ilumina nas suas interrogações profundas. E por isso eu acredito profundamente, e os meus textos mostram isso, que colocar em diálogo o que parecem gavetas separadas da existência, sei, o cinema, a antropologia, a política, a religião, a filosofia, o direito, no fundo tentar ser uma unidade, que é o grande desafio que a vida nos coloca, do disperso fazer trama. E daquilo que nos parece a diversidade acidental da vida, fazer essência, fazer interioridade.
0: Alguma descoberta, algum deslumbre recente, algum novo mestre, José Tolentino Mendonça?
1: Tenho sempre uma curiosidade muito grande por aquilo que encontro, por aquilo que a vida traz até mim. Por exemplo, hoje encantei-me a ler uma parte do livro, um pequeno livro que encontrei numa banca de estrada aqui em Lisboa, do Ernesto Melo e Castro, sobre Fernando Pessoa. E é impressionante como ele coloca Fernando Pessoa como um mestre contemporâneo, que, por um lado, nos ajuda a compreender e a superar os limites de uma individualidade exasperada, quando ele diz que eu sou muitos. Essa pluralidade ajuda-nos a perceber o mundo com outras chaves. E, ao mesmo tempo, Fernando Pessoa também viveu uma transição de época muito, muito significativa, e a sua obra ajuda a olhar para o mundo moderno, talvez com outra disponibilidade para as questões interiores, para a espiritualidade, por exemplo. Basta ler o livro do Desassossego, que sentimos que aquilo que vemos, ou aquilo que fazemos, ou a correria dos dias, não nos basta. Precisamos de mais.

0: Acredito muito naquilo que a amizade representa, porque faz dos indivíduos uma sociedade. E num tempo de grande transição, de acelerada transição cultural, como é aquele em que vivemos, em que as tecnologias têm sempre um papel de maior impacto na configuração do mundo e das relações. Pensar que há uma inteligência que não é apenas a inteligência reprodutiva que as máquinas podem elaborar, mas que há uma inteligência que se amplia quando nos juntamos, quando passamos do eu ao nós, quando formamos comunidades, elos, é alguma coisa de muito importante. E penso que esta nossa época tão desafiante pede de nós a imaginação para criar comunidades, a generosidade de perceber que juntos somos mais fortes e podemos encontrar respostas para aquilo que os tempos nos pedem. A cultura contemporânea é marcada por uma incerteza muito grande. Eu que neste trabalho na Santa Sé me ocupo muito da educação, acompanhamos com grande preocupação o percurso das novas gerações e percebemos quanto são feridas por uma incerteza, por uma indefinição muito grande em relação ao futuro. No legado que estamos a fazer àqueles que vêm depois de nós, está a faltar uma transmissão de confiança no seu papel, naquilo que eles poderão fazer, no que poderão ser. E este déficit de confiança torna o mundo muito mais indeciso, improvável, e há um certo desinvestimento no mundo como lugar. Ora, recordo-me da história contada sobre a filósofa Simone Weil, quando ela já estava na clínica em Inglaterra, onde depois morreu, e a médica aproximou-se dela e perguntou-lhe qual era a sua profissão. E ela diz: a minha profissão é interessar-me pela humanidade. E eu penso que hoje nós somos chamados a fazer da nossa profissão um lugar de interesse, ou das nossas profissões, um lugar de interesse pela humanidade. Um interesse franco por aquilo que é o humano, por este mistério, por esta pergunta ardente que é o ser humano, por acordar no ser humano todos os recursos, todas as potencialidades que ele tem, por acreditar que vale a pena construir sociedades mais justas, mais equilibradas, que possam partir de um reconhecimento genuíno daquilo que é o contributo que cada um pode dar, o contributo de todos, e uma sociedade que mantenha sempre próximo um horizonte de esperança. Interessar-se pelo humano é também dar-se conta que o ser humano, no fundo, é uma pergunta, é um enigma, é um mistério. Mas, como diziam os latinos, é um mistério que se resolve andando, que se resolve caminhando. Se nós viajamos pela Europa, ou este ano inteiro em Roma, a partir da chave do jubileu, nós percebemos como há uma disponibilidade muito grande para a peregrinação. E a peregrinação, outra coisa não é do que buscar uma iluminação para a existência a partir da experiência, não apenas do conceito, mas a partir da experiência do caminho. E a experiência do caminho é uma experiência fundamental. Existem paradigmas que são paradigmas eternos, e este do homem caminhante é um paradigma que nos acompanha, que cada tempo lhe dá versões que lhe são próprias. Hoje não é por acaso que os aeroportos estão transbordantes de pessoas. Claramente, não é apenas suscetível de uma leitura económica ou de uma leitura cultural, mas também de uma leitura espiritual, que é, quando se fala dos caminhos, fala-se daquilo que se procura nos caminhos. De que é que as mulheres e os homens do nosso tempo estão à procura, quais são as suas razões profundas, quais são as suas inquietações, quais são os seus sonhos. E o caminho é uma dimensão que nos une a todos profundamente. Vejo com muita esperança a ativação destes caminhos de peregrinação, mas de tantas outras formas de caminho, sejam caminhos interiores, sejam caminhos na paisagem. No fundo, é um livro onde falo daquilo que encontro e das pessoas que encontro, daquilo que encontro no encontro com os outros, e por isso é também um livro cheio de nomes, um livro cheio de histórias, um livro que nos diz que precisamos olhar para os protagonistas de um tempo e do nosso tempo como mestres totais. A Sofia de Melo Brainer insurgia-se muito por dizer que a poesia é importante para a cultura, porque ela dizia, e essa ainda é uma perspectiva demasiado escolar, a poesia interessa para a vida. E no fundo, essa capacidade de colocar em relação tudo, de perceber que Fernando Pessoa é um mestre importante para os caminhos da vida interior, ou que um cientista pode iluminar as grandes perguntas filosóficas, ou que um filósofo pode ser um companheiro que nos estimula a encontrar um horizonte mais amplo para a vida, perceber que todos estes contributos são importantes não apenas do ponto de vista cultural ou científico, mas são importantes do ponto de vista humano. E hoje penso que a valorização do contributo de todos é alguma coisa muito, muito significativa. E eu penso que hoje o papel do cristianismo não é necessariamente ser apenas um magistério, é também um lugar de escuta, é também um lugar de encontro, é um lugar que não teme as perguntas da contemporaneidade, que não teme a complexidade da vida, mas abraça, dialoga e contribui para o espaço, para a qualificação ética, humana do espaço social. E estas questões humanas têm de, no fundo, de ser questões que interessam ao debate coletivo. Gostava de terminar lendo um dos textos que indicia aquilo que é, no fundo, a preocupação que o livro procura hoje partilhar. Era Erich Fromm quem dizia que as pessoas felizes são aquelas que encaram todo o curso da sua história como um processo de nascimento, distanciando-se da explicação mais comum, que considera que cada um de nós nasce só uma vez, só tem uma grande oportunidade e faz a opção de um único caminho, antes que se precipite sobre a vida o seu inevitável crepúsculo. Fromm defendia que esse modo de pensar gera um efeito devastador. Acabamos por assistir ao espetáculo de tanta gente que morre sem sequer ter chegado a nascer. De facto, o maior desafio que se coloca aos seres humanos é conjugar no presente o próprio nascimento. Dizer, hoje eu nasço, e não conformar simplesmente ao há décadas atrás nasci. Nisto, nós humanos diferenciamo-nos das outras criaturas, que em pouco tempo já são completamente aquilo que são. Nós, ao contrário, somos inacabados. Recebemos a existência como dom, mas também como tarefa, que só progressivamente se realiza. Vivemos, no decurso dos dias, o processo lentíssimo do nosso próprio parto, um processo cheio de avanços, espaços e retrocessos. A maior parte do tempo lidamos com fragmentos e experiências provisórias. As evidências que alcançamos são ainda parciais e precisamos de muitos anos e de muito trabalho interno para chegar a exprimir o que há de nós de original. Não termos acabado de nascer representa certamente uma perspectiva exigente, mas não deve ser visto como um peso a omitir. Seria uma insensatez desertar da esperança só porque em tantos trechos da estrada não se consegue avistar o horizonte. E seria um desperdício não agradecer o sabor do presente, mesmo se frágil, só porque tínhamos construído uma imaginária ideia de segurança. Agradeço-vos o presente.
1: José Tolentino Mendonça, poeta, cardeal, prefeito do Dicastério para a Cultura e a Educação do Vaticano. Para os caminhantes, Tudo é Caminho, livro com a chancela Quetzal.

Última edição. Está feita a ronda. Assim, obrigado por estar com a rádio. Boa noite.

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Depois do sucesso em Londres da obra Reinaldo, estreada no Queen's Theatre em fevereiro de 1711, Handel dirigiu 15 outras récitas até ao fim da temporada e no verão partiu de regresso a Hanover para retomar as funções de mestre capela. De caminho, passou por Düsseldorf, onde foi convidado pelo eleitor palatino Johann Wilhelm a experimentar alguns instrumentos musicais e a dar a sua opinião de especialista. Depois esteve em Halle, a sua cidade natal, onde já no ano anterior passara para visitar a sua mãe, Dorothea, e onde assistiu, em novembro, ao batismo da sua sobrinha, Johanna Friederica, da qual foi um dos padrinhos.

Handel não ficou muito tempo em Hanover, pois no outono de 1712 já estava de volta a Londres, com permissão do eleitor Georg Friedrich, que 2 anos depois se tornaria rei de Inglaterra. O Queen's Theatre, situado no Haymarket, voltou a levar à cena Reinaldo, mesmo sem Handel a dirigir, e agora requisitava novamente os préstimos do compositor. Dera-se uma grande convulsão na principal casa de ópera londrina, que vivia em recorrentes apuros financeiros. O empresário Aaron Hill, autor do argumento de Reinaldo, foi destituído de funções e, quando Handel voltou a Londres, já tinha sido substituído pelo irlandês Owen Sweeney. Ao contrário de Aaron Hill, este tinha experiência no mundo do espetáculo. Já fora responsável pelo Queen's Theatre e estivera em Itália, a ele se devendo a vinda para Londres do famoso castrato Niccolini, em dezembro de 1708, para a estreia em Inglaterra da ópera Pirro e Demetrio, de Alessandro Scarlatti. Com Owen Sweeney como empresário, os subscritores do Queen's Theatre esperavam melhorias a nível estético e administrativo. A escolha de argumento recaiu sobre Il Pastor Fido, o provecto drama pastoril de Guarini, publicado em Veneza em 1590.

Apesar da enorme diferença entre Rinaldo e Il Pastor Fido, há um elo de ligação entre essas duas óperas. Torquato Tasso. Rinaldo baseia-se no poema épico Gerusalemme Liberata. E foi outra obra de Tasso, a peça pastoral Aminta, que serviu de inspiração a Giovanni Battista Guarini para escrever Il Pastor Fido. Guarini foi amigo pessoal e sucessor de Tasso como poeta da corte de Ferrara, ao serviço de Afonso II d'Este. Autor de rimas, diálogos e comédias, atingiu a máxima celebridade com essa tragicomédia pastoril que foi representada pela primeira vez em Turim em 1585 e da qual derivaram a generalidade das pastorelas dos séculos XVII e XVIII. Il Pastor Fido também inspirou inúmeros madrigais desde finais da Renascença, de autores que vão do flamengo Jacques de Verte aos italianos Sigismondo d'India, Tarquinio Merula, Luca Marenzio ou Claudio Monteverdi, entre dezenas de outros, e também ao alemão Heinrich Schütz. Este último compôs O Primavera, Juventude dell'Anno, madrigal a cinco vozes, que abre o seu primeiro livro de madrigais, publicado em 1611, em resultado dos estudos que ele fez em Veneza com Giovanni Gabrieli. Os versos de Il Pastor Fido são um lamento melancólico do pastor Mirtillo, que contrasta a beleza da primavera com a desolação de não ter a sua amada Amarilli.

pelo grupo Cantus Köln, dirigido por Konrad Junghennel, num CD da Deutsche Harmonia Mundi, ouvimos o madrigal Primavera, Juventude do Ano, de Heinrich Schütz, que abre o seu primeiro livro de madrigais, publicado em 1611. Monteverdi escreveu nada menos que 16 madrigais baseados em Il Pastor Fido, de Guarini. Vamos ouvir um belo exemplo, Ferir quel petto o Silvio, do seu quinto livro de madrigais, publicado em 1605. A pastora Dorinda, que foi ferida por uma flecha de Silvio, oferece o seu peito para que ele a fira de novo, desta vez por amor e não por engano.

pelo grupo Il Complesso Barocco, dirigido por Alan Curtis, num CD da etiqueta Pan Classics, ouvimos o madrigal Ferir quel petto o Silvio, de Monteverdi. Outra obra inspirada em Il Pastor Fido, de Guarini, mais tardia e durante muito tempo atribuída erroneamente a Vivaldi, é da autoria do francês Nicolas Chédeville, compositor e construtor de musette, gaitas de folhas, que viveu entre 1705 e 1785, Chédeville escrevia música com que a aristocracia francesa se divertia a tocar instrumentos rústicos, fingindo uma idílica existência campesina. O Petit Trianon, de Maria Antonieta, seria o epítome rococó desses caprichos que a Revolução Francesa se encarregou de virar de pernas para o ar. Na onda dessa ruralidade artificial, e para dar pedigree ao seu instrumento, juntando-lhe o nome de um compositor famoso e ganhando dinheiro ao mesmo tempo, Chédeville fez um contrato com o editor Louis Marchand para publicar em 1749 uma série de sonatas com o título Il Pastor Fido, atribuídas a Vivaldi. A falsificação só veio a ser descoberta em 1989 pelo musicólogo francês Philippe Lescat.

por Jean-Pierre Van Hees em gaita de folhas, Luc Ponet em cravo e Ronan Kernois em violoncelo, num CD da etiqueta etc., ouvimos o quarto andamento da primeira sonata Il Pastor Fido, de Nicolas Chédeville, publicada em 1749. Por essa altura, a tragicomédia pastoral Il Pastor Fido, de Guarini, era uma relíquia do passado. Já começara a sê-lo em 1712, quando Handel a converteu em ópera. O género pastoral alcançara especial popularidade entre os ingleses. E por essa altura, como refere Jonathan Keats no livro Handel, The Man and His Music, estava no processo de se transformar em algo menos artificial e mais diretamente relacionado com a vida rural da época, em obras como os poemas satíricos The Shepherd's Week, de John Gay, ou o poema burlesco Hobbinol, de William Somerville. Curiosamente, Il Pastor Fido, que tinha inspirado centenas de madrigais, ainda não dera origem a nenhuma ópera até então. A de Handel é, ao que parece, a primeira de que há notícia.

com o libreto de Giacomo Rossi, poeta residente do Queen Theatre e autor do libreto de Rinaldo, Il Pastor Fido é uma ópera muito mais simples que Rinaldo, com menos personagens, menor duração e poucos requisitos cênicos. Foi provavelmente uma escolha ditada pela necessidade de contenção de gastos. Teve uma má recepção na estreia, em novembro de 1712. O compositor veio a reformulá-la profundamente em 1734, mas disso falaremos na devida altura. A ação passa-se na Arcádia, essa região grega situada no centro da península do Peloponeso, que, com o seu isolamento geográfico e as suas paisagens montanhosas e intocadas, foi o berço do mito de um paraíso idílico e harmonioso, onde pastores e ninfas viviam em comunhão com a natureza. Eis um resumo do enredo. Como castigo por um erro do passado, os deuses da Arcádia exigiam anualmente o sacrifício de uma virgem. Diana, deusa virgem da caça, fez saber aos Árcades, através do oráculo, que a sua ira só seria aplacada quando dois descendentes de raça divina se unissem no amor e a elevada paixão de um fiel pastor apagasse o crime antigo de uma jovem pérfida. Os dois jovens que correspondiam à descrição eram o caçador Silvio, descendente de Hércules, e a pastora Amarilli, descendente de Pan. Mas Silvio não se interessava pelo amor, só pela caça. E Amarilli estava apaixonada pelo pastor Mirtillo, do qual se desconheciam os antepassados. Também Mirtillo ama Amarilli, mas ela rejeita-o em nome do bem comum, o que o deixa à beira do suicídio. É demovido pela pastora Eurilla, a vilã desta Arcádia, que promete ajudá-lo e que, no fundo, só deseja ficar com ele. Numa intriga paralela, Silvio é amado pela pastora Dorinda, mas ele rejeita-a. Um dia, quando Dorinda se oculta no bosque para o observar, Silvio atinge-a, sem querer, com uma flecha. Mas, ao vê-la ferida, percebe, finalmente, que também ele está apaixonado. Entretanto, Eurilla, para alcançar o seu objetivo, prepara uma cilada. Faz com que Mirtillo aguarde numa gruta a visita de Amarilli e provoca os ciúmes desta, dizendo-lhe que Mirtillo combinou encontrar-se aí com outra rapariga. A seguir vai avisar as autoridades e consegue fazer com que os dois sejam apanhados juntos e acusados de falta de castidade, o que na lei da Arcádia dita a execução da rapariga, o que irá permitir a Eurilla ficar com Mirtillo. Mas este oferece-se para ser executado no lugar de Amarilli. Nesse momento surge o sumo sacerdote de Diana para revelar que Mirtillo descende da raça dos deuses e é ele o fiel pastor da profecia. O sacrifício humano é abolido e anuncia-se o duplo matrimónio de Mirtillo com Amarilli e de Silvio com Dorinda.

Il Pastor Fido, de Handel, tem uma abertura inusualmente extensa, com 6 andamentos. Sempre prático, Handel terá querido compensar a curta duração da ópera, cerca de 2 horas, uma ninharia para a época, e, por isso, provavelmente recorreu à música instrumental que terá escrito para a corte de Hanover. O facto é que esta tem bastante qualidade, incluindo, além da ouverture propriamente dita, à francesa, alternando uma secção lenta e outra rápida, um largo, um allegro, um minueto, um adagio e uma giga. Desse total de 22 minutos, duração exorbitante para uma abertura de ópera, vamos ouvir o segundo e o terceiro andamentos. O segundo é um largo em compasso ternário e forma ABA, cuja secção A, em Fá maior, dá um saboroso protagonismo ao trio de 2 oboés e fagote, em diálogo com as cordas. Na secção B, que começa em Ré menor e acaba em Lá menor, há notas longas dos sopros que entram em choque dissonante com as cordas, com um efeito de nobre patetismo que parece anunciar Gluck. Segue-se um breve allegro em Ré menor, que é uma bourrée, embora sem esse título, no qual se alternam como solistas o par de oboés e o fagote acompanhado pelo violone do baixo contínuo, ou seja, o contrabaixo, com uma sonoridade pitoresca.

é a enorme quantidade de arias de Il Pastor Fido que são recicladas a partir de cantatas que Handel compôs em Itália. Vamos ouvir algumas daquelas que ele escreveu de propósito para esta ópera pastoral, baseada no drama de Guarini. A vilã desta história, Eurilla, que em Guarini se chamava Corisca,

personagem que mais estimulou Handel, um padrão recorrente, como já verificámos em óperas anteriores. Eurila tem mais áreas de bravura que os outros e tem a maior percentagem de música nova. É magistral e muito original a área Occhi Belli, Belos Olhos, que ela canta no início do segundo ato, quando anda em torno do adormecido Mirtillo, antes de lhe colocar no braço uma grinalda com um bilhete que lhe dará a entender a próxima chegada de Amarilli. Como escreve Winton Dean no livro Handel Operas, é uma área com uma atmosfera das mais inusuais e laivos sinistros, cantada por Eurila enquanto circunda Mirtillo em bicos dos pés. Violinos e violoncelos tocam em oitavas um baixo em ritmo pontuado, enquanto o cravo faz uma figuração arpejada num dó menor inquietante. É a única área de Eurila no modo menor. A realização do cravista nesta gravação, que perto do fim da área se multiplica num marulhar de fusas, contribui para um palpitante efeito teatral. Ficamos com a soprano Catherine Manley e o grupo La Musica Nova, dirigido por David Bates, com Joseph McCarthy no cravo, naquela que foi a primeira gravação mundial da versão original de 1712 de Il Pastor Fido, de Handel.

A Marilli, depois de saber pela sua falsa amiga Eurilla que Mirtilo se vai encontrar com outra, canta uma ária igualmente no modo menor, Finta labbra, lábios falsos. Embora reaproveitada de uma das cantatas italianas de Handel, essa ária tem aqui um upgrade concertante que a torna mais arrebatadora, com uma agitação que circula entre os oboés e as cordas e modulações aventurosas na secção central. No Da Capo, a soprano Lucy Crowe oferece maravilhosas variantes melódicas e poderosos agudos que tornam mais interessante a sofrida pastora de Guarini.

O personagem de Mirtilo é um pouco baço musicalmente, apenas com arias recicladas. Cabe a Eurila a ária que termina o segundo ato, Ritorna adesso amor. Para esta ária vingativa, em que a falsa amiga mostra que só ficará feliz com a morte da sua rival, Handel convocou os seus dotes de contrapontista e fez uma dupla fuga em estilo concertante, com solos de violino, violoncelo e dois oboés. É um tipo de ária que antecipa grandes óperas suas futuras, como Radamisto, Tamerlano ou Admeto.

No terceiro ato, diante do templo de Diana, Amarilli é conduzida pelos sacerdotes a uma veste sacrificial para ser executada. Esse momento é acompanhado de uma sinfonia num tempo largo, em sol menor, na qual oboés e fagote voltam a ter destaque. Este breve número impressiona pela sua grave nobreza e mais uma vez nos faz pensar nas futuras óperas de Gluck. Segue-se um recitativo acompanhado em que Amarilli lamenta ter sido cruel para Mirtillo em nome da sua inocência e chora o facto de não se poder despedir dele. Até que Mirtillo irrompe e, em recitativo seco, mas expressivo, diz querer morrer em lugar dela, o que Amarilli não consente. Segue-se o dueto Per te, mio dolce ben, son contento di morir. Por ti, meu doce bem, estou contente por morrer. Que retoma o ambiente da sinfonia instrumental com expressiva nobreza em sol menor.

Na interpretação das sopranos Lucy Crowe, Amarilli, Anna Dennis, Mirtillo e Catherine Manley, Eurilla, com o grupo La Nuova Musica, sob a direção de David Bates, num CD da Harmonia Mundi, editado em 2012, ouvimos excertos da versão original da ópera Il Pastor Fido, de Handel, estreada no Queen Theatre, em Londres, a 22 de novembro de 1712. Depois da exuberância de Rinaldo, o público londrino ficou desiludido com essa ópera pastoral, que Handel reformularia por completo duas décadas mais tarde. Entretanto, outro projeto mais ambicioso já estava na calha, Teseu, a única ópera de Handel em 5 atos, criada a partir de um libreto de Quinault. Mas disso falaremos na próxima emissão.

Ouviram, a propósito da música, um programa de Alexandre Delgado.

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1: Acredita que uma alma egoísta não escapa à dor mesquinha da inveja. Um homem desses perdoará ao outro fortuna, classe e honra, porque pensa: isso também tu próprio podes ter, se quiseres, e a sorte te bafejar. Mas o que só a natureza dá, e nem trabalho nem esforço poderão nunca alcançar, o que nem ouro nem espada, nem esperteza ou perseverança conquistarão, isso ele não perdoa. Não me inveja a mim, ele que pensa que falam as musas a espíritos tacanhos, ele que por juntar os pensamentos de alguns poetas já poeta se julga. Mais facilmente, embora a contragosto, me concederá o favor do príncipe do que o talento que as filhas do céu deram a um jovem pobre e órfão como eu. Da peça Torquato Tasso, de Johann Wolfgang von Goethe. Drama do demoníaco poético por excelência, como escreveu Maria Filomena Mölder.
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1: Olá, sejam bem-vindos. Ao longo da próxima hora, vamos ouvir música de Sibelius, Copland, Tchaikovsky e também Ryuichi Sakamoto.

Abrimos esta hora de emissão na RTP Antena 2 com a valsa triste Opus 44 de Jean Sibelius, numa gravação de facto histórica pela Orquestra Filarmónica de Berlim, dirigida por Herbert von Karajan, gravação para uma obra composta por Sibelius para o teatro em 1903, mas que ganhou vida independente logo no ano seguinte. Ora, vamos continuar nos palcos, mas vamos passar do teatro para o universo do bailado. Vamos ouvir música de Aaron Copland, criada para uma coreografia de Martha Graham, que foi estreada em 1944.

Ficámos nos últimos minutos com a suíte criada a partir da música composta por Aaron Copland para Appalachian Spring, a tal coreografia de Martha Graham, que foi estreada em 1944. Ouvimos esta ópera de Copland aqui numa interpretação pela Orquestra de Câmara de Nashville, sob direção de Paul Gamble.

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1: Estamos na RTP Antena 2. Vamos agora ficar com a música de Tchaikovsky.

Ouvimos na RTP Antena 2 a abertura Fantasia Hamlet Opus 67 de Tchaikovsky, numa interpretação pela Orquestra Filarmónica de Nova York, dirigida por Leonard Bernstein. Esta foi música criada para uma produção do Hamlet de Shakespeare, uma produção que na verdade acabou por ser cancelada, mas Tchaikovsky não deixou de terminar o que tinha começado a fazer e esta abertura foi estreada em novembro de 1888 e com uma dedicatória a Grieg. E agora, e a fechar esta hora de emissão na RTP Antena 2, rumamos ao Japão com a música orquestral de Ryuichi Sakamoto. Vamos ouvir Aqua, numa interpretação pela Orquestra Filarmónica de Tóquio, dirigida pelo próprio Ryuichi Sakamoto.

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Ora então, muito bom dia, bem-vindo ao programa da manhã da RTP Antena 2. Passa 1 minuto das 7 da manhã, este programa de dia 14 de maio e que vai voltar a olhar para essa arte tão nobre das marionetas, nomeadamente vamos atualizar sobre o que se passa no FINFA, nesse Festival Internacional de Marionetas e Formas Animadas.

Uma programação intensa que decorre em vários teatros, vários espaços da capital e que merece atualização aqui na RTP Antena 2. Vamos igualmente olhar para a Companhia Teatro de Marionetas de Mandrágora, que estreia a 15 de maio o espetáculo Oliveira Milenar, já na sexta-feira, às 21h30, no Auditório de Espinho, a Academia de Música de Espinho, e aqui uma nova criação então da Companhia de Teatro e Marionetas Mandrágora. E vamos igualmente também a norte falar com a Vanessa Pires, vamos falar com a Artway e sobretudo da Artway Showcase, esse programa de mentoria que acontece nas MAI, na Escola Superior de Música e Artes e Espetáculo do Porto, já no dia 16 de maio também, a entrada é gratuita. Vamos então estar com a Vanessa Pires, ainda há pouco falávamos dela, quando aqui recebemos o Daniel Bernardes. A Vanessa Pires, que tem tido um grande trabalho de apoio e suporte aos músicos e também não só às edições, vamos tê-la aqui no programa da manhã, nos Estúdios do Porto, a partir das 9 da manhã. E para começar este programa, vamos começar com danças, danças que vêm dessa Europa Oriental, danças de Galanta, de Zoltán Kodály. É uma das obras mais importantes deste compositor húngaro. Há quem diga que, no que diz respeito a uma verdadeira essência da música húngara, que aquilo que fez Liszt ou que fez Brahms é assim uma espécie de caricatura da Hungria, não é propriamente a música húngara. Há quem defenda que a verdadeira música húngara ganha forma exatamente com Zoltán Kodály, e é um pouco isso que se sente na sua obra, nomeadamente nas danças de Galanta, que vamos ouvir aqui na interpretação da Orquestra de Concerto de Cabal, dirigida por Edo Davarte.

É uma gravação realizada ao vivo destas danças de galante, um verdadeiro espírito húngaro aqui com a música de Zoltán Kodály e uma gravação realizada durante, no Concerto de Cabau em Amsterdão, Orquestra de Concerto de Cabau, a direção de Edo de Vart.

Ora então, mais uma vez, muito bom dia. Passam 21 minutos das 7 da manhã. Depois destas danças de galanta, continuamos assim uma viagem pela Europa e vamos até à Escócia, acompanhando essa viagem que Mendelssohn fez à Grã-Bretanha. E ora, sabemos como o mar da Escócia e a própria Escócia o impressionou a ponto de ter composto algumas obras dedicadas à paisagem escocesa. Talvez uma das mais célebres seja precisamente As Hébridas, ou a abertura A Gruta de Fingal, como é conhecida. As Hébridas, que foram estreadas precisamente no dia 14 de maio de 1832, como abertura de um concerto em Londres, apresentado em Londres e dirigido pelo próprio Felix Mendelssohn. Vamos então ouvir As Hébridas na interpretação da Orquestra Sinfónica de Londres, dirigida por John Eliot Gardiner.

Ora, foi em 1832 que esta abertura era então apresentada em Londres como resultado dessa forte impressão. De resto, Mendelssohn, que deixou várias obras onde retrata essa viagem feita à Escócia entre agosto, mais ou menos em agosto de 1829. Ele tinha cerca de 20 anos, embarcou nessa viagem, visitou a Gruta de Fingal, na ilha desabitada de Staffa, nas Hébridas, que é uma caverna marinha de colunas de basalto onde o mar entra e ressoa como um órgão. Ficou tão impressionado que nessa mesma noite escreveu à família numa carta as primeiras 21 notas do que viria a ser então esta abertura do que ouvimos. Curiosamente, Mendelssohn passou muito mal durante a travessia de barco, enjoou do princípio ao fim, ainda assim conseguiu captar em música aquilo que muitos consideram uma das mais fiéis partituras sonoras do mar alguma vez escritas. É assim, estas viagens pelas quais a música nos leva. Outra obra surge neste dia 14 de maio e com um caráter totalmente diferente. Estou a falar da estreia do Lincoln Portrait, de Aaron Copland, uma obra encomendada em 1942, poucos meses depois do ataque a Pearl Harbor. O maestro André Kostelanets criou uma série de retratos musicais de grandes figuras americanas para levantar a moral do país em guerra. A Copland Cobb Lincoln. A peça combina orquestra com um narrador que lê excertos de discursos e cartas do próprio Lincoln, incluindo passagens do célebre discurso de Gettysburg. Copland escolheu as palavras pessoalmente, procurando aquelas que ressoassem como o momento que a América atravessava. Na partitura entram duas melodias populares do tempo de Lincoln, Campton Races, de Stephen Foster, e uma balada tradicional chamada Springfield Mountain. Não são citações decorativas. Copland queria que o ouvinte sentisse o chão onde Lincoln cresceu. Ora, a lista de narradores ao longo das décadas é impressionante. Henry Fonda, Catherine Hepburn, James Earl Jones, Gregory Peck, Barack Obama, até o general Norman Schwarzkopf já emprestaram voz à obra. Marian Anderson, a contralto afro-americana, que em 1939 foi impedida de cantar numa sala de Washington por causa da cor da pele, foi uma das narradoras mais emblemáticas. Há um pormenor curioso. Em 1973, a peça foi retirada do programa da tomada de posse de Nixon. Consideravam-na politicamente sensível demais. As palavras de Lincoln sobre a liberdade e a responsabilidade soavam incómodas naquele contexto, palavras que hoje parecem fazer muito sentido, pelo menos nos tempos que correm fazem muito sentido. Vamos recuperar aqui a interpretação que conta com essa voz icónica de James Earl Jones.

É uma voz que nunca se esquece de James Earl Jones aqui no Lincoln Portrait de Aaron Copland. Ora, ouvimos esta obra que foi então encomendada por Kostelanets logo após o bombardeamento de Pearl Harbor. O objetivo era procurar figuras inspiradoras dos Estados Unidos que ajudassem a nação a ficar unida, a nação norte-americana, veja-se, e sai assim este Lincoln Portrait, que foi estreado no dia 14 de maio de 1942, com André Kostelanets a dirigir a Orquestra Sinfónica de Cincinnati, no Ohio. Ora, aqui escolhemos esta gravação com a voz poderosa de James Earl Jones. Curiosamente, estas reflexões que foram escolhidas a dedo e que causaram incómodo, imagine-se, na tomada de posse de Richard Nixon, por essa referência à questão, à dualidade, ao binómio liberdade-responsabilidade. E talvez por isso tenha sido excluído palavras e um binómio liberdade-responsabilidade tão atual nos dias de hoje. Primeiro, temos uma reflexão sobre os dogmas desse passado, a necessidade de pensar de forma nova perante desafios novos. Depois, uma frase direta sobre a escravatura e, por fim, essas palavras que encerram o discurso de Gettysburg em 1863, de um governo de pessoas para as pessoas e pelas pessoas, ou seja, de cidadãos para os cidadãos e pelos cidadãos, e que deve resistir a todos os perigos. Ora, Copland escolheu passagens que mostram Lincoln como um homem de dúvida, de princípio, de esperança, defensor então dessa liberdade, responsabilidade que é tão importante nos dias que correm. Lincoln Portrait, evocámos aqui essa estreia no dia 14 de maio de 1942. Outra estreia é este Requiem que tem este título bem interessante. É um Requiem escrito por Paul Hindemith. Não é bem um Requiem. Temos que pensar que é uma obra coral, sim, e que tem como este título For Those We Love. Ora, é um Requiem que foi estreado em 1946 e mostra aqui uma faceta de Paul Hindemith que não é assim tão comum. A obra foi estreada em Nova York, então no dia 14 de maio de 1946. Hindemith compô-la em resposta a dois lutos quase simultâneos: a morte do presidente Franklin Roosevelt em abril de 1945 e o fim da Segunda Grande Guerra Mundial, com todo o peso e perdas que trouxe. O texto é o célebre poema de Walt Whitman, escrito em 1865, e está relacionado exatamente com Abraham Lincoln, pois é o texto que foi escrito após a morte, o assassinato de Abraham Lincoln. Whitman não nomeia Lincoln em momento algum. Fala apenas de um caixão que atravessa o país e dos lilás em flor, de uma estrela do Oeste que cai. Hindemith escolheu precisamente esta elegia por ser ao mesmo tempo concreto e universal. Servia Lincoln, servia Roosevelt, servia qualquer morto, qualquer um daqueles que nós gostamos. Então vamos ficar com o final deste Requiem for Those We Love, escrito por Paul Hindemith.

Aqui este Requiem for Those We Love, a voz de George Landon, esse baixo mítico, e uma das últimas obras escritas por Paul Hindemith antes nos Estados Unidos, em solo americano, poucos anos antes de regressar à Europa, onde acabaria por se fixar na Suíça. É assim, mais uma vez, mais uma evocação de Lincoln, depois do retrato de Lincoln, ou Lincoln Portrait, de Aaron Copland, onde se evoca esse binómio liberdade-responsabilidade. Também o dia 14 de maio é evocar a estreia deste Requiem for Those Who Love, de Paul Hindemith, escrito nos Estados Unidos, encomenda do Robert Shaw, esse mítico mestre coral norte-americano que dirigiu a estreia no Collegiate Chorale e que é escrito sobre o impacto da morte de Franklin Roosevelt e o final da Segunda Grande Guerra Mundial, a partir do poema de Paul Whitman, e que remete para Lincoln e para o assassinato de Lincoln, e faz uma série de questões importantes, sobretudo quando morrem aqueles nossos heróis, as pessoas de quem nós gostamos. Chegámos assim às 8 horas da manhã, passa um minuto das 8 da manhã, vem aí as notícias.

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2: E passam 2 minutos das 8 da manhã. Vamos lá ter com o Diogo Miguel Pereira para a atualização das notícias. Bom dia.

0: Donald Trump e Xi Jinping estiveram reunidos esta madrugada. O encontro faz parte da visita de Trump à China. A conversa durou cerca de 2 horas, com Trump a dizer que a relação entre os dois países está de boa saúde. Quanto ao presidente chinês, não gostou, Gonçalo Costa Martins, que o governo norte-americano continue a vender armas a Taiwan.
1: É a diferença entre a estabilidade e o confronto. A televisão estatal chinesa diz que o presidente chinês abordou os efeitos da questão de Taiwan durante o encontro. Xi Jinping comentou que, se for bem gerida, as relações poderão manter-se globalmente estáveis, mas se for mal gerida, podem entrar em confronto ou mesmo conflito. Palavras mais duras neste primeiro encontro com Trump. Quando os jornalistas estavam na sala, Xi Jinping começou por mostrar um lado otimista.
0: Os interesses comuns entre a China e os Estados Unidos superam as nossas diferenças e o sucesso de cada país representa uma oportunidade para o outro. Uma relação estável entre a China e os Estados Unidos beneficia o mundo inteiro. Quando cooperamos, os dois lados ganham. Quando nos confrontamos, os dois lados sofrem. Devemos ser parceiros e não adversários para alcançar sucesso mútuo e prosperidade comum, procurando o caminho certo para que as grandes potências convivam na nova era.
1: Apesar das diferenças marcadas entre os dois lados, nos últimos tempos até com a questão das tarifas, o presidente dos Estados Unidos, Donald Trump, sublinha que tem existido diálogo entre Pequim e Washington e espera um futuro promissor.
2: As pessoas não sabem, mas sempre que tínhamos um problema, resolvemo-lo muito rapidamente e vamos ter um futuro fantástico juntos.
1: Otimismo também do lado empresarial, com a Xi Jinping a dizer às empresas norte-americanas representadas na visita que espera mais cooperação dos dois lados e que terão maiores perspectivas na China.
0: O essencial desta reunião entre Donald Trump e Xi Jinping. Por cá, o líder do PS vai encontrar-se hoje com o primeiro-ministro. José Luís Carneiro deverá ter em cima da mesa a lei laboral que o governo aprova hoje em Conselho de Ministros e leva depois ao Parlamento. Ontem à noite, em entrevista à CNN, José Luís Carneiro diz que, apesar de se reunir com Luís Montenegro, isso não significa que está já o sim garantido do PS à lei laboral.
3: Temos a intenção de ter um encontro durante o dia de amanhã para passar em revista vários assuntos, mas é evidente que daí não se pode extrair a ilação de que o PS viabilizará a proposta de contra-reforma laboral do Governo.
4: Foi convidado pelo Primeiro-Ministro?
3: Sim.
4: E sente-se melindrado de alguma forma por André Ventura ir primeiro a São Bento?
3: Não, de forma alguma. Tanto mais que também não importa se vai primeiro, se vai em segundo, se vai em terceiro, porque o estado de opinião do Dr. André Ventura é de tal maneira gasoso que altera da manhã para a tarde e da tarde para a noite e da noite para o dia. Naturalmente que o Dr. André Ventura terá tido a oportunidade de estar mais cedo do que eu, mas essa questão não é importante.
0: André Ventura esteve ontem com o Luís Montenegro. Ontem à tarde foi abordado também esse assunto com o Luís Montenegro a dizer que o Chega irá viabilizar essa proposta de alteração à lei laboral. Hoje José Luís Carneiro também tem encontro marcado com o Primeiro-Ministro. E o Ministro da Administração Interna diz que o caminho vai ser fechar esquadras para ter mais polícias na rua. Foi o que confirmou Luís Neves em entrevista à RTP. O Correio da Manhã conta hoje que a PSP já entregou ao Ministro um plano de reorganização dos comandos de Lisboa, Porto e Setúbal, que passa pelo encerramento de esquadras para que se possam libertar 500 polícias para o terreno.
5: Atualização da informação com o Diogo Miguel Pereira. 8 horas 6 minutos deste dia 14 de maio. Vamos lá para essas palavras que o vento não leva. Hoje Ana Paula Ferreira traz-nos Alexandre Herculano.
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7: Em toda a parte e a todas as horas, o bufão tomava ao acaso o temor que infundia o príncipe, o barão ou o ilustre cavaleiro, e o respeito que se devia à dona veneranda ou à dama formosa, e tocando-os com a ponta da sua palheta ou fazendo-os voltear nos tintinábulos do seu adufe, convertia esse temor e respeito numa coisa truanesca e ridícula. Em O Bobo, de Alexandre Herculano. Para quem a literatura era uma missão e não um diletantismo, como escreveu Oliveira Martins.
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0: As palavras escolhidas por Ana Paula Ferreira para as manhãs da RTP Antena 2. 8 horas 8 minutos, vamos para o compositor do mês.
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0: Ora, então vamos continuar aqui neste percurso pela vida de Ravel. Estamos a andar, já começámos por esse Ravel jovem, já vamos agora no ano de 1908. Vamos para uma obra particularmente importante, a Rapsódia Espanhola de Maurice Ravel. Estreada então em Paris em março de 1908, é a primeira grande obra orquestral original de Ravel. Tinha até escrito sobretudo para piano e algumas das obras que apareciam para a orquestra eram orquestrações dessas próprias obras para piano. A Espanha estava-lhe no sangue, já sabemos, já falámos aqui várias vezes. Ravel nasceu em Ciburgo, no País Basco francês, a poucos quilómetros da fronteira espanhola. A mãe, basca de origem, cantava-lhe canções de embalar em espanhol. Essa herança atravessa toda a obra. A Rapsódia Espanhola divide-se assim em quatro andamentos. Prelúdio à noite, Malaganha, Habanera e Féria. O terceiro, a Habanera, é na verdade bem mais antigo. Ravel escreveu em 1895 para dois pianos com apenas 20 anos, quando, anos depois, Debussy publicou a sua própria Soirée Don Grenade, com ecos muito semelhantes. Ravel fez questão de mostrar a data do manuscrito original, para deixar claro quem chegara lá primeiro. De resto, temos percebido, ao longo deste percurso pela vida de Ravel, essa competição entre Ravel e Debussy. Não é bem uma competição, mas sim eram os dois grandes compositores da época. É normal que houvesse aqui um lado de perceber quem fez primeiro, quem fez. Se bem que Debussy é mais velho e, portanto, Debussy levava avanço, não é? Mas Ravel não perdia a oportunidade de dizer: não, eu estou aqui primeiro. Ora, nesta obra, o Prelúdio à Noite constrói-se sobre um motivo descendente de quatro notas que se repete obsessivamente como um sussurro noturno. Manuel da Falha, que estava em Paris na altura, disse que era Espanha sonhada por alguém que conhecia melhor por dentro do que muitos espanhóis. É essa a sensação de Falha ao descrever esta Rapsódia Espanhola. Na estreia, o público do Châtelet dividiu-se. Na galeria, gritaram vaias. Florent Schmitt, colega do compositor, respondeu do balcão a berrar: toquem outra vez para os imbecis lá em baixo. E a orquestra repetiu a Malaganha. Nós aqui repetimos a Rapsódia Espanhola pela Orquestra Sinfónica de Montreal e a direção de Charles Dutoit.

0: Rapsódia espanhola de Maurice Ravel, a interpretação da Orquestra Sinfónica de Montreal, a direção de Charles Dutoit, foi o compositor do mês.
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0: E são, passam 28 minutos das 8 da manhã, menos uma hora nos Açores. Vamos lá para a atualização da programação do FINFA, Festival Internacional de Marionetas e Formas Animadas. O João Costa Dias falou com a Ruth Ribeiro e o Luís Vieira.

0: E um dos espetáculos que estamos muito contentes de trazer, que vai estar esta semana no São Luís, é o Talma, uma companhia espanhola que se chama La Mula, que tem sido considerado agora a nova Coqueluche do teatro visual. É um espetáculo que eu não posso revelar muito o que se passa em palco. É muito bonito e é sobre o prazer de descobrir, ainda depois destes anos todos e com tudo o que se está a passar, ainda sabemos olhar para uma coisa como se fosse a primeira vez. E nesse espetáculo isso ainda é possível. Portanto, venham todos ao São Luís ver este espetáculo, que é mesmo a não perder. E já que estamos a falar de coisas também que o FIFA mostra, mais estranhas, incríveis, há um espetáculo que se chama A Sensitive Case, no São Luís, que é um espetáculo que tem uma cidade e um manipulador, digamos assim, de ratoeiras. Sim, é uma cidade toda construída com ratoeiras. Eu digo mais de 500, mas ainda ontem recebi um e-mail que vão ser 681 ratoeiras que vão ser compostas para essa cidade. É também um espetáculo, o FIFA este ano está pautado muito por isso, para ver dos 8 aos 108 anos.
1: É uma viagem acrobática muito precisa sobre esta construção extraordinária, onde o risco encontra o equilíbrio no meio de 1000 armadilhas.
0: Exatamente.
1: 600 e tal, como dizem na última, são muitas mais.
2: O Hamlet já está nas últimas, já. E o Horácio, seu amigo muito fiel, diz-me.
0: E o Teatro Praga faz a sua primeira visita ao FIFA neste fim de semana com o espetáculo de antologia desta companhia, Hamlet Sou Eu. Neste espetáculo podemos dizer que 30 crianças vão ser levadas ao palco e vão todos contar a sua história ou a sua forma de ver o seu resumo de Hamlet. Não posso revelar muito, senão...
1: Mas é importante que são usados vários objetos para criar as personagens principais deste Hamlet. Hamlet, para já, é uma maçã, ficam já a saber. A Ofélia é um comprimido efervescente. E a partir destes elementos que vão ser postos em cena, os vários participantes vão contar eles próprios esta história.
0: Exatamente. No Teatro da Borda. É também esta semana que estreia o novo projeto do Fernando Mota, Até ao Fim do Mundo, e que vai passar um novo espaço do FIFA, que é a Sala de Estúdio Valentim de Barros, no Jardim de Bombarda, e é um trabalho de investigação que ele tem feito em torno de objetos sonoros, e também um projeto colaborativo de pesquisa, cruzar a geologia com a exploração musical e sonora, e portanto estamos muito curiosos para ver esta estreia.
1: Absolutamente.

Atualização do programa deste Festival Internacional de Marionetas e Formas Animadas. Ruth Ribeiro e o Luís Vieira, aqui num trabalho de João Costa Dias. Para a semana voltamos com mais atualizações sobre este festival que anima as salas da capital com marionetas e essas formas animadas. E a propósito de marionetas, e ao longo deste mês que temos acompanhado este festival, temos descoberto essa enorme tradição de escrever música para teatro de marionetas e que é bem mais séria do que parece. Hoje vamos até Haydn, ao serviço do príncipe de Esterházy, que

Música para teatro de marionetas, aqui Filemon de Bossis, abertura de Joseph Haydn. Nós vamos continuar aqui a falar de marionetas, mas agora a norte.

0: Ora, vou-lhe falar agora, falámos do FINF em Lisboa, agora vou-lhe falar do Teatro de Marionetas de Mandrágora, que a propósito da sua programação para 2026 apresenta aqui uma nova criação. É uma programação voltada para a criação artística, com uma forte aposta na mediação cultural. Propostas de oficinas ao longo do ano e a criação em parcerias com museus e instituições. Destaca-se a programação dos festivais em marionetas e mar marionetas. E o ano começa com a companhia em residência artística internacional na Noruega para a criação de A Oliveira Milenar e já com estreia marcada. É para o Auditório de Espinho, para a Academia, e é já no dia 15 de maio, portanto, amanhã, sexta-feira, às 21h30, esta nova criação, a Oliveira Milenar. Serão as celebrações em torno do poeta Joaquim Moreira da Silva, chamado de Poeta Carpinteiro, bem como a colaboração com o Museu de Arqueologia Dom Diogo de Sousa, em Braga. E assim, a companhia irá ter dois projetos de mediação, também homenageando o património material e imaterial, e depois o Mar Marionetas, que celebra em 2026 20 anos de existência e atividade regular, um festival que se estende ao longo de todo o mês de maio, com uma programação nacional e internacional diversificada, com espetáculos, oficinas, instalações, exposições, animações e conversas ainda. O Ei Marionetas, mas esse é mais tarde, decorre em julho, numa proposta de programação intensa, nacional e também internacional, e que vai contar com uma figura de grande prestígio, Jordi Bertran, um mestre catalão nas marionetas de fios. E estão já programadas oficinas da Casa Educativa da Marioneta, em Gondomar, que decorrem na Casa Branca de Gramido, uma oficina por mês para público familiar, que dá continuidade a uma programação formativa com largos anos de experiência. Haverá ainda uma série de iniciativas que pode ser consultada procurando então pelo Teatro e Marionetas de Mandrágora. Procurar na internet e temos lá toda a programação. A Antena 2 ouviu exatamente a Clara Ribeiro, a Marta Paes de Oliveira, a propósito deste Oliveira Milenar, a partir do romance Escavadoras, de Marta Paes Oliveira, e para além de entrarmos dentro da criação com a Clara Ribeiro, vamos ainda poder perceber como foi feita toda esta adaptação.
1: Uma casa amarela foi erguida num monte a perder de vista, e a família que vive dentro dela está ameaçada pela construção de uma estrada. Esta é a linha que percorre este espetáculo. A vida apesar da perda, a resistência a uma ideia de evolução que deixa muitas vidas para trás. A narrativa no espetáculo é apresentada através da Oliveira Milenar, com constantes atropelos de personagens, como quem quer contar melhor o seu ponto de vista. O que me fascinou na escrita da Marta Paes Oliveira são estas múltiplas visões de cada personagem. O contraste entre elas, este lado de desolação, de dor, mas também de esperança. Esta escrita e este universo onírico é muito fértil para a criação com marionetas. As marionetas permitem abordagens completamente irreais e simbólicas. No espetáculo, a construção plástica, por si só, é uma linguagem que trabalha o poético. As marionetas vão de encontro à textura da Oliveira, são a matéria, fazem parte desta mesma matéria, da mesma forma que as personagens fazem parte desta mesma Oliveira. A presença desta figura, desta árvore, serve de elo entre a vida que se reproduz e que se apaga, questionando a permanência e a transitoriedade, a raiz e a cicatriz. É interessante que o projeto inicial tinha como nome exatamente a raiz e a cicatriz. Esta Oliveira representa aqueles que se foram, e no caso desta família, a mãe Maria. Reflete também sobre aqueles que se recusam a partir, que são resistência e que pertencem à sua terra. Esta criação pretende ser um poema visual e sonoro que se insinua na nossa consciência e que, como a força da poesia, nos deixa com o sabor a terra queimada. Neste espetáculo as coisas partem-se, quebram-se, estilhaçam-se, objetos e ilusões. Mas procuramos sempre a raiz a que voltar.
0: Ouvimos aqui a Clara Ribeiro, direção artística, dramaturgia e encenação desta Oliveira Milenar. Marta Paes Oliveira, autora do texto original e também da adaptação.
2: Eu fui contactada pela companhia depois de a Clara ler o livro que dá origem, que é a base para esta peça, Os Cavadoras. O texto conta a história de uma família que vive num lugar que está ameaçado pela construção de uma estrada. Há essa tensão entre aquilo que é uma família, um lar, e entre aquilo que pode arrasá-lo, não é? Que é um espaço de passagem, uma estrada.
0: Ruben Gomes ainda a falar sobre a interpretação desta peça.
3: Neste espetáculo em particular vai existir novamente uma representação de uma árvore, coisa que é regular em todos os espetáculos da companhia. Esta oliveira será representada simplesmente por uma raiz que representa o histórico da companhia. A peça fundamental neste espetáculo vai acabar por unir todos os nossos colaboradores, parceiros, toda a gente que trabalhou connosco vai se ver de alguma forma representada aqui neste espetáculo.
0: Um trabalho que se fez de forma intensa também numa residência artística na Noruega, como nos conta novamente Clara Ribeiro.
1: Esta criação, Oliveira Milenar, iniciou com um trabalho dramatúrgico com a Marta Paes Oliveira para a adaptação do romance As Cavadoras. Seguiu-se uma residência artística na Noruega, em Berger, no Museu Fosskleiva Culture Center, que também promovem a arte da marioneta e realizam também um festival internacional. E foi aqui que trabalhamos o processo de criação, a dramaturgia, neste espaço e tempo de pesquisa, de experimentação e escuta, que foram fundamentais para o desenho desta criação e que nos permitiu elevar o espetáculo a uma dimensão cultural mais profunda. Foi um privilégio poder estar 15 dias nesta residência artística, onde experimentamos matéria, decidimos as imagens e a plástica do espetáculo, porque a criação nasce aqui, também no encontro entre o pensamento, o corpo e o espaço, num processo vivo que se constrói com tempo, atenção e presença.
0: E para isso mesmo a importância destas residências artísticas. Foi assim essa intensa residência artística na Noruega, tal como nos contou Clara Ribeiro, diretora artística, também responsável pela dramaturgia e encenação. Ouvimos igualmente a Marta Paes Oliveira, autora do texto original, o romance As Escavadoras, e também autora da adaptação para este espetáculo, Oliveira Milenar, que vai acontecer então já amanhã, 15 de maio, sexta-feira, às 21h30, no Auditório de Espinho, da Academia de Música de Espinho, mais uma iniciativa do Teatro e Marionetas de Mandrágora.

Ora, então, mais uma vez, bom dia. Se só agora ligou a RTP Antena 2, aqui estamos nós neste programa em que acabámos de falar de marionetas, não só do FINFES, Festival Internacional de Marionetas e Formas Animadas, mas também desta companhia Mandrágora, que apresenta então amanhã em Espinho o seu novo espetáculo. E tem sido ao longo destas semanas que temos acompanhado um pouco mais o mundo das marionetas. Tem sido um prazer descobrir a muita música que foi escrita a propósito de marionetas. Já ouvimos Haydn e o seu Philemon und Baucis, pelo menos a abertura dessa ópera escrita para o Teatro de Marionetas de Esterháza. Vamos ficar agora, vamos mergulhar até ao século XX e ficar com uma peça bem conhecida. No século XX, Manuel da Falha escreveu El Retablo de Maese Pedro, em 1923, baseado no episódio do Dom Quixote. A obra foi encomendada pela princesa Edmond de Polignac para o Teatro de Marionetas do seu Salão Parisiense. A estreia cénica, em 1923, contou com um maestro ainda desconhecido no fosso. Era Vladimir Goltzmann. E entre os espectadores estava Stravinsky. A peça começava assim.

E assim começava esta ópera em miniatura, este pequeno teatro de marionetas, El Retado de Maese Pedro, de 1923, baseado então num episódio do Dom Quixote, essa encomenda da princesa Edmond de Polignac para o Teatro de Marionetas do seu Salão Parisiense, estreia que teve então lugar em 1923 e que contou, entre muitos outros, no espectadores, estava Stravinsky. Tem sido assim uma descoberta de muita música escrita para o Teatro de Marionetas a propósito dos vários acontecimentos que estão neste momento, durante este mês de maio, a acontecer no país e que nos têm trazido esta arte tão nobre. Às vezes parece esquecida, às vezes temos a tendência de pensar que é sobretudo para os mais novos, mas que é de facto uma arte centenária e que encanta todos, como ouvimos dizer numa das entrevistas, dos 8 aos 108 anos, assim era dito. Eu agora vou avançar com mais uma sugestão de programa para hoje.

Ora então, hoje, dia 14 de maio, às 19 horas, no Espaço M, da sede da Metropolitana, um concerto intitulado Borodin e Beethoven, com duas obras-primas da música de câmara. O Quarteto de Cordas número 1, do Opus 18, de Ludwig van Beethoven, e o Quarteto de Cordas número 2, de Borodin. O Quarteto de Cordas é a pedra de toque nos catálogos dos compositores que prosseguem a tradição clássica. Dois violinos, uma viola, um violoncelo. É uma configuração instrumental que obriga a uma grande depuração técnica e estilística, sem margens para efeitos de diversão que distraiam o ouvinte do essencial. Ainda assim, os solistas da Metropolitana interpretam neste programa essas duas peças de repertório que convidam, de certo modo, a divagar além da música pura. O Quarteto de Cordas em Fá Maior de Beethoven, datado de 1799, é o primeiro do conjunto de seis publicados nesse Opus 18. Foi também a primeira vez que o próprio músico admitiu ter sido bem sucedido no género, muito embora já tivesse composto quartetos de cordas anteriormente. Destaca-se a força e a profundidade expressiva do segundo andamento, o qual se presume ter sido inspirado no clímax da tragédia Romeu e Julieta, de William Shakespeare. Saltamos então depois para o romantismo dos seguidores de Mikhail Glinka, aqui representado por um quarteto de cordas de Alexander Borodin. Escrito em 1881, destaca-se neste caso a melodia do terceiro andamento. A mesma viria a ser integrada no musical Broadway Kismet já em 1953. Tornou-se então na canção célebre And This Is My Beloved. Nós aqui vamos ficar mesmo com esse noturno do segundo quarteto de cordas de Alexander Borodin, e que é, como quase todas as melodias de Borodin, uma melodia inspiradíssima. A interpretação do quarteto de cordas Emerson.

0: Quarteto de Cordas número 2 de Alexander Borodin. Ouvimos aqui este belíssimo noturno. É o quarteto, ou um dos quartetos, que vai ser então interpretado hoje pelos solistas da Metropolitana. Um concerto para assistirmos hoje no Espaço M, na sede da Metropolitana, Borodin e Beethoven. O Quarteto de Cordas número 1, Opus 18 número 1, de Ludwig van Beethoven, e o Quarteto de Cordas número 2, de Alexander Borodin. Nos violinos, Tolga Kulak e Angela Agopian. Na viola, Sérgio Sousa. No violoncelo, Ana Cláudia Serrão. É um belo concerto a não perder, então, hoje na sede Metropolitana, às 19 horas. Chegamos assim às 9 da manhã. Passam 4 minutos das 9.
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0: Ora, passam 6 minutos das 9 da manhã. Daqui a pouco vamos para o Porto para falar com a Vanessa Pires a propósito deste Artway Showcase, um espaço de crescimento e visibilidade para o talento emergente. Mas antes disso ainda, essas palavras que o vento não leva. Agora, palavras de Kafka.

0: palavras que o vento não leva.
1: Se eu alguma vez fosse capaz de escrever uma coisa grande e completa, bem formada do princípio ao fim, nunca a história no fim seria capaz de se afastar de mim. E ser-me-ia possível, calmamente e de olhos abertos, como que ligado por laços de sangue a uma história saudável, ouvir lê-la. Mas assim, cada pedaço da história corre à volta completamente perdido e empurra-me para a direção oposta. Ao mesmo tempo, ainda posso ser feliz se esta explicação for correta. Dos diários de Kafka. Tudo o que é absurdo, confuso, obscurecido por uma maquinaria formal.
0: Palavras que o vento não leva.

0: As palavras escolhidas por Ana Paula Ferreira para as manhãs da RTP Antena 2. Vamos então lá para o Porto para falar com a Vanessa Pires, já está nos estúdios no Monte da Virgem. Vamos falar deste Artaway Showcase. É uma plataforma pro bono criada pela Vanessa Pires para apoiar jovens em início de carreira. Atualmente o projeto integra jovens participantes do Showcase, neste caso do ano passado, e laureados do prémio Jovens Músicos RTP Antena 2, oferecendo-lhes mentoria artística, de produção e comunicação, além de condições especiais de edição discográfica e integração no roster da Artaway. O evento anual Showcase visa então reunir esses jovens talentos e profissionais estabelecidos, músicos, produtores, programadores e agentes, para fortalecer a rede de contactos e construir um futuro da música clássica e do jazz em Portugal, um futuro que se vai fazendo assim por estas iniciativas e para o qual é preciso uma certa resistência. Vanessa Pires, olá, bem-vinda ao programa da manhã da RTP Antena 2. Ainda no outro dia falávamos exatamente desse teu lado de resistência e de insistência, e sobretudo de uma profunda crença nos músicos portugueses. Falávamos com o Daniel Bernardes. Quando e como é que vai acontecer este Artaway Showcase?
1: Bom dia, André. Bom dia a todos que nos ouvem e muito obrigada pelo convite. É sempre um gosto poder estar aqui, sobretudo hoje à conversa contigo, sobre estes temas que tanto me apaixonam. Falaste em crença, às vezes eu chamo-lhe teimosia, não é? Mas no fim da teimosia existe muita esperança, como dizia José Luís Tinoco. Portanto, este showcase é um bocadinho isso, é a esperança de que podemos criar melhores condições para os nossos jovens músicos em Portugal, e para que eles possam desenvolver a sua carreira munidos de ferramentas que me parecem absolutamente essenciais nos dias de hoje, não é? E portanto, damos aqui o nosso contributo, eu e todos os que se juntam a nós, portanto, a minha equipa, que é fabulosa e incansável, e todos os nossos convidados e os próprios jovens que também acreditam de que é possível criar estas pontes, não é? Entre todos.
0: Mas há aqui um aspecto importante, porque nós sabemos, e já falámos algumas vezes sobre isto, Vanessa, mas nunca é demais falar. Há uns anos esta parte, Portugal investiu bastante no ensino da música. Isso deu frutos, nós vamos tendo cada vez mais e melhores músicos, o nível, ou seja, músicos excepcionais sempre houve, não é? Mas o padrão médio dos músicos subiu muito. Hoje é muito fácil termos acesso a boas orquestras, bons agrupamentos, bons solistas, e isso é algo inegável em Portugal. Mas depois há aquele lado que é o mercado, que ainda está desorganizado, as instituições parece que não respondem, parece que não estão a funcionar. Mas há aqui um lado que é importantíssimo. Tu com a Artaway, e agora falo da Artaway como um todo, em que promoves agenciamento, promoves estas mentorias, tens também um lado de editora, não é? De certa forma estás nesse entremeio que começa a tentar dar uma resposta a essa desorganização natural do mercado português, digamos assim, não é? Ou seja, vais à procura dos talentos e tentas dar-lhes apoio para eles poderem fazer uma carreira e poderem ser aquilo que eles gostariam de ser, músicos a 100%, que nem sempre é possível, mas pelo menos isso é a tentativa, não é? A nossa tentativa. Como é que é estar nesse meio e com essa responsabilidade, Vanessa?
1: Bom, tudo isto começou porque eu sou violoncelista também e faço parte do projeto Casa da Música desde antes de haver Casa da Música, não é? Portanto, estou lá desde a ideia mesmo, e senti, foi aí que eu comecei a sentir que não havia diferença absolutamente nenhuma entre músicos portugueses ou músicos estrangeiros ao nível da qualidade, não é? Existia sim essa tal falta de organização que tu mencionas, não é? E as iniciativas eram também iniciativas muito individuais e nomeadamente na internacionalização continuam a ser, portanto, ao nível da música clássica e do jazz não existe propriamente um movimento concertado na internacionalização da música e dos músicos. E eu considero que hoje, em 2026, estão criadas condições como nunca estiveram, precisamente pelo que disseste. O ensino da música trouxe-nos ou oferece-nos hoje em dia uma quantidade considerável de músicos muito bons, portanto, excepcionais sempre houve, hoje em dia temos quantidade, não é?
0: Exato.
1: E portanto, nós temos que saber o que lhes fazer, e eu acredito que em Portugal temos que lhes dar mais oportunidades e melhores condições. Portanto, não é só uma questão de oportunidades, é também que tipo de condições é que essas oportunidades oferecem. E depois a outra frente que me parece muitíssimo importante mesmo e na qual devíamos investir imenso, e sabemos que em cultura nunca é um gasto, é sempre um investimento, é na internacionalização e em pensar no panorama não apenas nacional, mas internacional e fazermos parte dessas redes. E, portanto, o que eu sinto quando falo com outros programadores ou outros agentes culturais fora de Portugal é que nós temos que ter uma organização interna para depois podermos ser fortes juntos lá fora. E é isso que eu tento criar.
0: Claro.
1: Portanto, ao trabalhar com estes jovens, mas também a trabalhar com outros músicos de carreira, e depois também nesta vertente mais recente que a Artway tem de ter as suas próprias produções, fazer a sua própria programação, ter as suas iniciativas também a esse nível, não é? E para o qual contamos com o apoio sustentado da DG Artes. E o que nós temos tentado fazer é isso mesmo, é que a nossa amostra seja uma amostra com o conteúdo artístico que nós acreditamos que é absolutamente incrível, fora de série, e temos provas disso quando realmente conseguimos chegar à fala com esses tais outros congéneres internacionais.
0: Exato,
1: não é?
0: Exato.
1: E é esse percurso que temos feito. Mas ainda no mês passado tivemos na Classical Next e sentimos que as condições estão realmente neste momento melhores do que nunca para poder integrar essa rede e poder fazer com que a circulação dos músicos possa ser uma circulação mais ampla e não restrita ao panorama nacional, não é?
0: Claro,
1: à nossa geografia, mas que essa geografia seja mais ampla e possa trazer carreiras artísticas mais sustentáveis para talvez alcançar aquilo que dizias, que é os músicos poderem ser músicos profissionais e ambicionarem a essa tal sustentabilidade, não é?
0: É isso, Vanessa, e é um grande trabalho. Portanto, nós estamos a falar aqui a propósito do showcase, que é já dia 16 de maio, tem entrada gratuita. É mais do que um showcase, é também um projeto de mentoria que vai acontecer nas MAI. E há esse lado muito gratificante, que é pôr a mão na massa, que é poder falar diretamente com os jovens músicos, poder responder a questões, poder eventualmente, não sei como estás a organizar, mas poder até trabalhar algumas questões com eles, de como se apresentarem, como enviarem currículos, etc, etc. Até há todo um trabalho que pode ser feito com esse tipo de pessoas. Como é que tu estás a pensar fazer este programa de mentoria? Como é que decorre este programa de mentoria?
1: Então, este programa de mentoria decorre durante todo o ano. No entanto, temos um evento anual que acaba por ser uma oportunidade para os jovens se apresentarem, não é? Se candidatarem, para que depois possam, lá está, ficar, integrar o programa de mentoria, não é? E, portanto, este sábado, entre as 9:30 da manhã e as 7:30 da tarde, vamos estar na ISMAI um dia inteiro, onde teremos duas mesas redondas, uma mesa redonda sobre networking e comunicação, com o Pedro Lima, o compositor, que é um excelente exemplo ao nível da comunicação, nomeadamente nas redes sociais, e com Lucas Fontes, que é um especialista em marketing e redes sociais. E depois temos outra mesa redonda à tarde, onde vamos ter os convidados são Tiago Andrade, de diretor de artes e entretenimento da Ágora, da empresa de cultura do Porto. Vamos ter também Carlos Veríssimo, diretor do Teatro Stephens da Marinha Grande, e também um especialista nestas questões de programação, de produção, de criação de projetos. Vamos ter Teresa Nunes, da diretora do Quarteto Contratempos.
0: Muito bem.
1: Que também nos vai dar aqui uma visão do papel da mulher nestas questões ligadas à programação e produção. E Daniela Silveira, que vai estar connosco, presumo, nos Açores, e que também vai falar um bocadinho da sua experiência. E é precisamente isso que tu dizias. Portanto, entre estas duas mesas redondas, onde profissionais da área vão dar dicas e vão conversar, e depois vamos abrir a perguntas e respostas sobre estes dois temas, digamos, entre estas duas mesas redondas existem showcases e existe o Speed Mentoring, que é, portanto, um momento em que estes jovens músicos que se apresentam no showcase, onde se apresentam a tocar e a falar sobre os seus projetos, o Speed Mentoring também permite que eles possam tirar dúvidas com os programadores que estão presentes e saber, obter esse feedback, não é? O que é que eu posso melhorar? O que é que gostaram do meu projeto? O que é que não gostaram? E pronto, e é depois com base nisso que durante o resto do ano na Artway nós fazemos todos esta evolução, digamos assim, naquela que era a ideia base que os músicos traziam, não é? E parece-me que é muito importante, aliás, eu também falo muito nisso nas minhas aulas de gestão de carreira artística na ESMAE, e até faço aqui um apelo. Eu penso que neste momento em Portugal é a única instituição onde existe esta disciplina, não é? Esta unidade curricular. Até faço um apelo a que outras instituições possam também abrir essa disciplina. Sim, sem dúvida, porque é um tema que já está a ser discutido noutros países, discutido e ensinado noutros países há e muitos anos, porque é efetivamente uma parte muito importante do desenvolvimento de uma carreira. Ou seja, claro que o mais importante acaba por ser os músicos tocarem e se desenvolverem artisticamente e musicalmente o melhor possível, não é? Atingirem o total potencial que têm, mas também não podem fazer se não entenderem tudo o que está por trás. E se eles próprios também não forem uma parte importante de todo o processo de programação artística, produção, de criação de projetos, não é?
0: Claro, claro. Vanessa, é importantíssimo este trabalho, de facto, e sobretudo trabalhar logo no início das carreiras para porque o músico hoje em dia tem que ser cada vez mais uma pessoa completa do ponto de vista das ferramentas que lhe permitem chegar mais longe, porque o mundo assim está. Obrigado por teres participado neste programa da manhã da RTP Antena 2. Vou-te pedir para deixares então um convite para não só os músicos, porque todos nós podemos aprender com isto e sobretudo as pessoas que têm este interesse pelas coisas da cultura e pelo processo, como é feito. Vou-te pedir para deixares um convite para os profissionais da área poderem então participar neste showcase que estás a preparar.
1: Muito bem, muito obrigada, André, também por este momento aqui, e deixo então o convite a que se juntem a nós. Vai ser um dia intenso, entrada livre, portanto não precisam de vir preocupados com se têm que se inscrever ou não. Basta aparecer na ESMAE, na sala Teresa Macedo da ESMAE, entre as 9:30 da manhã e as 7:30 da tarde. Vamos ter vários momentos. Se quiserem entrar nas redes sociais do Artway Showcase, poderão ver mais detalhadamente, e venham, juntem-se a nós, sejam profissionais, sejam jovens, sejam público em geral, juntem-se a nós, venham conhecer os jovens, venham partilhar connosco estas ideias, e claro, é um lugar comum, mas juntos somos mais fortes.
0: É isso, Vanessa. Obrigado. Mais informações em artway.pt. Obrigado por teres participado neste programa da manhã. E encontro então marcado para dia 16, já sabemos. Entrada gratuita a este Artway Showcase, programa de mentoria que vai acontecer na Escola Superior de Música e Arte e Espetáculo do Porto.

Olha, então, mais uma vez, muito bom dia. Passam 24 minutos das 9 da manhã, deste dia 14 de maio, dia do nascimento de um importantíssimo compositor português. Estou a falar de António Teixeira. Pensa-se ter nascido a 14 de maio, que isto nestas alturas nunca é bem uma coisa líquida, mas pensa-se ter nascido a 14 de maio de 1707, em Lisboa. Foi uma das figuras mais singulares da música portuguesa do século XVIII. Com apenas 14 anos, e tinha apenas 14 anos, volto a dizer, Dom João V enviou-o para Roma como bolseiro régio para estudar no seminário romano. Ficou lá 8 anos, formando-se sob a orientação dos grandes mestres italianos. De regresso a Lisboa, em 1728, foi nomeado mestre da capela da Sé Patriarcal. Dedicou-se sobretudo à música sacra, deixou mais de uma centena de obras religiosas, incluindo o monumental Te Deum a 8 vozes e 2 coros de 1734, uma das mais impressionantes páginas corais do barroco português.

Ouvimos aqui do Tedeum de António Teixeira, Tibi Omnes Angelis, na famosa gravação do agrupamento The Sixteen, com cantores notáveis. Basta pensar que os dois baixos que interpretavam esta secção eram nada mais nada menos que Michael George e Peter Harvey, então dirigidos por Harry Christophers. Falamos do Tedeum, ouvimos o Tedeum de António Teixeira, precisamente por esta data que se associa ao nascimento de António Teixeira em 1707, 14 de maio de 1707. E falávamos do seu regresso a Lisboa em 1728, quando foi nomeado mestre de capela da Sé Patriarcal. E obviamente desta obra monumental que é o Tedeum a oito vozes e dois coros de 1734, que é uma das mais impressionantes páginas do barroco português. Mas o nome de António Teixeira ficou curiosamente ligado a um género bem diferente, a ópera cómica em português. Compôs a música para as Guerras de Alcrima Gerona de António José da Silva, o Judeu, uma das óperas de bonecos mais famosa do Teatro do Bairro Alto, estreada em 1737. Ainda há pouco falávamos de marionetas, não é? Era teatro de marionetas, escrito e musicado para fazer rir a plateia lisboeta. E, bem a propósito, os músicos do Tejo lançaram uma gravação e um belíssimo livro, uma belíssima edição das Guerras de Alcrim e Magerona, fazendo finalmente justiça a esta obra. A colaboração com António José da Silva terminou em tragédia. O dramaturgo foi preso pela Inquisição e queimado no Auto de Fé em 1739, acusado de judaísmo. Ora, Teixeira continua a trabalhar, mas o destino do parceiro marca para sempre a memória deste repertório. A data de morte de António Teixeira é incerta. Sabe-se que ainda estava vivo em 1759, ao contrário.

O Tedeum de António Teixeira, o grandioso Tedeum de António Teixeira, e esta gravação de Harry Christophers e o seu agrupamento da Sixteen, e ainda como solistas Linda Russell, Gillian Fisher, Catherine Danley, William Kendall, Andrew Murgatroyd, Michael George, Peter Harvey. Ora, um elenco impressionante para uma obra impressionante, uma das maiores obras do barroco português, e a evocação aqui da música de António Teixeira.

E faltam 20 minutos para as 10 da manhã. Durante estes 20 minutos vamos dedicá-los agora a um grande maestro. É o Otto Klemperer. Nasceu em Breslau, foi no dia 14 de maio de 1885. Era então o Império Alemão, hoje Wroclaw, na Polónia. Começou como pianista, mas foi Gustav Mahler que lhe mudou o rumo. Em 1907, Klemperer tocou-lhe de cor ao piano passagens da 2ª Sinfonia. Mahler ficou impressionado, rabiscou num cartão de visita uma recomendação e entregou-lhe. Esse cartão abriu-lhe portas, as portas de toda a Europa Central.

Terceiro andamento da segunda Sinfonia de Mahler, dirigida por Otto Klemperer. Recordando aqui esse ano de 1907 em que Klemperer tocava de cor ao piano passagens precisamente desta sinfonia, foi de tal forma que Mahler ficou impressionado, tendo-lhe entregue um cartão de visita com uma recomendação e que lhe abriu portas para uma grande carreira. Evocamos aqui, neste final do programa da manhã da RTP Antena 2, a vida de Otto Klemperer, judeu. Klemperer fugiu da Alemanha em 1933, pouco depois da subida de Hitler ao poder. Instalou-se nos Estados Unidos, onde dirigiu a Filarmónica de Los Angeles. A vida americana, porém, foi marcada por desgraças. Um tumor cerebral, em 1939, deixou-lhe metade do corpo paralisada. Sobreviveu, melhorou, mas nunca mais andou sem dificuldade. Teve depois uma queda grave, queimaduras severas por adormecer com o cachimbo aceso e episódios maníaco-depressivos que o levaram a internamentos repetidos. Apesar de tudo, voltou ao pódio, cada vez mais severo e cada vez com esta característica que lhe está intrínseca, ou seja, cada vez mais lento nos andamentos, como se o tempo fosse para ele uma outra matéria. A consagração final veio então em Londres, nos anos 50 e 60, à frente da Orquestra Filarmonia, montada para ele por Walter Legg. As gravações de Emi desse período, Beethoven, Mahler, Brahms e Bach, tornaram-se absolutas referências. Morreu em Zurique em 1973, aos 88 anos. Dirigia já sentado, já incapaz de se aguentar em pé, mas impunha às orquestras uma autoridade que ninguém discutia. Para terminarmos este programa, vamos para Bach, por que não? Registrado em Londres, nos estúdios da Kingsley Hall, entre abril e novembro de 1961, Walter Legg juntou para a Paixão segundo São Mateus de Klemperer um elenco que hoje seria quase uma impossibilidade. Imaginemos Peter Peers como evangelista, Dietrich Fischer-Dieskau como Cristo, Elizabeth Schwarzkopf, Christa Ludwig, Nicola Gedda e Walter Berry para as partes solistas. A Orquestra Filarmonia, o Cor Filarmonia, preparado por Wilhelm Pitts. Klemperer tinha então 76 anos e uma ideia muito clara do que queria. Era uma leitura, hoje em dia poderemos dizer, uma leitura à antiga. Orquestra grande, tempos largos, um peso monumental. A paixão dura com Klemperer quase 4 horas, bem mais do que nas versões historicamente informadas que viriam depois. Para Klemperer, Bach não era música de câmara nem reconstituição de época, era arquitetura sacra à escala da catedral. Curiosamente, apesar de ser judeu, Klemperer converteu-se ao catolicismo em 1919 e, mais tarde, já no final da vida, regressou ao judaísmo. A paixão estava-lhe, por isso, num terreno espiritual complexo. Dizia que na música de Bach encontrava uma ordem que o mundo não tem. Peter Peers, na voz de evangelista, dá à narração uma humanidade quase de oratório inglês. Foi criticado por alguns puristas alemães, mas a clareza da sua dicção tornou-se para muitos uma grande virtude da gravação. Fischer-Dieskau, como Cristo, parecia... pratica aquela habitual contenção, cada palavra pesa. E quando foi lançada, a crítica dividiu-se. Hoje, passadas 6 décadas, é consensualmente uma das versões monumentais do século XX, antes da historicidade tomar conta destas interpretações. Assim terminamos este programa da manhã com o final dessa Paixão segundo São Mateus, de Otto Klemperer.

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3: No dia 14 de maio de 1926, o Diário de Lisboa noticiava: segundo notícias recebidas de Varsóvia, a cidade encontra-se inteiramente nas mãos do Marechal Pilsudski, em seguida a renhidíssimos combates, nos quais as metralhadoras, a artilharia ligeira, os tanques e carros armados entraram em ação.
4: Há 100 anos, o humorista André Perrin contribuía para a Crónica Alegre do Domingo Ilustrado com O Sorriso Comercial. Aqui vai.
5: Todos nós que nascemos e vivemos antes da guerra tivemos ensejo de conhecer, de vista, pelo menos, o Sorriso Comercial. Era um pouco menos trágico que o sorriso da bailarina, a qual, sofrendo horrores para se manter no bico dos pés, sorri, no entanto, interminavelmente. Não era mais tolo que o sorriso mundano, muito usado para fazer visitas e conversar, ao contrário do que se pensa. Não resultava mais artificial que o sorriso perante o fotógrafo. Entretanto, julgo que ele constituía uma das mais pesadas servidões do comerciante de então.
4: Era aquele sorriso do marçano da mercearia, aturando a fregueza impertinente, que queria à viva força cheirar a manteiga para lhe encontrar o ranço e espreitar os ovos para lhes avaliar a frescura. Era o sorriso do criado de café, indo buscar o gelo, as palhinhas, o papel de cartas e tinteiro, os jornais ilustrados, tudo isto na mira de 2 vinténs de gorjeta. Era o sorriso de estanqueiro, consentindo imperturbável que se escolhesse em todas as caixas de charutos o mais seco e o melhor entre os mais baratos. Era o sorriso do pobre caixeiro de modas, desarrumando uma loja inteira para uma madama comprar, afinal, 2 carrinhos de linhas e 1,5 metros de fitilho. Houve um tempo em que esse sorriso desapareceu. Ou, por outra, passou para os lábios do freguês. Este é que se acercava dos balcões com o sorriso triste do solicitador, com o sorriso humilde de quem leva muito vaga esperança de conseguir ser atendido. Perguntava-se a meia voz:
5: tabaco?
4: Não há.
5: Ovos?
4: Acabaram-se.
5: Manteiga?
4: Não temos.
5: Ou então, dizia-se preços, que amarelecendo na boca do freguês o tal sorriso lhe faziam balbuciar:
4: desculpe o incómodo.
5: Pois hoje, ou será a ilusão dos meus olhos enganosos, ou cuido que o sorriso comercial vai reaparecendo aos poucos nos lábios em que floria outrora. Ou será erro dos meus ouvidos, ou com ele já ressuscita, de quando em quando, aquela fórmula antiga: e que mais há de ser? Se assim é, amados irmãos, devemos acreditar que têm falecido muitas das últimas vacas gordas e que quase todos voltámos a roer, tranquila e modestamente, o osso de cada dia. Vamos ouvir Alborada del Gracioso, de Maurice Ravel, pela Orquestra Sinfónica de Chicago, dirigida por Fritz Reiner.

0: Ouvimos Alborada del Gracioso, de Maurice Ravel, numa interpretação da Orquestra Sinfónica de Chicago, sob a direção de Fritz Reina.
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0: venham ver de que cor é o sangue do porco.
1: Seguimos ou há problema?
2: Temos que controlar os homens aqui no arsenal. Temos que parar, não podemos trazer para aqui mais ninguém.
3: Não se para nada, é uma revolução.
2: Mas entoideceram todos. O presidente do ministério acaba de ser morto ali dentro a sangue frio. E quando o trouxeram para cá, balearam o Cunha Leal.
3: Eu não dei tiro nenhum, estou só a cumprir ordens.
2: As ordens eram para levar o granjo para o barco que o ia levar para o exílio.
3: Oh, Mantenete, contamos que sou homem ou não?
4: A caminhonete está ao serviço do primeiro cabo artilheiro.
5: Os jornais chamam-lhe a Noite Sangrenta. Rios de tinta sobre a sinistra caminhonete fantasma.
6: Quem ordenou a Noite Sangrenta?
7: Silêncio! Silêncio, por favor. General Carmona.
8: 19 de outubro de 1921 é a data mais infame da nossa história. É o dia em que um povo inteiro deixou que desaparecessem os seus heróis da forma mais sanguinária que alguma vez conseguiríamos imaginar. Podemos não ter apertado o gatilho, meus senhores, mas não há português nenhum que possa sentir-se impune. 19 de outubro de 1921, ao abrigo da Revolução que depôs o governo de António Granjo, um grupo de soldados percorreu as ruas de Lisboa numa caminhoneta. E todos aqueles que subiram a bordo foram trespassados por balas às mãos de covardes.
5: A minissérie Noite Sangrenta, disponível no site RTP Arquivos, é uma ficção sobre factos reais que marcam o enfraquecimento da Primeira República. Militares da GNR e da Armada assassinam, entre outros, o chefe do governo demissionário, António Granjo, e os heróis do 5 de Outubro, Machado Santos e Carlos da Maia. A matança, pela calada da noite, surge na sequência de mais uma revolta militar. Os autores materiais dos crimes acabam por ser julgados e condenados, mas a identidade dos mandantes nunca será apurada com rigor. A historiadora Maria Alice Samara nota que o trauma da noite sangrenta reforça o desejo de ordem sentido por muitos.
9: Mesmo habituados a outras intentonas, golpes, etc., eu acho que aquele ali foi especialmente brutal. Porque tem a ver com o que não se percebe. O regicídio é claro e à luz do dia, não é? Costa e Buíça vão lá, mata o rei, aquilo é muito claro o que é que se passa. A Noite Sangrenta é menos identificada, não é? Eles vão matar os fundadores da República, juntamente com o que era o presidente do ministério já demissionário. Portanto, tudo aquilo tem o seu quê de mais complicado. Vão atrás de pessoas a procurar para as matar. Algumas conseguem, outras não. Umas fogem. E eu acho que há aqui um trauma grande com a Noite Sangrenta e que começam ali as teias da conspiração. O que se assume cada vez mais e que vai crescendo é que era preciso ordem.
5: A Noite Sangrenta vai levar a um desarmamento da GNR, fragilizando assim também a capacidade defensiva do regime, como lembra o historiador Rui Tavares.
10: Com a partidarização da Guarda Nacional Republicana, o que acontece é que na Noite Sangrenta, em 1921, setores da GNR e também da Armada, da Marinha, participaram nessa explosão de violência. E depois foi preciso, de certa forma, desarmar a Guarda Nacional Republicana. Mas desarmando a Guarda Nacional Republicana, que é algo que António Maria da Silva em particular faz, a República fica sem a sua guarda pretoriana que a defendia. Cunha Leal, que era um político da direita e que na altura nos jornais da esquerda aparecia como, no fundo, o fantasma da possibilidade de um Mussolini à portuguesa. Ninguém falava de Salazar, mas falava-se muito de Cunha Leal e de outros também, mas Cunha Leal em particular. O que ele diz nas suas memórias é que, embora fosse compreensível, após 1921, controlar-se a Guarda Nacional Republicana, desarmar a Guarda Nacional Republicana deixa a República indefesa perante o Exército, que ainda por cima vem, como noutros países europeus, cheio de razões de queixa da Primeira Guerra Mundial. Portanto, as pessoas tinham estado nas trincheiras, tinham-se radicalizado lá, tinham sido deixados ao abandono, tinha havido a tragédia de Lali, e depois regressam ao país e, de repente, Portugal era um país que quase poderia dizer, a exemplo do que aconteceu em Itália, que se dizia que ganhou a guerra, mas perdeu a paz. Portugal, de certa forma, ganhou a guerra, mas empatou na paz, porque não perdeu as colónias, não ganhou território na Europa, que não estava a contar a ganhar, mas foi muito sacrifício para relativamente pouco proveito.
5: As tensões sociais aumentam e o Estado de Direito parece à deriva, como diz o historiador Luís Farinha.
11: Estes últimos anos da República são exatamente anos em que o Estado de Direito, digamos que quase, não digo que desaparece, formalmente está lá, mas o Estado de Direito quase que desaparece. Por exemplo, as deportações no final nestes anos últimos da República para a Angola, para a Guiné, dos presos sociais, é mato. Justiça, julgamentos sumários, deportação em massa, à ordem do governo ou do primeiro militar que se lembrar. O final da República foi censura de uma forma quase instalada, brutal, limitações ao sindicalismo através de quê? Da resposta violenta ao mundo sindical. Nós temos às vezes aquela ideia um bocadinho paternalista: a República não cuidou daquelas pessoas. Bom, aquelas pessoas tinham um projeto político. Convém não ter uma ideia diferente disto. Aquelas pessoas têm um projeto político de uma greve geral revolucionária que há de salvar o mundo e que há de criar um mundo novo, e nós estamos a fazer isso. As nossas greves dos anos 20 são todas greves para um mundo novo. É a greve geral revolucionária, e várias vezes tentada, logo a partir de Sidónio. Digamos, a Legião Vermelha, que surge como grupo terrorista na altura, nestes anos 20, é uma emanação deste clima. E portanto o entendimento entre os de baixo e os de cima é nulo. Aquele vagão fantasma que às vezes fala, não é, que corria ao país com sindicalistas em 1919 e que vai continuar em 1920, são governos democráticos, não é? E é um democrata, é o Hélder Ribeiro, que é um homem que vai ficar para a oposição, e que é na altura ministro da guerra, e que põe os sindicalistas em cima de um vagão pelo país fora, atados concorrentes, com soldados a guardar. E qual era o objetivo? Este comboio não vai ser, obviamente, bombardeado, não vai pelos ares, porque ninguém vai ter coragem de mandar estas pessoas ao ar. Portanto, está a ver o tipo de violência que nós estamos a ter aqui nos anos 20, não é?
5: O mundo está a mudar e o panorama político português também, assinala Maria Alice Samara.
9: É a primeira vez que começam a aparecer novos programas, já não é os velhos líderes republicanos, são outros, são diferentes. Existe ainda o Partido Democrático, mas, enfim, há como se fosse uma reconfiguração política, e há claramente ali os projetos mais de esquerda republicana, os canhotos, e vemos ali, há ali qualquer coisa politicamente diferente. Isto não é a repetição da mesma República, mas o mundo está diferente. E o mundo está diferente de duas maneiras. Revolução Russa, que traz a esperança a alguns, o medo a outros. E há uma coisa nova que começa a borbulhar também, que é o fascismo, em Itália.
5: E não é apenas em Itália, acrescenta Luís Farinha.
11: A Europa vive as mesmas, praticamente as mesmas situações que se vivem em Portugal. Quer dizer, a Europa da Itália, da Espanha, da Hungria, da Polónia, da própria União Soviética, que vive em guerra civil, da Alemanha, de Weimar. Essa Europa está toda exatamente com as mesmas dificuldades do pós-guerra. Também com grande incapacidade para instalar regimes democráticos estáveis, E simultaneamente com um fundo enorme de descontentamento que propicia muito a necessidade de apresentar uma solução de força. Quem é que surge na Itália? Quem é que surge na Hungria? Quem é que surge na Polónia? Quem é que surge em Portugal? Quem é que surge em Espanha? Surge em todo lado. Quer dizer, nós estamos de facto num clima de pós-guerra, e esta guerra foi uma guerra brutal e talvez a primeira guerra de sempre, no sentido de guerra total. E nós talvez tenhamos pouca consciência do que foi isso ainda hoje. Quer dizer, o mundo mudou. Se formos ver o que acontece em Itália, e, quer dizer, o apreço pela vida e pela dignidade humana é nenhum. A violência era uma coisa instalada. A violência, a vida perdeu valor com a guerra. Foram milhões de homens, nunca tinha acontecido aquilo, não é?
5: E por isso, Luís Farinha entende que as ideias mais progressistas são atropeladas pelo desejo de um regresso aos valores mais tradicionais.
11: Nós tínhamos tido uma república, enfim, baseada em um pensamento positivista, mas progressista, de algum modo revolucionário, etc. Isso, tudo isso se perde, não é? Tudo isso se perde. O pós-guerra, no pós-guerra, quando muito podemos encontrar as ideias interessantes dos seareiros, a ideia seareira, da Seara Nova, não é? Uhum. A partir de 1921. Mas é uma elite. E, portanto, o que vai ter capacidade de criar um caldo cultural, digamos assim, mais atraente até para as massas, é uma espécie de, como é que eu ia dizer, uma espécie de regresso. O pensamento integralista que surge a partir de 1915,
5: ligado aos monárquicos,
11: E também à tradição e ao nacionalismo. É uma espécie de regresso.
5: Em 1922, com a ameaça de uma hiperinflação, o governo decide aumentar os impostos de forma expressiva, o maior aumento desde o século XIX e sem paralelo até hoje. Nuno Valério, investigador de História Económica e Social, diz-nos que essa decisão vai aprofundar o descontentamento da população, ainda que tenha produzido efeitos concretos na economia.
12: Funcionou no sentido em que foi possível, ao longo dos 2-3 anos seguintes, aumentar os impostos a ponto de se ter chegado a um quase equilíbrio das contas públicas. O que é que acontece? Este aumento da carga fiscal, que eu diria foi, tanto quanto sou capaz de avaliar, o maior aumento de carga fiscal que ocorreu em todo o século XIX, XX e o que já vivemos do século XXI. Não houve qualquer outro esticão fiscal tão grande. Teve como consequência que criaram-se as condições para estabilizar a situação monetária e financeira. Em particular, conseguiu-se travar o processo inflacionista em 1924, mas, como se sabe, aumentar os impostos não é popular, e isso não facilitou a vida aos últimos governos da Primeira República, que, muito embora tenham conseguido, enfim, manter a regularidade das instituições durante algum tempo, enfrentaram essa impopularidade das medidas que tinham tomado, o que certamente favoreceu a realização e o triunfo do golpe militar de maio de 1926.
5: Nas vésperas do golpe, a economia portuguesa sofre um forte abalo, cuja origem é, de início, difícil de entender.
13: Em Portugal o dinheiro está a desaparecer. A desaparecer. Hoje está aqui e amanhã está num banco no estrangeiro. Porque quem o tem não quer deixar enterrado aqui. E as notas vão sumindo, somem-se. Daí, o governo ter decidido fazer uma emissão extra de notas, novas notas. Para quê? Para poderem enviar para Angola e começar a fazer investimentos.
14: E é por isso que é preciso tanto segredo.
13: Deixa-me terminar. Eu acabo já. Bom, como vocês terão conhecimento, cada nota vale o seu valor em ouro. Ou seja, por exemplo, por cada nota de 500 escudos que está em circulação, é preciso que o Banco de Portugal possua 500 escudos em ouro. E com as notas de 1000 é a mesma coisa, claro.
15: Oh, Arthur, é assim em todo o mundo.
13: É exatamente aí que eu quero chegar. É assim em todo o mundo, sim senhor. Exceto aqui. Trata-se de uma emissão de notas para as quais o Banco de Portugal não tem ouro suficiente.
14: E isso é permitido?
13: Claro que não é. É uma emissão de notas fantasma.
16: Como é que eu adivinhei que você me ia pagar em notas de 500 escudos novas?
13: Não percebo onde é que queres ficar com isso.
16: Percebe sim, Artur Alves dos Reis. Como é que você conseguiu fazer notas tão perfeitas que parecem verdadeiras? Como? Como é que você fez tantas notas ao ponto de conseguir abrir um banco?
17: O Alves dos Reis é a manifestação de um cancro que está a destruir a República. A ambição, o prefácio, Os negócios vão de escada. O Alves dos Reis só existe porque a República está doente. E nós estamos cegos. Porque não conseguimos ver de onde lhe vêm as dores. Será o castigo por tudo aquilo que não fizemos?
5: A série Alves dos Reis, um seu criado, disponível no site da RTP Arquivos, inspira-se em factos reais que abalaram a República, como destaca Rui Tavares.
10: Primeiro, sem ninguém dar por isso, mas de repente, arrebentando à luz do dia, no final do ano de 1925, que foi o último ano completo da Primeira República, a maior fraude financeira de todos os tempos no nosso país e uma das maiores à escala mundial, que é a famosa fraude de Alves Reis, em que ele duplica notas do Banco de Portugal, talvez ali no entorno de 1% do PIB nacional, que é uma escala brutal, criando, segundo alguns especialistas de econometria modernos, um episódio inflacionário à sua própria conta. Portanto, só por causa da fraude do Alves Reis, a inflação tinha estado mais ou menos controlada em 1924 e, de repente, em 25 dispara outra vez e ninguém percebe exatamente porquê. E isto afeta muito, em particular, os oficiais que depois vão fazer o golpe do 28 de maio.
5: Os anos finais da República são ainda marcados pelo ressurgimento de uma polémica em torno do monopólio do tabaco, lembra Nuno Valério. É que, em 1925, está a terminar a concessão do lucrativo negócio que tinha sido atribuída à Companhia dos Tabacos de Portugal.
12: Quando se chega ao fim desse período, ou está a chegar ao fim desse período, era intenção do governo, Partido Republicano Democrático, como vulgarmente se chamava, recuperar a gestão direta desse monopólio. Naturalmente que os donos da companhia não estavam de acordo e gostariam de ficar, ou fazer um novo contrato para um novo período de monopólio. E isso provocou grandes debates parlamentares e políticos em geral nos finais de 1925, princípios de 1926, e naturalmente foi uma das questões que esteve em cima da mesa na altura do 28 de maio. E houve sugestões de que os capitalistas da companhia teriam incentivado e apoiado os militares na expectativa de que eles lhe renovassem o arrendamento em vez de, como o governo republicano chegou a fazer, recuperar a gestão direta desse monopólio fiscal.
5: O facto é que, depois do golpe, o negócio volta para as mãos dos privados.
12: Na verdade, a solução que acabou por se arranjar foi um bocadinho diferente. O Estado não ficou com a gestão direta, mas, em vez de fazer um arrendamento único à Companhia dos Tabacos de Portugal, que anteriormente existia, permitiu que ela continuasse a sua atividade, mas permitiu que se criasse uma outra companhia, numa concorrência oligopolística, como se diz em teoria económica, com aquela que já existia. Esta segunda companhia foi montada por um empresário bastante famoso, Alfredo da Silva.
5: Trata-se da Tabaqueira, que vai integrar a CUF, Companhia União Fabril, aquele que será o maior grupo industrial português durante o Estado Novo. A Primeira República falta a promessa de dar mais direitos às mulheres e falha também com algumas promessas feitas às classes populares. O historiador Rui Tavares lembra que muitos denunciam o facto da República perseguir com mais ferocidade os trabalhadores do que os golpistas que tentavam derrubá-la.
10: Um exemplo muito ilustrativo disso é, em 1925, há um golpe, a 18 de Abril, parte dos protagonistas desse golpe vão estar depois no 28 de Maio, é quase uma espécie de mensagem geral, é um golpe que falha, e a República consegue, apesar de tudo, ter tropas leais em número suficientemente grande para que esse golpe falhe. Esse golpe vai ser julgado, mas não há condenados e não há uma investigação a sério, e o Oscar Carmona, que era na altura um promotor militar e, portanto, tinha obrigações de julgar esse golpe de acordo com o direito militar, até diz na altura que não é possível à pátria julgar os seus melhores filhos ou qualquer coisa deste tipo. Tem uma frase de efeito dizendo que aqueles que tentavam dar o golpe eram os melhores e, portanto, não podiam ser julgados. O que isto gera é um sentimento de uma grande impunidade. Pode-se ir tentando, pode-se ir continuando a dar golpes até que um resulte, porque a República não tem coragem, ou setores dentro da República não têm coragem de julgar e condenar golpistas.
5: Jorge Botelho Muniz, um

0: de Cortes, junto do governo democrático de então, para que se desse o lugar a quem pudesse garantir ordem nos espíritos e nas ruas, bases essenciais de uma administração pública renovada e sã. Pela nação, acima da política, principalmente acima da política de facções.
1: O facto é que há sangue derramado. Os combates em Lisboa chegam a ser intensos no Parque Eduardo VII, mas há também confrontos em Campolide e na Ajuda. O chamado Golpe dos Generais é inspirado pela ação de Primo de Rivera, que 2 anos antes tinha instaurado uma ditadura em Espanha. Apesar do falhanço da revolta, Jorge Botelho Muniz não esconde o orgulho por ter apoiado este ensaio geral do golpe de 1926.
0: Mal para nós, bem para a nação. O martírio da derrota, a atitude nobilíssima dos sublevados ou assumirem orgulhosamente todas as responsabilidades, os incidentes de julgamento da sala do risco e a absolvição unânime dos réus pelos oficiais generais do júri, tudo contribuiu para esclarecer e amadurecer o ambiente político e dar maior coesão às Forças Armadas Nacionais.
1: Ainda em 1925, a 19 de julho, o comandante José Mendes Cabeçadas lidera nova tentativa de golpe que volta a ser dominada por forças leais ao governo. No ano seguinte, a 2 de fevereiro, é um grupo de sargentos da Escola Prática de Artilharia de Vendas Novas que tenta mudar o rumo do país. Os militares amotinados chegam a montar acampamento em Almada, com vista para o Tejo e Lisboa, mas rendem-se ao fim de alguns breves combates com tropas governamentais e forças da GNR. Faltam 3 meses para o golpe que vai instaurar a ditadura militar, ainda que muitos já protestem por esses dias contra uma outra ditadura, recorda Rui Tavares.
2: A visão que nós temos do 28 de maio de 1926 como o dia em que a Primeira República acabou é uma visão que só é possível ter em retrospectiva. Porque na altura houve tantos golpes que não era certo se o Parlamento ia fechar ou não. Havia promessas de que o Parlamento não iria ser encerrado. Mesmo quando o Parlamento foi encerrado, que foi já no dia 31 de maio, não sabia se era por pouco tempo ou se era por muito tempo. Quer dizer, ninguém imaginava que não voltaríamos a ter um Parlamento democraticamente eleito até 1975. E, portanto, para muita gente, as coisas estavam em fluxo. É, por exemplo, para quem lê a imprensa de 1926, é complicado às vezes perceber de que ditadura é que se está a falar, porque havia razões de queixa múltiplas sobre o governo de António Maria da Silva, que era o bonzo, ou seja, o político que dominava o sistema ali no centro do tabuleiro político. Há quem lhe chame de ditadura. E não é só na direita, na esquerda operária, e não é preciso ir para a esquerda operária, a esquerda canhota, como se chamava à esquerda aqui no Parlamento, que tinha formado o governo canhoto em novembro de 1924, portanto, um ano antes, um ano e pouco antes, diziam que António Maria da Silva era um ditador e aquele governo era uma ditadura, porque, de facto, a certa altura ele não tinha base de apoio aqui no Parlamento, teve que tomar decisões que foram decisões que foram tomadas ultra vires, ou seja, quer dizer, por cima dos poderes que tinha, e, portanto, já se lhe chamava ditadura. O que torna um bocadinho difícil defender a República perante uma outra ditadura que aí vem, essa sim a sério, mas se as pessoas já estão a ouvir dizer que esta é uma ditadura, se calhar a outra até não é necessariamente uma ditadura.
1: Depois do grande conflito europeu, os homens fardados são geralmente muito respeitados no país, nota Maria Alice Samara.
3: A guerra traz uma credibilidade maior aos militares, como aqueles que, com a lama das trincheiras, o sangue da guerra, podem ser eles a salvar o país. E traz-lhes esta legitimidade acrescida. Há ali pessoas no golpe que queriam coisas diferentes. E uma delas é, alguns só queriam reestruturar a República. Uns queriam acabar com a República e eles... O Fernando Rosas tem uma expressão que eu acho que é muito eficaz. Eles tinham um programa mínimo com apoio máximo. Não é? E este, eu acho que às vezes é muito fácil encontrar um programa mínimo com apoio máximo. Ordem nas ruas, ordem no Parlamento, ordem nas finanças.
4: Consenso máximo. Derrubar o silvismo. Derrubar a República. Acabar com a República. Com a República liberal. Não é? E para

0: parlamentar. E depois, consenso máximo, para um programa mínimo, que é cada um tem o seu programa e vamos ver quem vence, não é? Derrubados os inimigos, ou seja, esmagado o reviraguismo, aniquilado o movimento operário, quem manda, não é? E aí é a luta que... A transição da ditadura para o Estado Novo é essa luta que acaba a corrente salazarista por ganhar e por impor o Estado Novo.
1: Lá iremos adiante. Primeiro, vale a pena perceber como se desenrola, ao longo de semana e meia, o golpe do 28 de maio de 1926. Com vastos setores políticos, sindicais e militares descontentes com o governo chefiado por António Maria da Silva, os conspiradores voltam à carga. O plano da revolta coloca Braga como ponto de partida, cidade onde se realizava por esses dias um congresso mariano com a presença de destacadas figuras conservadoras católicas. O comando das operações militares é entregue a um dos generais mais respeitados do país. Manuel Gomes da Costa acompanhara Mozinho de Albuquerque nas campanhas de Moçambique e mostrara coragem durante a Grande Guerra. Os conspiradores acreditam que o seu carisma será capaz de mobilizar militares de todo o país, enfraquecendo a resposta do regime. Enquanto Gomes da Costa inicia a sua marcha para Sul, em Lisboa, o comandante José Mendes Cabeçadas, com o apoio da esquerda republicana e de uma parte dos setores mais conservadores, convence o presidente Bernardino Machado a entregar-lhe o poder no dia 30 de maio. Apesar de mandar encerrar o Parlamento, Cabeçadas integra um setor dos descontentes que pretende apenas impor uma pausa para regenerar a República, nota o historiador Luís Farinha.
2: Há um projeto corporizado por Mendes Cabeçadas, que é um projeto que de algum modo se começou a consubstanciar à volta de um partido criado quase de propósito para esse efeito, a União Liberal Republicana de Cunha Leal, que tem a ideia de que é possível fazer uma transição pactuada através de um momento de momento mais ou menos longo de ditadura militar, regeneradora, digamos assim, indo buscar as pessoas mais interessantes fora dos partidos, uma competência tecnocrática e uma ditadura temporária, e havemos de conseguir fazer passar o regime desta situação de desordem para uma ordem em que seja possível, por exemplo, governar à inglesa, como dizia o Evans Ferraz. Um partido à esquerda, um partido à direita, alguns outros ali à volta, mas sempre possível criar um partido que ganhe as eleições claramente e que consiga conduzir o processo político. Nós havemos de chegar a esse processo. E para isto temos que fazer um golpe militar que, enfim, destrone, porque se dizia muito que António Maria da Silva reinava, mas não governava.
1: O último chefe de governo antes do golpe.
2: É o António Maria da Silva, que tinha ganho as eleições em 1925.
1: O facto é que os militares não marcham todos com a mesma cadência política e Mendes Cabeçadas será um líder efêmero. Muitos apoiantes de Gomes da Costa têm outras ideias.
2: O outro grupo é um grupo que se prende mais às ideias, se quiser, das heranças sidonistas. São homens que veem já com muita desconfiança todo o processo de parlamento, partidos políticos, e que olham para a solução presidencialista que existiu em Sidónio, para um partido único, eventualmente em vez de outros partidos, em vários partidos, para um governo com capacidade governativa, que estivesse ligado ao Presidente da República diretamente, um pouco à americana, portanto, para um projeto mais ordeiro, no sentido da utilização da força e da violência, se fosse necessário, para levar por diante esse ordenamento do país em desordem.
1: E sem pressas para devolver o poder ao Parlamento?
2: Não, o Parlamento não era sequer imaginado já pelos integralistas e por este grupo que está à volta de Gomes da Costa, já não é pensado da mesma forma. Não é um Parlamento como aquele que tinha existido, é um Parlamento que terá que ter uma outra representação. Já pensam na ideia corporativa e nas corporações a representar interesses económicos, interesses sociais, etc.
1: Que vai marcar o Estado Novo.
2: O que vai acontecer no Estado Novo. Com municípios a representar, com forças sociais. É já essa ideia corporativa que está aqui. Essa é outra força política. E essa é corporizada, em larga medida, pelo caudilho que vem de Braga, em frente do Exército, porque é exatamente a imagem do militar que conduz, enfim. E por Carmona também. por Carmona também. O Carmona também desde logo dos anos 20 que está exatamente nesta linha e, portanto, vai ser uma figura que vai surgir.
1: Alguns dias antes de desfilar, triunfante em Lisboa, rodeado de milhares de soldados e de um mar de gente civil, Gomes da Costa deixa claro que está contra os partidos e os políticos irresponsáveis e pretende formar um governo nacional militar. No dia 1 de junho, Mendes Cabeçadas ainda vai a Coimbra conversar com Gomes da Costa em busca de um compromisso.
2: É exatamente sobre isto. Finalmente, como é que nós vamos conseguir obter o poder político em Lisboa? É à força? É mesmo com bastões e com canhões e armas? Ou é de outra forma?
3: Então o que é que sucedeu? Não tinha a força suficiente
2: não,
3: para
2: não
3: conseguir?
2: Não, não tinha. E particularmente era um homem que não, que depois vai arrepender-se imenso e vai... Vai passar ele é afastado logo a seguir, não é?
3: Mendes Cabeçadas.
2: É claro, a partir do momento em que o outro grupo percebe que ele já tem o poder, os aliados estão lá exatamente para lhe dizer: não, senhor, não, nem pense continuar com a República dos Políticos, como dizia o Gomes da Costa. República dos Políticos? Não, não, a República dos Políticos. O senhor agora vai ser enviado, sai, ficou em seu lugar. Claro que ele era, enfim, o representante do tal partido presidencialista corporativo, mais ligado à herança sidonista, mas na verdade ele não era um bom político. Ele não tinha capacidades políticas, não é? E portanto em Belém aquilo, a República Belense é uma coisa de desordem completa e rapidamente ele é afastado, não é? E vão chamar exatamente uma pessoa da mesma facção, no fim de contas, bastante talvez mais moderado no sentido do tratamento com que faz com alguma autoridade política ou militar, mas que consegue no fim de contas pela sua capacidade de gerir o silêncio, pôr aquelas forças todas mais ou menos em conjugação e portanto
3: Óscar Carmona
2: e portanto é com esse Óscar Carmona que depois esta ditadura militar e depois ditadura nacional se vai recompor naquilo que será o quadro normal, digamos assim, de um regime ditatorial.
1: Será já com Carmona na presidência que um outro protagonista desta história vai ganhar um poder crescente, como veremos no próximo episódio.
4: Na fase inicial e ainda profundamente inquieta que se viveu de 26 a 28, fui ministro das Finanças durante uns 4 dias e também me afastei por verificar que as hesitações do momento político não davam a qualquer esforço a menor garantia de êxito.
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Muito bom dia, bem-vindos a mais um espaço do programa do fim da manhã da RTP Antena 2, entre as 10 e as 13, hoje um pouco retardado devido à transmissão deste programa coordenado por João Paulo Baltazar, o golpe que derrubou a Primeira República, um programa que pode também ouvir em permanência na RTP Play, no site da RTP Antena 2. Estamos a 10 minutos das 11 da manhã. Até à hora certa vamos escutar a música Bailado, da ópera O Demónio, a música de Anton Rubinstein.

0: A música de bailado, música instrumental da ópera O Demónio, de Anton Rubinstein, este um compositor russo que viveu em pleno século XIX, uma gravação com a orquestra eslovaca de Bratislava, a direção de Michael Halas.
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0: Mais uma vez, muito bom dia. Estamos então na segunda hora deste espaço do fim da manhã da RTP Antena 2, entre as 10 e as 13 horas, com Pedro Rafael Costa. Passa neste momento um minuto das 11 da manhã. Vamos, antes de avançarmos com a música do alemão do século XVIII, pleno século XVIII, Christoph Schaffrath, vamos referir que se inicia hoje e decorre até ao início de junho o ciclo de concertos Lisboa Música Antiga, um ciclo que vamos acompanhar aqui na RTP Antena 2 ao longo então das próximas semanas. E o concerto, o primeiro concerto é hoje então às 8:30 da noite no Convento dos Cardais. Este concerto contará com a interpretação de dois virtuosos da viola da gamba, São Paulo Pandolfo e Amélie Chanon, que vão interpretar um concerto intitulado Les Joies des Élysées, Convento dos Cardais, hoje à noite, às 20:30, às 8:30 da noite, Paulo Pandolfo e Amélie Chanon nas violas da gamba. E vamos ficar precisamente com um dueto para duas violas da gamba, dueto em ré menor, uma das obras então, como referido, de Christoph Schaffrath. Aqui vamos ter os intérpretes nas violas da gamba Guido Balestracci e Martin Zeller.

Escutámos Guido Balestracci e também Martin Zeller nas violas da gamba, no dueto para duas violas em ré menor, uma das obras de Christoph Schaffrath, compositor alemão que viveu em pleno século XVIII. Ora, duas violas da gamba estarão também hoje, os dois, Paulo Pandolfo e Amélie Chamin, vão interpretar um concerto intitulado Les Joies des Élysées, duas violas da gamba no concerto do concerto inaugural do Lisboa Música Antiga, o ciclo de concertos que decorrerá entre hoje e o início de junho. Hoje então Paulo Pandolfo e Amélie Chamin nas duas violas da gamba, hoje às 20h30 da noite no Convento dos Cardais. Antecipamos já o outro concerto, que será amanhã sexta-feira, às 20h30, à mesma hora e no mesmo local, no Convento dos Cardais, amanhã sexta-feira. Aqui o repertório é diferente, é o Nova Era Vocal Ensemble, que interpreta a música da família Bach. Amanhã, 20h30 da noite, Convento dos Cardais, ciclo de concertos Lisboa, música antiga, Nova Era Vocal Ensemble. E vamos ficar com a música de um dos representantes da extensa família Bach. Este viveu na viragem do século XVII para o século XVIII. Vamos ouvir um motete para duplo coro e voz baixo solista, uma das obras de Johann Ludwig Bach.

Motete Gott Zion's Gnedish para duplo coro e uma voz solista de baixo. Um dos motetes notados por Johann Ludwig Bach. Este um dos numerosos compositores da família Bach, viveu na viragem do século XVII para o século XVIII, aqui uma gravação com o agrupamento Extempore Rent, direção de Florian Heyerich. E mais música então da família Bach, com o Nova Era Vocal Ensemble, concerto amanhã no Convento dos Cardais, às 20h30 da noite, aqui em Lisboa. Concerto hoje também, já agora, com Paulo Pandolfo, recordo, e Amélie Chaman, de Joie des Élysées, duas violas da gamba, esse hoje às 20h da noite, no mesmo local, Convento dos Cardais, e amanhã a família Bach, com o Nova Era Vocal Ensemble, mesmo local, mesmo espaço, a mesma hora. São dois concertos, os concertos iniciais do ciclo de concertos Lisboa Música Antiga, que decorre desde hoje até ao início de junho, dia 6 de junho. E vamos a um outro concerto, também duplo concerto, este com solistas da Metropolitana, um concerto intitulado Londres e que nos diz, nos diz um pouco sobre o conceito do concerto. Serão então compositores que estiveram em Londres em pleno século XVIII, compositores como Handel, Haydn, que esteve de passagem, ou Johann Christian Bach, que viveu. São estes dois últimos compositores que estarão no centro deste concerto, com Janet Santos na flauta, Ana Pereira no violino, Joana Cipriano na viola e ainda Catarina Gonçalves no violoncelo. São solistas da Metropolitana, com obras de Joseph Haydn e Johann Christian Bach. São dois concertos, o primeiro hoje no El Corte Inglês, aqui em Lisboa, 18h30, e amanhã, sexta-feira, às 19h, no Instituto de Higiene e Medicina Tropical, também aqui em Lisboa. Hoje, 18h30, El Corte Inglês, aqui em Lisboa. Amanhã, 19h, Instituto de Higiene e Medicina Tropical. São solistas da Metropolitana. Ora, um outro compositor que também esteve por Inglaterra, dedicando mesmo uma série de obras ao Duque e à Duquesa de Devonshire, 5 quartetos, foi o italiano Felice Giardini. Vamos escutar um desses quartetos concebidos para uma formação deste género, com flauta e cordas, flauta, violino, viola e violoncelo. Vamos ouvir esse quarteto em Ré maior, opus 25, número 3, de Felice Giardini.

O quarteto em Ré maior, opus 25, número 3, para flauta, para traverso, violino, viola e violoncelo, uma das obras que o italiano Felice Giardini dedicou ao Duque e à Duquesa de Devonshire. Felice Giardini, músico que viveu em pleno século XVIII e que viajou imenso, passou vários anos em várias vezes em Inglaterra e numa dessas ocasiões escreveu então uma série de quartetos. Ora, ouvimos o agrupamento Lastre e esta formação, mas com solistas da Metropolitana, estarão em dois concertos. O primeiro hoje, 18h30, no El Corte Inglês, aqui em Lisboa, e o segundo amanhã, 19h, no Instituto de Higiene e Medicina Tropical, também aqui em Lisboa. 18h30 hoje, Corte Inglês, amanhã 19h, Instituto de Higiene e Medicina Tropical. São quatro solistas da Metropolitana: Janete Santos na flauta, Ana Pereira violino, Joana Cipriano viola e Catarina Gonçalves no violoncelo. Interpretam obras então de compositores que ou viveram ou estiveram em Londres. Neste caso, no programa, creio que, pelo menos a informação que tenho, apenas a música de Joseph Haydn e trios escritos para nessa época, numa das vezes que esteve em Inglaterra, e também a música de Johann Christian Bach, o filho mais novo de Johann Sebastian, que, como se sabe, passou a parte final da sua vida e carreira em Londres. Era conhecido precisamente como o Bach de Londres. E até irmos à vida breve, à poesia na voz dos próprios poetas, vamos ficar precisamente com a música do Bach de Londres, de Johann Christian Bach. Vamos ouvir recitativo e ária da ópera Artaxerxes.

Johann Christian Bach, escutámos recitativo e uma área da ópera Artaxerxes. Esta é uma gravação com Philippe Jaroussky, contratenor francês, e o agrupamento Le Cercle de l'Harmonie.

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2: Mais uma vez, muito bom dia. Estamos na terceira e última hora deste espaço do fim da manhã da RTP Antena 2, entre as 10 e as 13 horas. Passa neste momento um minuto do meio-dia. Vamos escutar de seguida um concerto para clarinete e orquestra, mas antes referirmos ainda um concerto que vai decorrer hoje no Templo da Música, na Igreja da Misericórdia, em Tomar. Um concerto intitulado Clarinetíssimo, com vários clarinetistas que interpretam, segundo o que percebi no programa, vários instrumentos diferentes da família dos clarinetes. Paulo Gaspar, João Pedro Santos, Esther Giorgi e Jorge Trindade. Concerto com numerosas obras de numerosos compositores, muitas delas provavelmente adaptações, por exemplo, Bach não escreveu para clarinete, mas muitos outros compositores, Benedito Lacerda, Albéniz, Bartók, entre outros. Concerto então clarinetíssimo, hoje às 19h15, na Igreja da Misericórdia em Tomar, no Templo da Música da Igreja da Misericórdia em Tomar, 19h15, o concerto clarinetíssimo. E nós vamos ouvir o concerto para clarinete e orquestra em Sol Menor, Opus 29, música de Julius Rietz, compositor que viveu em pleno século XIX.

Julius Rietz, compositor alemão que viveu em pleno século XIX. Escutámos o concerto para clarinete e orquestra em Sol Menor, Opus 29. Uma gravação com a Orquestra Sinfónica da MDR. Aliás, neste concerto, a Sinfonia de Varsóvia, direção de Gregor Bull, com Sharon Kam no clarinete. E mais clarinete, aliás, vários clarinetes e clarinetistas num concerto que irá decorrer hoje às 19h15 no Templo da Música, na Igreja da Misericórdia, em Tomar. Concerto clarinetíssimo. Estarão quatro clarinetistas: Paulo Gaspar, João Pedro Santos, Esther Giorgi e Jorge Trindade. Vão abordar um repertório muito variado, desde a música do Barroco, evidentemente adaptações, até à música da atualidade. 19h15, hoje, Templo da Música na Igreja da Misericórdia, em Tomar. Um outro concerto, vamos falar de um concerto, este que decorre amanhã. Amanhã, sexta-feira, na Igreja de Santo André, em Mafra, um dos concertos do Festival Internacional de Órgão de Mafra. Serão interpretadas obras de Josef Reinberger para violino e órgãos. Serão intérpretes Filipe Abreu no violino, Laura Silva Mendes no órgão. Concerto então amanhã, sexta-feira, às 9 da noite, 21 horas, na Igreja de Santo André, em Mafra. A música de Josef Reinberger. E vamos ficar com a música de Reinberger, mas num outro registro, não na música para violino e órgão, mas sim numa vertente musical sobre a qual o compositor se debruçou de forma bastante intensa ao longo da sua carreira: a música vocal, a música coral. Vamos ouvir o início da Missa de Requiem em Ré menor, concebida para coro a quatro vozes e órgão, o Opus 194 de Josef Reinberger.

A música de Josef Rheinberger, compositor que viveu em pleno século XIX. Escutámos, morre aliás em 1901, escutámos parte da sua magnífica produção coral, obra género, ao qual o compositor se dedicou de forma bastante intensa ao longo da sua carreira, esta Missa de Requiem em Ré menor, concebida para coro, quatro vozes e órgão, opus 194, ouvimos Introitus e Kyrie, com Edgar Krapp no órgão, os Frankfurter Cantorei e a direção de Wolfgang Schäfer. Como dizíamos há pouco, a música de Josef Rheinberger, não neste género, mas peças para violino e órgão, serão interpretadas no concerto, num dos concertos do 9º Festival Internacional de Órgão de Mafra. Vai decorrer amanhã, sexta-feira, às 9 da noite, na Igreja de Santo André, em Mafra, 9 da noite, com Laura Silva Mendes no órgão e Filipe Abreu no violino. E mais um concerto, este não amanhã, mas hoje quinta-feira, às 19 horas, no Espaço M, na sede da Metropolitana, aqui em Lisboa, com solistas da Metropolitana, tocam música de Borodin e Beethoven, Tolga Kulak e Angela Acopiano nos violinos, Sérgio Sousa viola e Ana Cláudia Serrão no violoncelo, tocam então quartetos, como referido, de Beethoven e de Borodin, hoje às 19 horas no Espaço M, na sede da Metropolitana, aqui em Lisboa. E vamos ficar com a música de um destes compositores, o segundo andamento de um dos quartetos de cordas de Beethoven.

número 7 em Fá maior, opus 59, número 1, gravação com o quarteto italiano. E mais música de Beethoven, mais um quarteto de cordas e também de Alexander Borodin, num concerto que irá decorrer hoje às 19 horas no Espaço M, na sede da Metropolitana, aqui em Lisboa, com precisamente quatro solistas da Metropolitana: Toga Kulak, Ângela Acopian nos violinos, Sérgio Sousa Viola e Ana Cláudia Serrão no violoncelo. Hoje, 19 horas, Espaço M, na sede da Metropolitana, aqui em Lisboa. E um outro concerto, vamos direcionamos para amanhã, sexta-feira, para a Casa da Música, na Sala Surgia, na Casa da Música do Porto, onde decorrerá um concerto intitulado O Destino de Tchaikovsky, que incluirá, que terá como intérpretes a Orquestra Sinfónica do Porto, Casa da Música. José Eduardo Gomes dirige. Vão interpretar a Marcha Festiva de Lopes Graça, também a Baquiana Brasileira número 7 e ainda a Quarta Sinfonia de Tchaikovsky. Concerto então às 9 da noite, amanhã, 21 horas, na Sala Surgia, na Casa da Música do Porto. Não vamos ouvir a Quarta Sinfonia de Tchaikovsky, mas vamos ouvir o primeiro andamento da Sinfonia número 2 do compositor russo.

Tchaikovsky, o primeiro andamento da Sinfonia número 2 em Dó menor, uma gravação com a Filarmónica de Oslo, a direção de Maris Janssens. E mais Tchaikovsky, como referido há pouco, num concerto que se vai realizar amanhã, sexta-feira, às 9 da noite, na Sala Sugia, na Casa da Música, no Porto. O título do concerto é O Destino de Tchaikovsky, e interpretarão obras de A Marcha Festiva de Lopes Graça, A Baquiana Brasileira número 7 de Villa-Lobos e também a Sinfonia número 4 de Tchaikovsky, concerto com a Orquestra Sinfónica do Porto, Casa da Música, direção de José Eduardo Gomes. Amanhã, sexta-feira, às 9 da noite, Sala Sugia, na Casa da Música, no Porto. E estamos a 5 minutos da 1 da tarde, estamos no final de mais um programa do fim da manhã da RTP Antena 2, entre as 10 e as 13 horas, com Pedro Rafael Costa. Vamos ainda ficar até o final do programa com uma curta peça para coro quatro vozes, Er sei gnädig, uma das obras de Felix Mendelssohn. Ficamos então com o coro de câmara de Stuttgart, direção de Frieder Bernius.

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Ora, viva, tenha uma ótima tarde com a RTP Antena 2, hoje, quinta-feira, dia 14 de maio, 13 horas e 1 minuto, meio-dia e 1 nos Açores, Mafalda Serrano a fazer-lhe companhia, tal como acontece habitualmente, de segunda a sexta-feira, entre as 13 e as 16 horas. Fazemos votos de que esteja a passar uma ótima tarde com a RTP Antena 2. Convidamos à escuta hoje da música do período barroco, depois passaremos a privilegiar a escuta de outros compositores com assinatura nascida, firmada em Portugal e de Portugal para o mundo. Começamos por Jolie Braga Santos e também um encontro marcado com a última edição, Luís Caetano, que regressa já depois das 14h30, na segunda hora do Quadrante com a RTP Antena 2, a fazer-lhe companhia. Daqui a pouco, Matthias Gern conosco e depois Sir Neville Marriner, na direção de Johann Sebastian Bach. Deixemos passar a música, volto daqui a pouco. É sempre um gosto saber da sua presença, desse seu e nosso lado.

Escutamos a voz de Matthias Goerne com os músicos da Orquestra Barroca de Friburgo, com Gottfried von der Goltz a dirigir esta interpretação de Ich habe genug, BWV 82. Escutamos a área Schlimmert eine, uma área que é então o momento desta cantata sacra de Johann Sebastian Bach, composta para o ano de 1727, neste caso para a festa da Purificação de Maria, e também com uma apresentação feita pela primeira vez no segundo mês de 1727. Ouvimos esta interpretação e continuamos depois desta escrita do quarto ano em Leipzig para as festas marianas, ainda a memória das palavras do livro de Malaquias, para permanecerem connosco, enquanto passamos a outra escrita do compositor, outro momento, que desta vez corresponde à BWV 1068, obra que nos indica a sua suíte orquestral número 3, na tonalidade de Ré maior. Como referimos, Sir Neville Mariner, com a Academia de St. Martin in the Fields.

Depois da interpretação de Matthias Gern, que connosco esteve, também com os músicos da Orquestra Barroca de Friburgo, sob a direção de Gottfried von der Goltz, de termos ouvido num primeiro momento Ich habe genug, um excerto da obra BWV 82, referimos-nos à área Schlummert eine e Rematen Augen. Ouvimos esta suite orquestral número 3 em Ré maior, BWV 1068. A interpretação pertence a Sir Neville Mariner, com os músicos da Academia de St. Martin in the Fields. Quatro suítes orquestrais que foram compostas de acordo com a designação do compositor como aberturas, escritas entre 1724 e 1731. Talvez o termo abertura referindo-se apenas ao andamento de abertura, ao estilo da abertura francesa, e também a referência à obra aqui escrita com colaboração de outros. Neste caso, referimos-nos à suíte número 3 que ouvimos e que os estudiosos apontam como fonte mais antiga, sendo um conjunto de partes parcialmente autografadas do ano 1730. Bach terá escrito as partes correspondentes ao primeiro violino e ao baixo contínuo, e Carl Philipp Emanuel Bach compôs a escrita para trompete, para oboé, também para os tímpanos, e um aluno de Johann Sebastian Bach, neste caso Johann Ludwig Krebs, terá escrito as partes correspondentes ao violino e também à viola. Assim,

Johann Christian Bach, o quarteto com flauta em dó maior, também Haydn, o trio de Londres, número 3 e número 1, também de Johann Christian Bach, o quarteto com flauta em fá maior, serão intérpretes Janete Santos na flauta, Ana Pereira no violino, Joana Cipriano na viola e Catarina Gonçalves no violoncelo. Também para hoje temos a notícia da apresentação de um concerto que nos traz Paulo Pandolfo e Amélie Chaman, são as violas da gamba, que antecedem hoje às 20h30 a apresentação de amanhã do Nova Era Vocal Ensemble, que irá ao Convento dos Cardais pelas 8h30 da noite, 20h30 de amanhã, sexta-feira, para tocar um concerto subordinado à família Bach. Será o Lisboa Música Antiga que está de volta para um novo ciclo de 7 concertos imperdíveis com intérpretes internacionalmente reconhecidos. São 5 concertos no espaço do Convento dos Cardais, um espaço belíssimo, um concerto na elegante Igreja de Loreto e, a terminar o ciclo, uma extraordinária Ode Pastoral de Handel no Teatro São Luís, que é o novo parceiro deste projeto, um ciclo de concertos Lisboa Música Antiga, que decorre entre hoje, dia 14, e o dia 6 de junho. Para hoje, Les Joies de Élysée, e será Paulo Pandolfo e Amélie Chaman que estarão connosco. Paulo Pandolfo agora em primeiro plano, com a sua viola da gamba, estará mais logo no Convento dos Cardais, 20h30 de hoje, e agora para interpretar uma ária em rondó de Monsieur de Sainte-Colombe.

Paulo Pandolfo interpretando Monsieur de Sainte-Colombe, Air en Rondo, aqui um ritmo de dança, uma área que nos traz este convite a Les Joies d'Élysée, com Paulo Pandolfo, acompanhado mais logo pelas 20h30 no Convento dos Cardais em Lisboa, hoje, dia 14 de maio, com Amélie Chaman, são as violas da gamba que nos trazem o primeiro concerto deste dia, quinta-feira, para o Lisboa Música Antiga, que está de volta, com destaque para o Convento dos Cardais. Também

Amanhã, sexta-feira, pelas 20h30, um concerto pelo Nova Era Vocal Ensemble, no mesmo lugar, dedicado à família Bach. E no sábado, dia 16, sempre às 20h30, um ensemble 258 com Homística Rosa. A música que agora nos acompanha tem a assinatura de Joly Braga Santos, nascido no dia 14 de maio de 1924, 102 anos passados sobre o nascimento deste compositor português de música erudita, maestro, que durante uma vida que terminou talvez cedo demais, em 1988, aos 64 anos, nos deixou toda a exatidão e nos abandona de alguma maneira com um enorme legado e talvez no máximo de toda a sua criatividade. Ouvimos agora Álvaro Cassuto, que muito honrou a obra de Joly Braga Santos, promovendo a sua divulgação e a sua escuta. Aqui Álvaro Cassuto dirige também, ele como compositor, o ouvimos já nas tardes com a RTP Antena 2, dirige a interpretação da Orquestra Sinfónica Nacional da RTE, Joly Braga Santos nas variações sobre um tema alentejano, são as variações sinfónicas, opus 18, a partir de uma canção popular do Alentejo.

0: Joly Braga Santos com a sua obra Opus 18, as variações sinfónicas sobre uma canção tradicional alentejana, um tema alentejano aqui lembrado também com as presenças dos músicos da Orquestra Sinfónica Nacional da RTE, também Álvaro Cassuto, na direção deste compositor, nascido há 102 anos. Foi no dia 14 de maio de 1924, em Lisboa. Deixou-nos em julho de 1988, compositor, maestro e, durante a vida, autor de obra que nos deixa sempre perante o máximo da sua criatividade. A música que já ouvia com 2 anos de idade é a primeira forma artística que sempre disse lembrar-se e gostaria, na altura, na infância, que lhe oferecessem instrumentos musicais. Assim sendo, o pai apercebe-se da sua predileção pela música e leva-o aos concertos e à ópera. Joly gostava, em especial, segundo sabemos, das óperas escritas com um grande componente coral. Ouvimos aqui esta sua composição, que nos traz uma obra escrita em volta de 1951, salvo erro, que ocupa um lugar central, não apenas na evolução do compositor, mas também na afirmação da música sinfónica portuguesa do século XX. É uma obra escrita quando Joly Braga Santos tinha cerca de 27 anos, num período muito fértil da sua do seu percurso, da sua carreira, uma obra dedicada, segundo sabemos, salvo erro, Pedro de Freitas Branco, uma figura também muito importante na formação do compositor e na divulgação da música portuguesa. Ficamos agora com novas notas, acertamos o relógio à hora certa e mais sugestões, agora sublinhando a importância da música antiga nestes dias e depois o encontro com a última edição na segunda hora da viagem.
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0: 14 horas e 1 minuto, 13 e 1 nos Açores. Acompanha a tarde com a RTP Antena 2. Mafalda Serrano a fazer-lhe companhia deste lado até às 16 horas, como acontece habitualmente segunda a sexta-feira, a partir da 1 da tarde. Somos gratos pela sua companhia e também pela possibilidade de ouvir a segunda parte de uma conversa que teve ontem início. Foi Luís Caetano que nos trouxe o último livro de Luísa Ferreira Nunes. Será de novo convidada para a segunda parte do encontro. É o livro Lições da Natureza, como o mundo natural nos pode ajudar a resolver os problemas humanos. O livro acaba de sair com uma edição contraponto e dá a natureza enquanto uma verdadeira biblioteca de ideias, também de inspiração, para que possamos acompanhar esta conversa. Também iremos mergulhar na música que de alguma forma nos traz a memória dessa relação com o lugar. E também a propósito dos concertos agendados para hoje e amanhã, já que o dissemos, Les Joies des Élysées será com Paulo Pandolfo e Amélia Chemin, violas da gamba, para ouvir às 20h30 no Convento dos Cardais, hoje quinta-feira, e amanhã às 20h30 também no mesmo lugar, o Convento dos Cardais em Lisboa, a família Bach em destaque com o Nova Era Vocal Ensemble, para sábado, dia 16, também 20h30 no mesmo lugar, Convento dos Cardais, ou Mística Rosa, o Ensemble 258, é o Lisboa Música Antiga que está de volta para um novo ciclo, para 7 concertos que são imperdíveis, com intérpretes internacionalmente reconhecidos. Na RTP Antena 2 celebramos em maio Maurice Ravel, e é com a sua obra que prosseguiremos antes de darmos entrada numa outra geografia que também nos aproxima do universo de Luísa Ferreira Nunes, de alguma forma. Maurice Ravel, agora com o coro Monteverdi e a direção de John Elliott Gardiner.

Escrita a capela de Maurice Ravel, primeiro a escuta de Nicolette, a primeira das três canções da sua obra, que tem número de catálogo 69, seguindo-se depois Trois Beaux Oiseaux du Paradis, também uma última ronda que faz parte desta interpretação que nos traz o coro Monteverdi, com John Elliott Gardiner, também Nicola Jenkin nesta gravação, para darmos entrada na obra de Maurice Ravel. Três canções que foram escritas para coro a capela com letras da própria autoria do compositor, e Ravel começou a escrever em dezembro de 1914. Foi uma reação sua criativa à eclosão da Primeira Guerra Mundial, na qual esperava ser chamado a defender o seu país, a França, e enquanto esperava, escreve o texto e também a música destas três canções na tradição das canções francesas do século XVI. A obra, ao que sabemos, é concluída em 1915 e teve estreia em 1917, uma estreia dirigida por Louis Aubert, um compositor também francês, e terá sido, como dizemos, uma resposta de Maurice Ravel à Primeira Guerra Mundial. Iniciou o trabalho em dezembro de 1914, em Paris, aguardando o seu alistamento, e escreve Sipa Godebski desde anteontem este soar de alarmes, as mulheres que choram, o movimento dos jovens e também de todos os amigos que têm que partir e dos quais não vou tendo notícias. Não aguento mais, o pesadelo é demasiado terrível. A todo momento penso que posso enlouquecer, que posso perder a cabeça. Nunca trabalhei tanto, com uma fúria tão insana e ao mesmo tempo tão heroica. Pensem no horror deste conflito, não para um instante, afinal, de que adianta tudo isto? A escrita de Maurice Ravel também, não apenas nas notas, nas palavras. E agora a música de Ottorino Respighi com a Filarmónica della Scala, Ricardo Chailly dirigindo as danças e árias antigas. É a suíte número 3 do compositor.

A música de Otorino Respighi, connosco também os instrumentistas que tocaram esta suite número 3 de um conjunto de árias e danças antigas, uma composição do autor, também musicólogo, baseada nas cordas antigas do período renascentista e também barroco. Esta número 3, a suite número 3, foi composta em 1931 e foi criada apenas para cordas e por apresentar também este tom, talvez um tanto melancólico, difere das duas primeiras. Ouvimos aqui Otorino Respighi, depois de reação criativa musical de Maurice Ravel à eclosão de uma guerra. Passamos agora aos ensinamentos de uma certa forma de ligação à natureza, talvez a biomimética, que nos possa ensinar a olhar a natureza como quem abre um livro, integrando ciência e ilustração. Assim ficaremos com Luís Caetano, a segunda parte da sua conversa, um encontro com Luísa Ferreira Nunes.

0: Regresso à conversa com Luísa Ferreira Nunes, autora do livro Lições da Natureza.
1: Como o mundo natural nos ajuda a resolver os problemas humanos, há muito para aprender a resolver problemas da estratificação da sociedade humana, das construções da sociedade humana a partir do mundo natural, mas acima de tudo há muito também para sentirmos filosoficamente, existencialmente, esteticamente, a partir da natureza. Este livro dá-nos tudo isso. Por isso também a questão do desenho aqui surge. É um livro com os desenhos de Luísa Ferreira Nunes, que fez várias viagens pelo mundo para desenhar seres vivos, do mundo vegetal ao mundo animal. Mas a biomimética, que é um conceito sofisticado, dito desta forma e até estranho para a maior parte de nós, no fundo, em sociedades antigas, desde as dos nossos avós ou bisavós que viviam no campo, no interior do país, até aquelas sociedades indígenas que ainda vão sobrevivendo, seja no Brasil, seja noutros lugares da América Latina ou de África, o conceito de biomimética, não com este nome, mas faz parte da cultura, da vida, do dia-a-dia. No fundo é voltarmos a algo que já fomos, Luísa Ferreira Nunes.
2: Mais ou menos. Digamos que neste momento, ou atualmente, a biomimética é muito utilizada, é muito popular. Eu quis no livro mostrar vários tipos de abordagens, porque, até porque a minha a abordagem mais interessante para mim na biomimética não é da forma e da função, mas é do sistema. Como é que os sistemas funcionam e como é que eles são sustentáveis. E sistemas são conjuntos, florestas, conjuntos de organismos. E como é que isso pode trazer soluções para os problemas de pessoas, muitas pessoas que vivem juntas, que vivem em cidades, que vivem em sistemas, que circulam, tudo isso.
1: Aí há contemporaneidade.
2: Acho muito interessante essa abordagem. Mas hoje em dia a biomimética é muito utilizada na tecnologia. Dos primeiros exemplos que foi utilizado nas aeronaves, em alguns aviões, que aliás tinha o Concorde, o avião Concorde tinha
1: o nariz mais inclinado.
2: Não só o nariz pontiagudo, não é? Como tem o Shinkansen, que é aquele comboio rápido do Japão, que foi inspirado no guarda-rios, na cabeça do guarda-rios, porque o arquiteto, ou digamos o engenheiro, não era arquiteto, que o desenhou, o comboio, quando entrava na gare, fazia um barulho muito, muito forte, incomodativo, e portanto ele saía de um... Esse barulho era adensado pelo facto de ele passar de um túnel para uma área aberta, que era a gar, não é? E portanto fazia como um, digamos que como um,
1: uma descompressão?
2: Sim, talvez um barulho de incomodativo. E ele era apaixonado por a observação de aves. Era o seu hobby. E ele pensou: e se o Shinkansen tivesse a parte da frente como o guarda-rios? Porque o guarda-rios mergulha a pique e não se ouve. Ele passa,
1: não,
2: portanto,
1: se ouve quando entra na água?
2: Não se ouve. Há fotografias, aliás, ele está aí, o guarda-rios está aí do lado esquerdo. Há fotografias em que se vê o guarda-rios entrar na água completamente a pique e completamente silencioso. Aliás, muitas aves fazem isso.
1: Bem, mas com este bico afunilado isso ajuda, não é?
2: E, portanto,
1: e é replicar o bico no
2: ele
1: comboio.
2: Ele replicou e conseguiu reduzir muito significativamente o ruído
1: que era
2: produzido. Nas aeronaves também, estes foram exemplos iniciais de biomimética. E do Concorde, estávamos a falar no Concorde, tem nas asas, não sei se o Luís se lembra, a ponta das asas é quebrada, como a das águias. As águias têm uma pena e, portanto, isto tem uma função. Esta...
1: Sim.
2: Não.
1: Bem,
2: é...
1: A verdade é que o modelo acabou, porque
2: alguma
1: coisa não funcionou.
2: Não, mas entretanto, esse modelo de asas foi.
1: Mas era um avião super rápido e por causa de toda essa
2: e da sua
1: ergonomia.
2: Sim, exato. Mas há muitos, muitos exemplos desses iniciais. Por exemplo, Frank Lloyd Wright foi um.
1: Essa é uma paixão sua, diz-nos aqui neste livro.

0: e fazia muito calor no verão. Então ele quis construir um ar-condicionado natural. E foi estudar como é que animais que vivem debaixo do solo, como por exemplo as térmitas, isso depois foi mais tarde utilizado também num edifício em Harare, no Zimbábue, nos anos 70, 80. Mas ele fez, e eu vi, esse exemplo, e nessa altura eu ainda não sabia nada de biomimética nem de Janine Benyus. Eu vi esse exemplo que ele fez no teto dessa sala, tudo em madeira, com placas. Ele fez desníveis que criavam, quando o ar entrava, um arrefecimento. Que criava uma circulação e um arrefecimento. O facto de ele ter descido os tetos, que não se usava naquela altura, nos anos 30, os tetos eram altíssimos. E todos os seus colegas o criticaram, achando que ele era ridículo com as suas construções. Ele baixou os tetos para economizar energia e começou a utilizar as lajes, todos os materiais que haviam na zona para construir a casa. Não ia buscar mármores de Ferrara, não ia buscar madeiras exóticas. Não, ele construía tudo com os materiais que haviam perto da sua casa. E o chão dessa casa é feito da mesma pedra que existe no exterior.
1: Uma consonância.
0: Sim. E eu fiquei maravilhada com a obra dele e com as histórias. Era uma pessoa absolutamente incrível, muito um visionário.
1: E ele pensou literalmente nessa questão das térmitas, tal como esse edifício.
0: Sim, nas formigas.
1: Que aqui nos referem que o frio é guardado para as horas de maior calor. Para um leigo, isto é muito difícil de entender, mesmo estando muito bem explicado no seu livro. Mas... Houve um conhecimento científico, entomólogo, aplicado à arquitetura literalmente?
0: Por ele, não. Simplesmente ele...
1: Sensibilidade, falamos aqui de sensibilidade.
0: Exatamente. Ele olhava, porque ele tinha que se inspirar. Portanto, foi o fundador da arquitetura orgânica. Sim. Não é? Foi uma linha que nos anos 30... Para os outros que faziam edifícios faustosos, não é? Nessa altura, era uma abordagem ridícula, era uma estética. Sim. Ridícula. E hoje nós percebemos que ele estava muito à frente mesmo. E portanto, ele não tinha esses estudos, ou se calhar, ele, tal como Leonardo da Vinci, ia à procura das respostas.
1: Sim, há coisas que se intuem.
0: Sim.
1: Sem se detalharem.
0: Sim.
1: Sem que. Sim. Seja tudo muito analítico. Ele é um dos casos que aqui nos refere, de quem tinha dentro de si essa sensibilidade, como muitos outros, e são muitos os nomes da ciência que vão atravessando este livro, Lições da Natureza. Há pouco referia que nesse processo de aprendizagem o primeiro convite é esquecer tudo o que sabemos. E de alguma maneira também a termos consciência do nosso lugar, de quem somos dentro de todo este enorme mundo e período de tempo. Aqui nos dá este exemplo que nos 4.500 milhões de anos do planeta, se eles fossem um único ano, a vida na Terra só teria surgido há 10 meses e os humanos só teriam surgido há 5 horas. Portanto, num ano, fazendo uma equivalência com a existência do planeta, num ano nós só cá estamos há 5 horas. Portanto, para trás de nós está todo esse processo do búzio.
0: Exato.
1: Da concha. E
0: da
1: os búzios, se não estou a cometer nenhum erro, já vêm lá de muito, muito atrás. Há toda essa consciência de que somos uma parte inseparável da natureza, mas somos uns recém-chegados, apesar de termos uma capacidade de intervir e de destruir como nenhum outro teve. Mas refere-nos muitas vezes Darwin, a propósito de interpretarmos mal a questão da sobrevivência do mais forte.
0: Exato,
1: como
0: sim.
1: Se isto fosse uma espécie de lei da selva, que o é em certas sociedades. A lei do mais forte, temos agora um presidente norte-americano que voltou a trazer essa regra. Eu sou mais forte, portanto, ajoelhem diante de mim perante as minhas ameaças. Mas na realidade a sociedade humana não chegou até aqui dessa forma. Porque apesar de sermos recém-chegados, somos algo de verdadeiramente espantoso. O nosso corpo, a nossa existência é incrível, é maravilhosa, independentemente depois do uso que damos àquilo que somos,

0: mas refere-nos que a sobrevivência do mais apto de Darwin não é uma questão de competição, mas de adaptação. Vou ler aqui um pouco dessa sua referência. A expressão sobrevivência do mais apto de Darwin é muitas vezes mal interpretada como sendo um conceito de competição, quando na verdade é um testemunho daqueles que melhor se adaptam ao seu ambiente. Um dos problemas humanos é a resistência à mudança. Mas neste mundo em constante mutação, em parte derivada das nossas próprias ações, será mais sensato adotarmos uma mentalidade de crescimento e desenvolvermos a capacidade de adaptação a essas mudanças. Isso tornar-nos-á muito mais flexíveis e resilientes. Se pensarmos na recente pandemia, todos fomos postos à prova com a Covid-19, que constituiu uma grande perturbação e levou muitos a questionar ou a reajustar decisões de vida importantes. No entanto, não precisamos de voltar a passar por uma condição tão extrema para transformar frustrações diárias em oportunidades de ajuste e melhoria. O desafio está em otimizar a vida atual em vez de reinventar uma nova. Não vale a pena esperar até à próxima grande pandemia para elaborar um rascunho da vida que nos fará prosperar no nosso ambiente. No mundo natural, os sistemas flexíveis respondem melhor a crises. As colmeias, por exemplo, reorganizam tarefas entre abelhas para atender às necessidades do grupo. No trabalho, esta estratégia aponta para modelos colaborativos e dinâmicos, com metodologias ágeis que favorecem a adaptação a mudanças rápidas. Organizações que promovem flexibilidade nos horários ou nas funções tendem a alcançar maior produtividade e inovação. Há aqui uma série de conceitos muito atuais, para além de circunstâncias muito recentes, evocando a pandemia, que basicamente nos transformou um pouco nisto, numa colmeia. E respondemos bem, na sua opinião? Organizámo-nos, atribuímos determinada exigência de comportamentos.
1: Acontece muitas vezes, quando eu falo de biomimética, alguém me pergunta assim: diz-me lá então como é que tu resolvias, segundo a biomimética, isto, isto e isto.
0: Não é assim, não é uma palavra mágica.
1: Não consigo. Primeiro preciso de estar, porque o exercício biomimético é sempre...
0: A ciência não é
1: assim. É diverso.
0: Não, se faz
1: de... É constituído por elementos que têm, como o Luís leu no primeiro texto, engenheiros, cientistas, o que for, não é? Portanto, sociólogos, é muito, muito importante, os sociólogos nos estudos biomiméticos. O que aconteceu na pandemia tem muitas variáveis, porque aí nós estamos perante o aparecimento de um patogénio que cria uma doença que é altamente transmissível, e que isso acontece na natureza, como um elemento regulador até das populações. Falando honestamente, para mim será difícil dizer que tudo, que nos organizámos bem ou que correu bem.
0: Mas quando fala em coesão e cooperação, em vez de competição, houve cooperação.
1: Houve cooperação e também houve medo, não é? Houve,
0: mas o medo é um estímulo necessário à sobrevivência.
1: Exatamente, sim. Houve cooperação e houve a exigência de uma adaptação muito rápida a coisas que não estávamos nada habituados.
0: Mas isso parece ir muito de encontro ao que a natureza nos ensina.
1: Sim, e eu fui...
0: Uma reação instintiva, colaborativa, coordenada, parece um pouco o que acontece com os abelhos.
1: A capacidade que os animais, sobretudo os insetos sociais, têm de se reorganizar após um distúrbio qualquer,
0: um evento,
1: não é?
0: Sim.
1: Sobretudo as formigas, elas imediatamente organizam-se.
0: Criam algo alternativo.
1: Algo alternativo, sim. É intuitivo.
0: Mas imagine também que uma colmeia, se for derrubada, as abelhas
1: vão
0: criar outra comunidade colmeia noutro lugar.
1: Exatamente, o instinto na natureza das espécies é sempre sobreviver, é sempre adaptar-se para sobreviver.
0: Somos todos muito
1: parecidos.
0: Aliás,
1: é um dos princípios da biomimética. Adapt to survive, não é? Porque é os princípios que vêm no Instituto.
0: E isso vamos ter a Darwin.
1: Também.
0: A questão
1: também,
0: do. Como escreve, a sobrevivência do mais apto não é uma questão de competição, mas de adaptação.
1: Claro, sim.
0: É esperar que a adaptação não seja submissão.
1: Pois, a adaptação pois, pode ter várias derivações, mas eu lembro-me, no meu caso específico, durante a pandemia, foi quando eu fui mais produtiva. porque eu trabalhava.
0: Não foi caso único.
1: Não, exato, eu fiz tanta coisa durante a pandemia e dava aulas através, pronto, como toda a gente que dava aulas, através de aulas online, mas por alguma razão, além disso, aliás, escrevi um livro que se chama Silenciosamente. Foi aquilo que eu observei durante a pandemia na natureza, na ausência do homem.
0: E o que é que observou?
1: Extraordinário. Esse livro, Silenciosamente, que também fala de biomimética, foi o regresso de algumas espécies, sobretudo Sim. aves, ao meio urbano.
0: Sim, isso aconteceu nos rios, sim, nos mares, sim. Ou nas cidades. Nos Estados Unidos houve animais, entraram nas cidades,
1: sim,
0: como
1: sim,
0: há muito
1: mostraram
0: não, não acontecia.
1: Por todo o mundo, a conquista da natureza, a entrada da natureza nos meios urbanos. E eu pude, porque vivia muito perto da natureza, pude deslocar-me sorrateiramente, digamos, até à natureza e ver na ausência de caçadores, na ausência de práticas agrícolas, o que é que estava a acontecer? O aumento de presença de animais selvagens, que muitas vezes, sobretudo pequenos animais, coelhos bravos, lebres, etc. Saca-rabos, que é um animal que eu acho engraçadíssimo e que os caçadores detestam, mas que observei imenso. Então pintei esses animais, sobretudo as aves, durante a pandemia e escrevi sobre isso. E esse é o livro Silenciosamente, porque não só via o homem.
0: Porquê é que os caçadores não gostam do saca-rabos?
1: Porque o saca-rabos entra em competição com eles, portanto, vai alimentar-se daquilo que eles querem caçar, das perdizes, dos ovos, enfim.
0: É competição.
1: Dos pequenos dos coelhos, é competição.
0: O livro tem muitos desenhos seus de animais. E fala-nos também de viagens suas à América Latina, ao Alasca, ao deserto
1: da Santa Rosa Plateau,
0: do Mojave,
1: uhum. E Mojave,
0: na Califórnia,
1: sim.
0: Uhum. Para desenhar. Então, que papel tem esta apetência, esta arte na sua vida, Luísa Ferreira Nunes?
1: Quando iniciei a minha vida académica, que foi por escolha, eu queria ser professora. Tive professores na universidade excepcionais e tinha-os como modelos e pensava, eu quero utilizar este privilégio de poder ensinar ou transmitir ensinamentos como eu usufruí desses meus professores. Mas eu desenhava, sempre desenhei desde criança. E
0: é inato ou foi trabalhado?
1: Não, nem tenho formação. Portanto, na família há muitos artistas e por isso o meu pai desenhava. E eu gostava muito de desenhar. Quando comecei a desenhar em meio académico, e aí há uma noção da multidisciplinaridade que é muito mal vista, não é? Porque é a pessoa que gosta de fazer coisas diferentes, muitas coisas diferentes, que toca muitos instrumentos, é vista como a pessoa que não se concentra, que não tem um rumo. E sobretudo no meio académico, e nessa altura, que já foi há uns anos, não é? Quando eu iniciei, eu senti que tinha que esconder os meus desenhos de alguma maneira, porque receava. Eu não receava, eu sentia que havia uma ideia de que ela passa muito tempo a desenhar. Embora eu desenhasse animais e ensinasse sobre
0: aquilo
1: animais.
0: Aquilo que devia ser uma mais-valia?
1: Sim.
0: Mas sim, o olhar social às vezes é terrível.
1: E comecei a fazer uma agenda, e uma agenda porque achei que era interessante os meus alunos, por exemplo. Pensei sempre nos meus alunos poderem. Naquela altura eles não tinham calendário em telemóveis, portanto, e acompanhei essas agendas de ilustrações. Essa agenda eu faço há 25 anos. Hoje tem um público muito próprio, que está sempre todos os anos à espera da agenda. Eu acho que só mais tarde, quando os meus desenhos começaram a ser um complemento de explicações mais de divulgação científica e começaram a ser mostrados em museus de história natural ou outras instituições desse tipo, é que eu comecei a assumir que os meus desenhos faziam parte também da minha profissão académica. Não é?
0: A arte sempre caminhou ao lado da
1: Sim,
0: ciência.
1: Sim, é verdade. Mas é visto com uma pessoa que gosta de desenhar, que é académica e tem que dar aulas e tem que fazer investigação e que também gosta de dançar e que também gosta de... É tudo...
0: É perfeito.
1: É tudo visto, ou era pelo menos, como uma dispersão. dispersa-se demasiado, não é? Dispersa-se, ou então expressa-se de uma maneira que é capaz de não ser aquela que é esperada. Que
0: está a falar-nos um bocadinho do que é o mundo académico, que precisa ainda de alguma revolução.
1: Estou a falar um pouco há uns anos atrás, não é? Hoje em dia é diferente, felizmente.
0: Esperemos.
1: Mas
0: que sim.
1: Eu gostava que fosse ainda mais, mais multidisciplinar, que, como é a biomimética, portanto, as abordagens fossem muito mais diversificadas.
0: Como, aliás, se pratica muito nos Estados Unidos.
1: Sim, exatamente.
0: Onde isso é muito incentivado.
1: Exatamente.
0: Essa, aliás, abrangência, esse leque enorme de alguém que, sim, vai para uma área, mas estuda todas as áreas.
1: Exato, exato.
0: Mas o que é que nós estamos à espera, se isso está a ser defendido há muitos anos, inclusive por pessoas responsáveis? O atual diretor da Gulbenkian escreveu um livro sobre isso, com Miguel Taman, sobre como a Universidade Portuguesa devia ir buscar esses exemplos. Mas, pelos vistos, custa a chegar lá.
1: Assim, é um sistema rígido, não é? E é um sistema muito exigente. Muito exigente. É difícil as pessoas até terem tempo, ou conseguirem desdobrar-se, ou conseguirem expressar-se de outras maneiras. E também há muito escrutínio, como é natural, não é? Há escrutínio e a pessoa às vezes inibe-se. Mas será que posso mostrar os meus desenhos? Até que chegou uma altura, foi depois de ter ido para os Estados Unidos, que eu pensei, em que eles me pediam para fazer desenhos para os artigos científicos deles, dos meus, portanto, nessa altura eram professores, não eram colegas, eram professores com que eu lidava diariamente, e eles diziam-me: não tenhas vergonha de mostrar os teus desenhos, a história natural é isto, foi sempre interpretada através de desenhos, foi sempre mostrado ao mundo através de desenhos. E quando eu cheguei a Portugal, realmente comecei a não ter vergonha de mostrar os meus desenhos e a expô-los.
0: Estas viagens em que a acompanhamos neste livro, porque a acompanhamos, são diários de viagem, sentimos o frio, sentimos o calor, o desconforto, a falta de sono, um mês no deserto da Califórnia, com os coiotes, passando às vezes por momentos um bocadinho complicados.
1: Sim. Sim.
0: Ou nas selvas da América Central em 2014, ou no Alasca para desenhar pequenas criaturas. Que pequenas criaturas no Alasca desenhou?
1: Foram estrelas do mar, sobretudo. Quando eu atravessei o Alasca, fui para o Alasca em agosto de 2012, e atravessei desde a ilha de Kodiak até perto do Círculo Ártico. E fui acompanhada com uma pessoa que escreve sobre o Alasca e que é americano e vive no Alasca e é fotógrafo também, e mais um casal de japoneses que, portanto, juntámo-nos para usufruir da experiência de Lynn Schooler, que ele é um autor, tem muitos livros. Que ele tem do Alasca.
0: Algo delineado nessa viagem?
1: Havia algo delineado, que era eu e o Lina, que fizemos isso, fizemos um pequeno livro, mas esse livro não era para, portanto, nós não ganhámos nada com esse livro, era um livro que doámos à Universidade de Fairbanks, num projeto que era sobre a proteção do lobo do Ártico. E esse projeto tinha um montante para divulgação, e nós resolvemos fazer um diálogo. Portanto, o livro é um diálogo entre mim e ele sobre aquilo que observamos ao longo dessa travessia. E nós começámos pelas zonas de costa, fiz alguns desenhos de lobos e de alces. Na altura apareceu um alce albino, que é extremamente raro. Eu não vi, atenção, mas vinha nas notícias, que é um sinal para as antigas tribos índias do Alasca, de bom augúrio, portanto, de algo bom que vai acontecer. Mas nessa altura ele foi morto por caçadores. Portanto, eu segui aquelas notícias, mas nunca o vi, mas desenhei porque publicavam fotografias do alce nos jornais, não sei o quê, e desenhei-o. Foi a primeira vez que vi, foi um dos maiores sustos que apanhei em toda a minha vida. Foi nós irmos num barquinho, que aquilo era uma casca de noz, ver baleias, e eu vi, e portanto, que não era um barco turístico, não era nada disso, era um barquinho mesmo de pesca. E e vi e as baleias não se aproximavam, eu queria vê-las, queria tirar fotografias, não sei, elas não se aproximavam, estavam ao longe, e de repente vêm duas baleias ou três, já não me lembro, em direção àquele barquinho.
0: E aí já não quis tanto.
1: Eram baleias de bossa, que são das maiores na natureza, e elas, muito perto do barco, mergulharam e passaram por baixo do barco. Mas fez.
0: Conseguiu vê-las a passar?
1: Eu vi o dorso. Mas o Lin, que ia enfim, a controlar o barco, disse-me para eu me baixar, porque o barco não tinha estabilidade nenhuma e eu podia cair naquelas águas.
0: Sim.
1: Ele estava dentro de uma cabinezinha.
0: Sobrevivência em primeiro,
1: sim,
0: lugar.
1: Eu pensei que não íamos sobreviver, sinceramente. Não porque elas nos atacassem, mas com o impacto que causaram na água. E senti uma dor fortíssima no coração, lembro perfeitamente. Uma dor. E depois saíram do outro lado a uma grande distância. Mas esse foi um susto horrível.
0: Mas correu bem, e foi uma daquelas experiências que depois, sabe-se lá, um dia podem ser contadas na rádio, para além de muitas outras que estão neste livro. Em que lugar da natureza se sentiu mais em paz? Foi num destes lugares mais distantes ou num mais
1: Não.
0: perto de casa?
1: Eu conheci bem os Estados Unidos, e os Estados Unidos têm zonas espantosas onde eu passei, posso dizer, os momentos mais felizes da minha vida. Foi nos Estados Unidos, na altura em que fui fazer essa formação no doutoramento. Mas onde eu sinto, onde eu me sinto melhor.
0: Quando digo em paz, é
1: em paz,
0: nessa comunhão,
1: sim,
0: com a natureza.
1: Essa comunhão. E algumas zonas da Beira Baixa, sobretudo no Parque Natural do Tejo Internacional. É uma zona muito seca e é preciso aprender a gostar de uma paisagem que no verão fica absolutamente ressequida, fica completamente loura, amarela, e acaba por ser agreste e doce ao mesmo tempo, porque se libertam muitos aromas. O cheiro da vegetação. Eu acho que é um pouco quase como a África.
0: As cigarras
1: são muito enjoativas.
0: Lá se vai o silêncio.
1: Exato. As cigarras, os grilos, mas sobretudo a vegetação, aquela vegetação que é vegetação seca, extrema, é sobretudo ao entardecer. O entardecer
0: é o tal amarelo que...
1: Sim, é o amarelo.
0: Se é sublinhado.
1: Sim. E, por alguma razão, toda essa paisagem que muitas pessoas não gostam porque sentem falta da ausência do verde no verão, não é?
0: Uhum.
1: Essa paisagem acalma-me bastante, não sei explicar. Aqui e ali, uma azinheira. É um grifo que atravessa o céu. O silêncio profundo é, às vezes, os ruídos que nem sabemos bem identificar qual é a espécie, que se ouvem naquela plenitude. É mesmo plenitude, porque não há seres humanos. E uma vantagem da ausência de pessoas no interior é essa comunhão de estar num lugar que é quase pristino, não é?
0: Luísa Ferreira Nunes, Lições da Natureza, o livro acaba de sair com a chancela Contraponto. É uma conversa para concluir no próximo programa da última edição.

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1: 15 horas e 2 minutos, 14 e 2 nos Açores. A conversa que escutámos com Luísa Ferreira Nunes e Luís Caetano é a última edição. Haveremos de voltar então à companhia desta autora das Lições da Natureza, ou como o mundo natural nos pode ajudar a resolver os problemas humanos, a natureza e a humanidade nela também. A promessa talvez de uma escuta serena, bem próxima da paisagem, ao longo desta terceira hora da viagem em que estaremos juntos, Mafalda Serrano consigo, de segunda a sexta-feira, entre as 13 e as 16 horas, na RTP Antena 2. Depois de Luísa Ferreira Nunes, o regresso na terceira hora a outras conversas. A palavra vai voltar, desta vez com A Grande Ilusão, é um programa de Inês N. Lourenço, com a edição de Luís Caetano. Hoje, a falar português, o cinema português estará na abertura, A Providência e a Guitarra, de João Nicolau, para começar, e depois novas viagens, por exemplo, pelo Egito, em Águias da República. Nós vamos de viagem aqui, de regresso ao universo que pode ligar o homem e a natureza. Ouvimos da compositora que ontem também nos acompanhou na primeira parte da conversa com a autora deste livro, Luísa Ferreira Nunes, também investigadora, também ilustradora, com trabalho na bioecologia de insetos odonatos da montanha. Aqui ficamos numa outra relação mimética com a natureza, com a terceira hora dedicada à música de Karin Rehnquist, também Camille Saint-Saëns e, como prometemos, Jali Braga Santos, passando por um outro compositor hoje em destaque na agenda de concertos. Começamos com Janet Coyne e também Gustav Skovist e a Orquestra Filarmónica Real de Estocolmo.

Karin Rehnqvist, a autora sueca que compôs este hino, interpretado por Jeanette Coyne com Gustav Sjökvist e os músicos da Orquestra Real Filarmónica de Estocolmo. A obra foi composta, este hino, para soprano, primeiro soprano, um soprano agudo, cor misto e também orquestra. Escutamos então este coro em um andamento orquestral com os trinados e o silrear, talvez de uma ave aqui e ali, e no final um voo a alturas inimagináveis de um hino composto para o casamento da princesa herdeira Vitória e Daniel Wesling na Catedral de São Jorge em junho de 2010. A obra tem assinatura da compositora que ontem também ouvimos, Karin Rehnqvist, aqui escolhida a propósito da conversa que Luís Caetano nos propõe com Luísa Ferreira Nunes, hoje na segunda edição. É uma compositora sueca, nascida em agosto de 57, também diretora de orquestra, escreve música para formação de câmara, obras orquestrais e, em particular, esta música vocal que integra elementos do legado tradicional, da herança folclórica sueca, com, por exemplo, referência à técnica vocal do Kulning, ou seja, o canto nórdico do pastoreio, a canção de trabalho, e em 2009 foi nomeada a primeira professora de composição do Royal College of Music de Estocolmo. A música continua agora com Alexander Borodin, compositor em destaque na agenda de concertos deste dia. Já aqui referimos outros, como por exemplo a presença da família Bach em destaque, e também Les Joies des Élysées com Paulo Pandolfo e Amélie Chemin, e amanhã o Nova Era Vocal Ensemble, no sábado O Mística Rosa, do Ensemble 258, tudo isto no Convento dos Cardais às 20h30, nestes três dias, e hoje às 19h, no Espaço M, a sede da Metropolitana de Lisboa, Borodin e Beethoven são os solistas da Metropolitana que nos trazem de Ludwig van Beethoven o Quarteto de Cordas número 1, e de Borodin o Quarteto de Cordas número 2. Tolga Kulak e Angela Akupian nos violinos, com Sérgio Sousa na viola e Ana Cláudia Serrão no violoncelo. O Quarteto de Cordas vai ser o ponto de referência, o azimuth nos catálogos dos compositores que continuam a tradição clássica, e assim é feita esta referência no concerto. Dois violinos, uma viola e um violoncelo, é uma formação instrumental que obriga, ou que leva a uma grande depuração técnica e estilística, sem margem para efeitos de distração que possam levar o ouvinte para longe daquilo que é essencial na escrita musical. E ainda assim, os solistas da Metropolitana tocam neste programa duas obras de repertório que convidam, de alguma maneira, a divagar um pouco além da música dita pura. O Quarteto de Cordas em Fá Maior de Beethoven é uma obra de 1799 e é o primeiro do conjunto de seis, publicado no caderno Opus 18. Foi também a primeira vez que o próprio músico admitiu ter sido bem sucedido na composição do género, muito embora já tivesse escrito quartetos de cordas anteriormente. Destaca-se a força e também a profundidade expressiva do segundo andamento, o qual pensamos ter sido inspirado no clímax da tragédia Romeu e Julieta de Shakespeare, e depois uma viagem até ao romantismo diletante dos seguidores de Mikhail Glinka, aqui representado por um quarteto de cordas de Alexander Borodin, que foi composto em 1881 e que neste caso traz como marca primordial a melodia de um terceiro andamento. A mesma viria a ser integrada no musical da Broadway Kismet, já mais tarde, em 1953, torna-se então numa canção bem célebre intitulada And This Is My Beloved. Nós continuamos com o imaginário da viagem, aqui na tarde com a RTP Antena 2. Ouvimos os músicos da Orquestra Filarmónica Real, Vladimir Ashkenazy, e a interpretação de Alexander Borodin, de regresso à sua obra, que nos vai levar a viajar rumo às estepes da Ásia Central.

Alexander Borodin dedicou a sua obra a Franz Liszt nas estepes da Ásia Central, interpretação com os músicos da Orquestra Filarmónica Real, Vladimir Askenazy, aqui também presente neste álbum que destaca a obra de Borodin, um compositor, Alexander Borodin, que escreve assim em 1880. A obra foi criada para ser apresentada como um dos diversos tableaux vivants, quadros vivos, assim de alguma forma referidos, para celebrar o aniversário do reinado, aniversário de prata do imperador Alexandre II da Rússia, que contribuiu para a expansão do Império Russo no Cáucaso, no Extremo Oriente e também na Ásia. E a obra de Borodin, hoje em destaque na tarde com a RTP Antena 2, a propósito do programa que nos apresenta Borodin e Beethoven, Quarteto de Cordas de Beethoven, o número 1, o Opus 18, o primeiro para começar, e depois de Alexander Borodin, o Quarteto de Cordas número 2, com Tolga Kulak, Ancela Akopian nos violinos, Sérgio Sousa na viola, Ana Cláudia Serrão no violoncelo. Um programa para acompanhar com a RTP Antena 2, aqui a destacar este concerto agendado para hoje às 19h, no Espaço M, a sede da Metropolitana de Lisboa. São os solistas que assim apresentam Borodin e Beethoven às 19h de hoje. A música prossegue, a assinatura pertence agora a Jolie Braga Santos e a interpretação a Irene Lima com Olga Prats. Ouvimos tema e variações para violoncelo e piano. É o Opus 12 do compositor que hoje está em destaque com a tarde da RTP Antena 2, a propósito da passagem de 102 anos sobre a data de nascimento de Jolie Braga Santos.

Joly Braga Santos, tema e variações para violoncelo e piano, opus 12 do compositor, Irene Lima e Olga Prats como intérpretes do autor que hoje celebramos, compositor português também, maestro. Demasiado cedo partiu, deixando, no entanto, este legado inesquecível, no máximo de sua criatividade, 6 sinfonias escritas, esta obra que hoje revisitamos a propósito do seu nascimento em Lisboa, no dia 14 de maio de 1924, há 102 anos. Continuamos a falar em português com a RTP Antena 2, agora a dar passagem à última edição, o programa de Inês N. Lourenço, com a edição de Luís Caetano, e que hoje nos traz cinema português na abertura, Providência e Guitarra de João Nicolau, e ainda, também em português, ainda uma figura do boxe nacional em Soco a Soco, de Diogo Varela Silva, entre outros destaques para ouvirmos na Grande Ilusão de hoje.

0: A Providência e a Guitarra, de João Nicolau. Estreia em destaque na Grande Ilusão. Um filme vagamente inspirado num conto de Robert Louis Stevenson, que se situa entre o passado e o presente.
1: Sim, há a boa maneira lúdica de João Nicolau. Esta sua quarta longa-metragem consegue criar um efeito espelho entre passado e presente, que no caso dá conta da dificuldade da vida dos artistas, quer no século XIX, quer no mundo contemporâneo. Ou seja, em relação à história, o que temos aqui é um casal de trovadores, saltimbancos, que no seu estilo de vida itinerante vai chegar a uma pequena vila, onde a tentativa de apresentarem o seu número artístico, musical, resulta na embirração do comissário da polícia, que acha aquilo tudo uma modernice sem sentido. E nessa noite de desventura para os músicos, interpretados por Clara Riedenstein e Pedro Inês, eles acabam por ser condenados a passar a noite ao relento. Aí cruzam-se com outro jovem, um estudante de Cambridge, numa situação parecida. E quem é o jovem? Ora bem, Salvador Sobral, ele próprio, aqui na sua primeira personagem de cinema, que de certa maneira vai trazer alguma sorte àquela noite que parecia cortada pelas vasas em termos de inspiração. Deste lado do presente, as mesmas personagens e outras mostram as desavenças de uma banda de punk rock e dão voz às preocupações da esquerda política. Aí, mais uma vez, João Nicolau convocou uma presença especial, outro músico, Rui Reininho, como locutor de uma rádio chamada Plutex. Ele entrevista a tal banda e todo o filme, construído num tom picaresco, concretiza um gesto de diversão e resistência. Resistência porque contém o eterno braço de ferro entre a arte e as figuras da autoridade ou as estruturas do poder. Vale a pena lembrar que A Providência e a Guitarra foi o filme que abriu a última edição do Festival de Roterdão. Ainda há poucos dias venceu também o prémio de realização no Indie Lisboa. E, de facto, há um deleite no burilar da comédia que nunca incorre na vulgaridade. João Nicolau encontrou uma forma muito particular de graça musical, com sentimento aventureiro. E, claro, isso também tem a ver com as canções que ele próprio assinou com João Lobo.
2: Eu e o meu marido, Leon Bertellini, somos artistas. Queremos muito apresentar-nos no seu café.
3: Um artista, senhor. Um artista é um homem diferente, superior. E isso o senhor não é capaz de entender.
4: Está, portanto, a dizer-me que o empréstimo sem reciprocidade rapidamente se torna exultação.
5: Chupistas!
3: É a mesma coisa noutra língua.
4: Vou aprendendo.

0: Narrativas à volta desse país. Ele é sueco de ascendência egípcia. E depois do muito eficaz A Conspiração do Cairo, que era sobre o conflito entre as elites religiosa e política dentro de uma universidade, o novo As Águias da República entra em território mais próximo das esferas do poder, ou seja, põe em cena um esquema que envolve um ator egípcio famosíssimo, pressionado por representantes do governo a protagonizar um filme de propaganda sobre o presidente do Egito, Al-Sisi. E a partir daqui estamos nas malhas do thriller político que navega a corrupção, o autoritarismo e todos os perigos internos do poder. Tariq Saleh prova, mais uma vez, que é hábil nesses jogos sujos da política, mas, mais importante ainda, situa-nos entre uma vívida realidade egípcia e a universal pulsação do thriller, com uma ajudinha da música de Alexandre Desplat. Por sua vez, A Dança das Raposas é um drama francês mais ou menos centrado no pugilismo, isto é, começamos por observar o jovem protagonista no ringue, são-nos dados os sinais do seu talento, mas depois há um acidente grave e a agulha dos acontecimentos aponta para o modo como esse adolescente vai lidar com a recuperação, aquilo que o seu corpo sente no limiar da condição física e da psicologia e, sobretudo, como a gestão do seu estado vai interferir na forte amizade com outro rapaz neste meio de competição e masculinidade à flor da pele. Trata-se de uma primeira obra bastante recomendável do realizador belga Valéry Carnoy. Passa-se quase inteiramente num colégio interno que está a um passo da floresta, para onde a personagem principal se retira muitas vezes para ver as raposas, no fundo aqui um animal de identificação, sujeito à violência humana. E em última análise estamos a ver um ator em crescimento, Samuel Kircher, que conhecemos debutante no filme de Catherine Breillat no verão passado e agora acentua o seu valor. Só por curiosidade é de referir que Samuel Kircher é filho da atriz Irène Jacob. E por coincidência, esta semana estreia outro retrato à volta do boxe, neste caso um documentário Soco a Soco, de Diogo Varela Silva, que traz à nossa atenção a figura de Orlando Jesus, um campeão nacional de boxe, da época dourada do boxe português, que é hoje um prestigiado treinador desse desporto e árbitro internacional, um homem de uma notável disciplina física aos 70 anos, aqui a abrir-nos uma janela para as suas memórias, e são muitas, além de oferecer um ângulo raro sobre a Lisboa do passado, a dos clubes desportivos do bairro, da agitada vida noturna, dos gangues, enfim, de uma certa experiência marginal. Tudo isto nos chega através de histórias contadas entre amigos, à volta de uma mesa, da revisitação de lugares, de gestos do dia-a-dia do próprio Orlando Jesus. E a verdade é que Diogo Varela Silva, realizador de Zé Pedro Rock'n'Roll, por exemplo, consegue criar em Soco a Soco um retrato dinâmico, variado, que inclui ilustrações, desenhos, a dar alguma cor aqui às memórias. É assim como um parente do Belarmino, de Fernando Lopes, mas para os nossos dias.
1: Rocks não tudo. Rocks é uma modalidade. É uma modalidade sábia. Rocks. É esgrimado, é dos inteligentes. Um atleta sendo inteligente em cima de um ringue tem 1 milhão de vantagens.
2: E das estreias, passamos às sessões cineclubistas e outros ciclos de cinema.
0: Como acontece, geralmente os cineclubes exibem filmes que estrearam

mas que não chegaram, alguns deles, ao grande circuito comercial, títulos que falámos em programas anteriores. Então, a Norte, na Casa das Artes de Famalicão, o Cineclube de Joane mostra nesta e nas próximas quintas-feiras Nino, de Pauline Nocasse, Crime em Direto, de Gus Van Sant, e Juventude, Regresso à Casa, de Wang Bing, este último, um dos lançamentos importantes do ano passado. No Cineclube de Faro, também às quintas-feiras, sessões no IPDJ, as propostas vão do espanhol Rumaria, de Carla Simone, ao italiano Fuori, de Mario Martoni, passando pelo título português Terraville, de Luís Campos. E no Cineclube de Viseu, mais uma vez, com sessões às quintas, também exibirá Rumaria no dia 21. Perto do fim do mês, na sua rubrica Filmes Perdidos, passa As Asas do Desejo, de Wim Wenders. E esta semana é a vez de Os Inadaptados, de John Huston, a comemorar o centenário que se aproxima do nascimento de Marilyn Monroe. Por falar nos 100 anos de Marilyn Monroe, também o Batalha Centro de Cinema, no Porto, a partir de dia 21, e a Academia das Artes do Estoril, através da Fundação Dom Luís I, organizam ciclos dedicados à atriz americana, este último já a decorrer, e são essencialmente os filmes tocados pela luz da sua persona. Em Lisboa, John Cassavetes é o cineasta a revisitar no cinema Medeia Nimas. Ao longo das próximas semanas, estão de volta ao grande ecrã obras-primas como Noite de Estreia, Uma Mulher Sob Influência, enfim, o essencial de Cassavetes realizador. E ainda em Lisboa, a sessão mensal do site A Paula de Walsh, no cinema Fernando Lopes, acontece esta sexta-feira, 21h30, com Ghost World, Mundo Fantasma, de Terry Zwigoff, baseado na banda desenhada de Daniel Clowes, que assinou também o argumento, e é um título de 2001, hoje em dia com uma aura de filme de culto. Tem Scarlett Johansson e Thora Birch, muito jovenzinhas, melhores amigas, a lidarem com as coisas da vida. E por ser uma obra relacionada com a BD, a sessão que resulta de uma escolha de Rui Alves de Sousa, justamente o autor do programa da Antena 1 Pranchas e Balões, a sessão, dizia-me, terá uma conversa no final com dois nomes da banda desenhada, Derradé e Joana Mosi.

0: That is the whole idea of this machine, you know.
1: どこ行くの?
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8: Agora, 15 horas e quase 48 minutos, a terceira hora da tarde, tranquila, com RTP Antena 2, agora de regresso ao universo de um dos compositores que vai estar em destaque a propósito do ciclo de concertos Lisboa Música Antiga. Referimos-nos à família Bach, vai ser amanhã a partir das 20h30 no Convento dos Cardeis, em destaque com o Nova Era Vocal Ensemble. Vai ser, como dissemos, amanhã. Para hoje, Les Joies des Élysées, com Paulo Pandolfo e Amélie Schumann, as violas da gamba presentes, e também aqui destacadas com a viagem na tarde da RTP Antena 2 para hoje, quinta-feira, dia 14 de maio, às 20h30, Lisboa Música Antiga, que está de volta, também com a referência à organização da Associação Divino Suspiro, para um novo ciclo de 7 concertos imperdíveis com intérpretes internacionalmente reconhecidos. E no dia 16 de maio, sábado, às 20h30, ao Mística Rosa, com o ensemble 258. Também a Johann Christian Bach, em destaque hoje e amanhã, hoje, quinta-feira, 18h30, no El Corte Inglês, e amanhã, pelas 19h, sexta-feira, no Instituto de Higiene e Medicina Tropical, são os solistas da Metropolitana, com um concerto que começa com o quarteto com flauta em Dó Maior, de Johann Christian Bach, e termina com o quarteto com flauta em Fá Maior, do mesmo compositor. Janete Santos na flauta, Ana Pereira no violino, Joana Cipriano na viola e Catarina Gonçalves no violoncelo, porque apesar de Londres ter sido um centro musical de grande prestígio no século XVIII, os compositores ingleses que marcaram o período são relativamente pouco conhecidos do grande público, e o público londrino era bastante receptivo às sonoridades oriundas do continente, e ainda hoje então associamos mais facilmente nomes de músicos italianos, austríacos e alemães à capital britânica do que outros. Handel, para começar, mas também Johann Christian Bach, nos últimos 20 anos da sua vida, a partir de 1762, Joseph Haydn, e também a referência a este Bach inglês, aquele que, dentre os 4 filhos músicos de Johann Sebastian Bach, mais se afastou estilisticamente do pai. Ficamos com uma obra do grande patrono, Johann Sebastian Bach, aqui com a referência, o regresso, Andrea Marcon, também Angélica Kirschlacher e os músicos da Orquestra Barroca de Veneza, com Giuliano Carmignola à frente dos minutos finais do palco desta tarde com a RTP Antena 2. Assim, a música que nos acompanha, fique bem, até já, deixemos nos últimos instantes passar a música.

Johann Sebastian Bach, tal qual interpretado por Angelika Kirchschlager, a mezzo-soprano austríaca, acompanhada por Andrea Marcon, com os músicos da Orquestra Barroca de Veneza e Giuliano Carmignola, para esta obra BWV 54 de Johann Sebastian Bach, ao que sabemos, a primeira cantata sacra escrita por Johann Sebastian Bach para a voz solista que terá chegado até nós. Acertamos o relógio às 16 horas em ponto, agora na RTP Antena 2, 15 horas nos Açores, Mafalda Serrano a fazer-lhe companhia hoje entre as 13 e as 16 horas. Despeço-me de si, até amanhã, convidando à escuta do programa Recortes e depois do fim de tarde com a RTP Antena 2 e António Pires Loso. Fique connosco, continue a fazer-nos companhia desse outro lado. Somos mesmo gratos pela sua presença generosa, pela escuta. Despeço-me de si, tenha uma ótima tarde de quinta-feira. Até amanhã.

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0: Praga, 29 de outubro de 1588.
1: Philippe de Monte a Charles de la Cluse.
2: Há dias apareceram 10 mil turcos com 7 peças de artilharia para atacar o castelo, pensando em encontrá-lo desprevenido. Mas enganaram-se completamente, pois foram recebidos com uma forte carga de fogo que os manteve à distância. E vendo o seu plano frustrado, bateram em retirada, causando muitos estragos, incendiando e saqueando todas as cidades por onde passaram. Os nossos, ao saber disto, reuniram 1.750 homens que foram esperá-los numa passagem por onde os outros tinham de passar, devendo ter chegado muito tarde, pois a noite já tinha caído quando os encontraram, e atacaram-nos com tal fúria que mataram cerca de 1.500 e capturando outros tantos vivos. Os restantes fugiram para as montanhas e bosques das proximidades. Alguns, porém, voltaram a entregar-se à misericórdia dos seus inimigos, e todos terão de fazer o mesmo, a não ser que queiram morrer de fome, pois não há outra passagem senão aquela por onde foram derrotados, que está a ser vigiada pelos nossos homens. Então cantámos o Te Deum e no final houve várias manifestações de alegria.

0: A guerra. Também ela se entrelaça com a história da música e com o quotidiano dos compositores, com a sua produção artística, com a sua vida social em diferentes épocas. Desde episódios como aquele que contou Philippe Dumont a Charles Lecluse, um distinto botânico seu contemporâneo, quando, em 1588, no declínio da expansão do Império Otomano para o Ocidente, 10 mil turcos tentaram atacar a cidade de Praga, onde Dumont servia como compositor da corte dos Habsburgos. A Guerra da Fé Religiosa, também tão marcante na Inglaterra do século XVII. Também para a vida dos músicos que nesse palco da história contracenaram, como nos conta o organista John Bull, numa carta escrita de Antuérpia, no outono de 1614, depois de fugir de Inglaterra. John Bull, ao presidente da Câmara e vereadores de Antuérpia.
1: Saibam que John Bull, organista, estava ao serviço do rei de Inglaterra e, como no mês de outubro do ano de 1613, foi obrigado a fugir de lá por terem sido difundidas informações de que era católico e que não reconhecia Sua Majestade como chefe da Igreja, e isto é um crime capital em Inglaterra. Por causa disto, Suas Altezas, o Arquiduque Alberto VII da Áustria e Dona Isabela, acolheram-no ao seu serviço, concedendo-lhe um salário de 800 florins por ano, bem como isenção de impostos, vigilância e outras taxas cívicas. Mas quando, algum tempo depois, souberam que isto desagradava muito ao referido rei de Inglaterra, demitiram-no do seu serviço. Por isso, partiu há alguns meses para vir a esta cidade, por ser a mais famosa da Europa, a ter todas as artes em grande estima. Mais do que em qualquer outro lugar, e durante esse tempo deu ampla prova a vossas senhorias e a todos, em público nas igrejas, bem como em casas particulares, da habilidade e conhecimento musical que o senhor, digamos, sem presunção, se dignou a conceder-lhe.
0: Em 1617, John Bull foi nomeado organista da Catedral de Antuérpia, cargo que ocupou até ao final da sua vida, compondo inúmeras obras para esse instrumento, tal como o seu Prelúdio em Ré.

0: Se a guerra tem algum vizinho, esse é muitas vezes a revolução. A Revolução Francesa é, claro, um caso paradigmático de um acontecimento histórico que se cruzou invariavelmente com a guerra. Paris, 1792. André Modeste Grétry, cujas opéra comique fizeram as delícias do público parisiense do final do século XVIII, escreve a Roguet de Lille, quando este se ocupava das funções de ajudante de campo do comandante do exército que poucos dias depois invadiria a Bélgica. Grétry, que viria a naturalizar-se francês, nascera em boa verdade em Liège, na Bélgica. Roguet de Lille não ficou propriamente conhecido como um oficial do exército de carreira, mas ficou para a história da música e, sobretudo, da França, por ser o autor da canção de guerra que ficaria conhecida como Canção dos Marselheses, mais tarde a Marselhesa, escrita em Estrasburgo na noite de 25 de abril de 1792, logo após a declaração de guerra da França contra a Áustria. 4 de novembro de 1792. Grétry, a Roguet de Lille, quartel-general do Exército das Ardenas.
1: Receberei com prazer o teu cofre, meu caro amigo, e irei devolvê-lo a ti e não aos teus herdeiros. Os teus dísticos marselheses, Allons enfants de la patrie, são cantados em todos os espetáculos públicos e em todos os cantos de Paris. A melodia é muito bem compreendida por todos, pois é ouvida todos os dias cantada por bons cantores. Adeus, meu galante, regressa ao teu afetuoso amigo. Cobre-te de glória. Um dia destes a minha pátria será francesa. Estou encantado e cheio de orgulho com esta perspectiva.

0: A Revolução Francesa e as suas virtudes. Liberdade, igualdade, fraternidade. Napoleão Bonaparte e os males que veiculou. As invasões francesas. Berlim, novembro de 1808. Karl Friedrich Zelter relata a Johann Goethe como se desenrolou a instalação de Napoleão na conquista da cidade de Berlim.
1: Quando o imperador Napoleão apareceu diante das portas desta capital com o seu exército, o Conselho Municipal local foi ao seu encontro, como creio ser costume, e nessa audiência foi dispensado, tendo o imperador declarado que desejava tratar apenas com os burgueses da cidade e não com as autoridades do governo anterior, caso não fossem burgueses. Para tal, o antigo Conselho Municipal teve de convocar 2 mil burgueses numa igreja. Destes 2 mil, deveriam eleger 60, dentre os quais seriam escolhidos os encarregados de negócios. Os 60 tiveram de se dirigir à sacristia, enquanto os outros foram dispensados. Foi então explicado aos 60 que deveriam eleger 7 burgueses de entre eles, que constituiriam um comitê administrativo e representariam a mais alta autoridade civil da cidade. Ora, entre estes 7 burgueses, a saber, 4 comerciantes, 1 fabricante e 2 artesãos, estou eu. Este comitê dos 7 foi então convocado à Câmara Municipal para eleger o seu representante. Esta eleição também recaiu sobre mim, mas recusei-a e propus Delagarde, o livreiro, em meu lugar, uma vez que não tenho um domínio perfeito da língua francesa. O comitê foi então empossado no palácio, juntamente com o antigo ministério e todos os tribunais reais de justiça. O juramento consistia na injunção, abastecer o exército francês de forma adequada e não trocar cartas com os inimigos da monarquia francesa. A função do comitê consiste nisto: confiscar aos habitantes da cidade e entregar tudo o que o governo francês exigir pela parte do exército que ocupou a Marca Média. E assim, meu amigo, apresentei-lhe uma visão geral do que desejava saber. Os primeiros 8 meses, até à paz de Tilsit, poderiam ter sido esquecidos, mas foi desde essa paz que a nossa cidade sentiu a guerra. No entanto, não se preocupe com o seu amigo. Ele espera sair desta situação, se não em breve e com gratidão, pelo menos ileso.
0: Karl Zelter foi professor de vários mestres, entre eles Felix Mendelssohn. Terá mesmo sido responsável por semear neste último o interesse pela música de Bach. Mas também ele se inspirou nessa vastidão de grandes tesouros musicais que é a obra de Johann Sebastian Bach. Um exemplo da música de Zelter, que retrata isso muito bem, é uma peça coral intitulada Wachet auf, ruft uns die Stimme, Acordem, clama a voz, onde o ambiente musical poderá também servir como um clamor, tendo como pano de fundo também a sombra da ameaça permanente da guerra, que nesta época assolava uma boa parte da Europa Ocidental.

0: 1870. A 19 de julho, a França declarou guerra à Prússia. Contrariando as expectativas do imperador francês, os quatro estados do norte alemão entraram no conflito, tendo como um dos principais protagonistas Otto von Bismarck. Em plena guerra franco-prussiana, Giuseppe Verdi escreve ao seu amigo de longa data, o conde Prandino Arrivabene, um jornalista e patriota tal como compositor, também ele um apoiante fervoroso da unificação italiana e do ressurgimento que nesse mesmo ano havia sido finalmente cumprido. Santa Ágata, 13 de setembro de 1870.
1: Caro Arrivabene, agradeço a sua carta e fico feliz por saber que está bem. Lamento profundamente os acontecimentos da guerra e deploro as desgraças da França e temo que o futuro nos reserve tempos terríveis. Ah, o Norte é um país, um povo que me assusta. Pessoalmente, teria preferido uma política mais generosa por parte do nosso governo e teria desejado que uma dívida de gratidão fosse paga. Sei muito bem que as pessoas me dirão: e se houver um conflito europeu? Mas um conflito europeu será inevitável. E se a França tivesse sido salva, nós também o teríamos sido.
0: Três meses mais tarde, o mesmo Giuseppe Verdi, ainda sobre a guerra, agora ao seu amigo, escultor romano Vincenzo Lucardi, 30 de dezembro de 1870.
1: A minha ópera para o Cairo está concluída, mas não pode ser apresentada porque os figurinos e os cenários ainda estão retidos em Paris. Não importa muito. O que importa é esta guerra terrível e os avanços que estes prussianos estão a fazer, que podem vir a ser fatais para nós. Já não é uma guerra de conquista, mas de ambição insensata. É uma guerra racial e vai durar muito, muito tempo. Os prussianos estão exaustos, mas irão reerguer-se e regressar. Não é Roma nem a astúcia dos sacerdotes que me assusta. É a força destes novos godos que me aterroriza. Até logo. Mantenham-se saudáveis e tenhamos fé nas estrelas que regem o destino de Itália e não nos homens.
0: A guerra franco-prussiana teve o seu fim em maio de 1871. Bismarck derrotou Napoleão III com a vitória prussiana a pôr fim ao Segundo Império Francês e a resultar na fundação do Segundo Reich alemão, um passo decisivo para a unificação da Alemanha. Nesse mesmo ano, em dezembro, no Cairo, estreava uma das óperas mais icónicas de Giuseppe Verdi, Aida, onde a guerra é um elemento presente do enredo e onde, no início do segundo ato, se faz ouvir «Fu la sorte dell'armi a tuoi funesta» — o destino das armas foi desastroso para ti.

0: 43 Jahre meistens meiner Vorfahren heißt es gewesen. Der Feld Frieden erhalten.
1: O século XX não foi mais meigo relativamente a conflitos de grande expressão, como sabemos. 1915, segundo ano da Primeira Guerra Mundial. O primeiro ataque de Zeppelins alemães em Inglaterra. A campanha de Galípoli. A campanha dos Dardanelles e a Batalha de Loos. Em setembro, os combates na Batalha de Loos abrandaram, com as forças aliadas a recuarem. O ataque aliado causou 50 mil baixas, 20 mil oficiais e soldados que morreram na batalha não tiveram sepultura conhecida. É também o ano da Grande Retirada, a evacuação estratégica na frente oriental da Primeira Guerra Mundial, provocada pela ofensiva germânica e dos impérios centrais, que obrigaram o exército russo a retirar-se da Galiza e da Polónia. Pela mesma altura, em França, Claude Debussy escrevia a Igor Stravinsky uma carta marcada pela guerra, mas também pela forma irónica que está muitas vezes presente na correspondência de Debussy. 24 de outubro de 1915.
2: Antes de mais, meu caro amigo, estamos todos razoavelmente bem por aqui, ou seja, tão bem como a maioria dos franceses. Tivemos as nossas desilusões e as nossas dificuldades espirituais e domésticas, como é natural, agora que a Europa e o resto do mundo se encarregaram de participar neste trágico concerto. É algo que vai para além da força bruta. Fechar as janelas à beleza é um completo absurdo e destrói o verdadeiro sentido da vida. Mas os olhos e os ouvidos terão de ser abertos quando o ruído insistente dos canhões der lugar a outros sons. Teremos de erradicar esta planta maléfica da face da terra. Teremos de matar este micróbio de falsa grandeza, de fialdade organizada, que nem sempre reconhecemos como nada mais do que fraqueza. És, eu sei, um daqueles que pode lutar e vencer contra este tipo de gás tão mortífero como os outros e contra o qual não temos máscaras para nos proteger. Meu caro Stravinsky, és um grande artista. É uma coisa boa pertencer ao próprio país, estar ligado à terra como o mais humilde dos camponeses. E quando o estrangeiro a pisa, toda a conversa dos internacionalistas tem um sabor amargo. A música está numa situação triste, temos de admitir. Não tem qualquer utilidade, exceto para fins de caridade, embora não nos devemos queixar disso. Estive mais de um ano sem conseguir escrever o que quer que fosse. Só nos últimos 3 meses, hospedado em casa de amigos à beira-mar, é que consegui voltar a pensar em música. Na verdade, não escrevi mais do que música pura. 12 estudos para piano, 2 sonatas para vários instrumentos, ao estilo antigo francês, que teve a gentileza de não exigir esforços tetralógicos dos seus ouvintes. E tu, o que tens feito? Podes, claro, dizer-me para tomar conta da minha vida, embora a pergunta não seja motivada pela curiosidade vulgar, mas simplesmente pelo afeto que sinto por ti.
1: Uma daquelas sonatas para vários instrumentos é a sonata para violoncelo e piano, desse projeto que Debussy não chegaria a terminar e cujo primeiro andamento assume o título de Prólogo.

0: Também durante a Primeira Guerra Mundial, e com Portugal no horizonte, Ferruccio Busoni escrevia ao seu grande amigo José Viana da Mota, a 8 de janeiro de 1917.
1: Caro Dan, eu não vou para fora enquanto a guerra durar e não só declinei o Porto como também a Itália. Razão principal, a conclusão da minha ópera. Razões secundárias, A, B, C, D, etc. Portanto, não poderia espalhar a minha humilde luz sobre a escuridão exagerada de Portugal, embora tivesse tão boa vontade em espionar um pouco por tua causa.
0: A guerra, sempre atroz, destruidora, traumatizante, transformadora, sempre a gerar fendas no decurso da história, que invariavelmente geram também impulsos de mudança, sempre marcantes e a deixar a sua mancha na própria história. E se há acontecimento que assim o fez, foi o Holocausto.
2: We shall never surrender.

A Segunda Guerra Mundial eclodiu em 1939 e estendeu-se até 1945. Mas já antes se faziam sentir os prenúncios de uma guerra de grandes proporções e de natureza devastadora. Um ano antes da guerra, a 13 de abril de 1938, Béla Bartók escrevia de Budapeste à sua amiga e confidente Annie Müller-Wiedemann,

0: Man, na Suíça.
1: Creio que é supérfluo escrever sobre esta catástrofe. Para nós, pelo menos, é a mais horrível neste momento, já que existe o perigo iminente de a Hungria se render também a este sistema de ladrões e assassinos. A única questão é quando e como. Como poderia eu continuar a viver, ou, o que equivale à mesma coisa, a trabalhar num país assim é totalmente inconcebível. Na verdade, teria de emigrar enquanto ainda é possível. Mas mesmo na melhor das hipóteses, ganhar o pão de cada dia em qualquer outro país causar-me-ia dificuldades colossais e angústia mental. Recomeçar agora, aos 58 anos, com um trabalho infrutífero como o de professor, por exemplo, e depender inteiramente dele. Não faz sentido sequer considerar essa possibilidade, pois não conseguiria realizar nada dessa forma. E, nessas circunstâncias, também não conseguiria exercer o meu trabalho principal e mais importante em mais lado nenhum. Portanto, tanto faz se eu for ou ficar. Além disso, tenho aqui a minha mãe. Devo abandoná-la agora, nos seus últimos anos? Não, não posso fazer isso. O que foi dito acima refere-se à Hungria, onde, infelizmente, os cristãos cultos são devotos do sistema nazi, praticamente sem exceção. Sinto muita vergonha de pertencer a esta classe. Mas o que também me perturba é o pensamento quando, após a queda da Checoslováquia e da Hungria, será a vez da Suíça, por exemplo, e depois da Bélgica e por aí em diante. No que diz respeito à minha situação específica, é bastante má neste momento, dado que não só a minha editora Universal Edition se tornou uma editora nazi, os proprietários e diretores foram simplesmente expulsos, como a Sociedade de Direitos de Autor à qual pertenço, bem como Kodai, é afinal uma sociedade vienense, que agora também foi nazificada. Recebi anteontem um infame questionário com perguntas sobre os meus avós, etc. E a seguinte pergunta: tem ascendência alemã? É de alguma raça ou não ariano? Naturalmente este questionário não está a ser preenchido por mim nem por Kodai. A nossa posição é que tal questionamento é ilegal e inconstitucional. Uma pena, na verdade, porque seria possível fazer algumas piadas interessantes ao responder, por exemplo, dizendo que não somos arianos. Afinal, ariano, como me diz o dicionário, significa indo-europeu. Nós, húngaros, no entanto, somos fino-úgricos. Talvez até mesmo turcos do norte racialmente e, portanto, de forma alguma, indo-europeus. Consequentemente, não arianos. Mas, infelizmente, não nos podemos permitir estas pequenas piadas.
0: Nesse mesmo ano de 1938, Béla Bartók terminou o seu concerto número 2 para violino, uma obra emblemática do seu repertório.

Além do autor, este episódio contou com a participação de Rui Santos, Miguel Peixoto, João Almeida, Miguel Freitas, João Paulo Baltazar, Pedro Rafael Costa, António Pires Veloso, Pedro Ramos e Alexandra Corvela. Ouvimos em primeiro plano Te Deum de Orlando Lassus, pelo Estúdio de Música Antiga de Montreal, Prelúdio em Ré de John Bull, por Simon Preston, Wachet auf, ruft die Stimme, de Karl Zelter, pelo Coro da Catedral e Grupo de Trombetas de Berlim, Fu la sorte dell'arme a tua funesta, da Aida de Verdi, por Montserrat Caballé, Fiorenza Cozzotto e a New Philharmonia Orchestra, a Sonata para Violoncelo e Piano de Debussy, por Truls Mörck e Avard Gimse, e o Concerto para Violino número 2, de Béla Bartók, por Franz Peter Zimmermann e a Orquestra Filarmónica de Berlim, sob a direção de Alan Gilbert.

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1: RTP Antena 2, são 5 da tarde, 4 horas nos Açores. O Jornal da 2, com edição de Augusto Henriques.
2: Foi aprovado em Conselho de Ministros a reforma da legislação laboral com 50 alterações à proposta inicial. Neste jornal vamos ouvir a Ministra do Trabalho. Sabemos das novidades na programação da Arco Lisboa e das nomeações de maestros para a Casa da Música. Conferimos a estreia do filme A Providência e a Guitarra e vamos a Coimbra saber da exposição de homenagem a Camilo Peçanha. Boa tarde, sejam bem-vindos ao Jornal da 2. O Governo aprovou em Conselho de Ministros esta tarde a proposta de reforma da legislação laboral, depois de não ter havido acordo na concertação social. Em conferência de imprensa, no final da reunião do Governo, a Ministra do Trabalho, Maria do Rosário Palma Ramalho, explica que este documento não é igual à proposta inicial, porque conta com mais de 50 alterações.
3: Estas alterações decorrem da reflexão do próprio Governo ao longo do processo e de contributos dos parceiros sociais. 12 delas acolhem diretamente propostas da UGT, mas também dos parceiros patronais, de organizações empresariais e sindicais não representadas na CPCS, de muitas associações defensoras de interesses coletivos muito diversos, da academia e de outros setores da sociedade civil. Portanto, é uma proposta de lei que se baseia no anteprojeto, mas é diferente, naturalmente, do anteprojeto, porque beneficiou destes 9 meses que, apesar de não ter havido acordo, permitiram ao Governo consolidar opções e cimentar melhor as soluções para os problemas.
2: Aprovado em Conselho de Ministros, esta proposta de reforma da legislação laboral segue para o Parlamento, onde vai ser analisada pelos deputados. Esta tarde, o Primeiro-Ministro Luís Montenegro esteve reunido com o Secretário-Geral do PS, José Luís Carneiro, sobre este tema, depois de ontem ter tido um encontro com o Presidente do Chega, André Ventura. Demitiu-se o presidente da Agência para a Gestão Integrada de Fogos Rurais. O Jornal Expresso adianta que Tiago Oliveira tinha pedido a renúncia ao cargo em março. A saída é oficializada esta quinta-feira, coincidindo com a entrada do país numa fase decisiva de preparação do dispositivo de combate a incêndios. Tiago Oliveira estava há 8 anos em funções, como recorda a jornalista Natércia Simões.
4: Entrou com António Costa e 8 anos depois pede para sair. Tiago Oliveira deixa a liderança da Agência Integrada para os Fogos, a AGIF, por razões pessoais e para dedicar mais tempo à família. Refere que deu o melhor de si a mobilizar a equipa. A saída de Tiago Oliveira ocorre numa altura sensível, com a aproximação da fase de incêndios em Portugal. Diz acreditar que a sua saída não vai ter impacto, uma vez que a equipa técnica mantém-se no terreno a apoiar a proteção civil. Lembra ainda que 1/4 da equipa está envolvida em trabalhos de apoio, incluindo simulações de incêndios virtuais, para melhorar a capacidade de antecipar a prevenção de incêndios. Tiago Oliveira, engenheiro florestal, tem vindo a alertar para os riscos de o sistema de gestão de incêndios estar preso na armadilha do combate. Sublinhou várias vezes que um fogo pequeno apaga-se com os pés e um grande com a cabeça e não com mais meios aéreos.
2: Tiago Oliveira assumiu funções na liderança da Agência para a Gestão Integrada de Fogos Rurais após os trágicos incêndios de 2017. Esta agência está sob a tutela do Ministério da Agricultura, que para já não adianta qualquer informação sobre o futuro deste organismo. O ministro da Presidência, Leitão Amaro, demarca-se da investigação criminal em curso por suspeitas de corrupção na contratação pública de helicópteros para o combate aos incêndios rurais. O principal alvo da investigação que levou a buscas da Polícia Judiciária esta manhã é Ricardo Leitão Machado, cunhado de Leitão Amaro. Numa nota enviada à agência Lusa, o gabinete de Leitão Amaro recusa qualquer envolvimento do Ministro da Presidência neste processo. Ana Fernandes Silva.
5: O Ministro da Presidência reitera que não tem qualquer envolvimento ou relação com a investigação que envolve o cunhado. Em resposta à Lusa, o gabinete de António Leitão Amaro esclarece ainda que o Ministro não teve qualquer intervenção em procedimentos de contratação pública de helicópteros e considera inadmissível atribuir culpas a alguém tendo em conta as relações familiares. O gabinete reforça que são caluniosas as associações da imagem ou do nome do ministro em notícias de uma investigação relativamente à qual ele não tem qualquer envolvimento. A Polícia Judiciária realizou esta manhã buscas por suspeitas de corrupção relacionadas com os concursos públicos para a aquisição de helicópteros para o combate aos incêndios rurais. Ricardo Leitão Machado é o principal alvo das diligências.
2: As buscas desta manhã fazem parte da segunda fase da Operação Torre de Controlo, que visou a recolha de documentação. Segundo o Ministério Público, foram constituídos 4 arguidos, sendo uma empresa e 3 pessoas, incluindo Ricardo Leitão Machado. A arte ibérica está em destaque na edição deste ano da Arco Lisboa. A Feira Internacional de Arte Contemporânea acontece entre 28 e 31 de maio na Cordoaria Nacional, em Lisboa. Na apresentação do evento, esta manhã, no pavilhão Julião Sarmento, a diretora da Arco, Maribel López, destacou as novidades.
6: Este ano são 84 galerias de 18 países.
7: Este ano são 84 galerias e 18 países. É uma feira com um forte foco ibérico. Os nossos dois países e as nossas componentes artísticas estão fortemente ligadas, mas neste foco acredito que há também uma visão global sobre as maneiras de compreender a arte e acredito por isso que nisto nos apoiamos muitíssimo nos programas comissariados. Este ano são 2, o Opening Lisboa, o espaço para as novas galerias com a curadoria de Sofia Lanus e Diogo Pinto, com a assistência curatorial da Sofia Montanha. São 17 galerias de 11 países e um novo projeto comissariado por Cosmin Costinas, com uma pequena seleção de 6 galerias de 4 países sobre as maneiras como os artistas se referem aos saberes tradicionais presentes na contemporaneidade.
6: Se acercam aos saberes tradicionais e os trazem à contemporânea.
2: A nona edição da Feira de Arte Contemporânea Arco Lisboa arranca para a semana. O evento é organizado em parceria com a Câmara Municipal de Lisboa. O ano passado recebeu 14 mil visitantes. A Fundação Casa da Música, no Porto, nomeou os maestros responsáveis pela orquestra e pelo coro. O maestro Lodovic Morlot foi nomeado titular designado da Orquestra Sinfónica do Porto, Casa da Música, a partir de janeiro. Depois, em setembro, vai assumir como maestro titular. Já o maestro Leo Varinsky foi designado titular do coro Casa da Música e maestro em residência com efeitos imediatos. Em comunicado, a Casa da Música explica que as nomeações aprovadas pelo Conselho de Administração sob proposta do Diretor Artístico e de Educação da Casa da Música, François Beau, refletem a ambição de consolidar o posicionamento artístico dos agrupamentos residentes no panorama nacional e internacional. Os dois maestros partilham uma forte afinidade com o projeto artístico desenvolvido pela Casa da Música e com a visão estratégica de François Beau para o futuro desta instituição. Os museus devem ser lugares capazes de unir sem simplificar. Esta é a ideia principal da mensagem do presidente da secção portuguesa do Conselho Internacional de Museus, David Felizmino, para assinalar o Dia Internacional dos Museus. Numa mensagem publicada hoje, David Felizmino realça a importância de fazer com que os museus sejam um lugar capaz de unir sem simplificar, de recordar sem impor e de abrir caminhos para futuros comuns. O presidente da secção portuguesa do Conselho Internacional de Museus termina a mensagem fazendo votos para que não falte aos museus a coragem para experimentar e para questionar, que não falte a exigência ética de fazer da memória um espaço de justiça e que não falte a convicção de que o trabalho dos museus pode fazer a diferença na vida das comunidades, na qualidade do debate público e na vitalidade da democracia. O filme A Providência e a Guitarra, de João Nicolau, chega esta quinta-feira às salas de cinema. A longa-metragem ganhou o prémio de melhor realização no Indy Lisboa. Trata-se da história de um casal de artistas saltimbancos. A jornalista Margarida Vaz falou com o realizador, João Nicolau, sobre este filme que foi parcialmente filmado nos estúdios da Rádio Pública.
8: Leone e Elvira, artistas ambulantes, são os protagonistas da Providência e a Guitarra. O realizador, João Nicolau, imagina uma aventura musical.
9: Acompanha as peripécias do casal Elvira e Leon Bertellini, casal de artistas ambulantes que chega à vila de Cova Ronca, que namora de certa maneira com a comédia musical, também namora com o drama rocambolesco, mas que eu procurei seguir, sobretudo, à forma de filme de aventuras.
8: A narrativa de João Nicolau oscila entre o passado e o presente.
9: O filme faz esta espécie daquilo que eu chamo os flashbacks do futuro. Vamos conhecer os mesmos personagens interpretados pelos mesmos atores, estamos a acompanhá-los no momento em que se conhecem, em que se apaixonam um pelo outro, como se a história dos personagens andasse para trás, mas o filme dá um salto na temporalidade para a frente.
10: Um dos temas do novo disco dos Desgraça, aqui na Rádio Plutex.
11: Esta presidente em que alguém votou.
8: O estúdio aqui na rádio foi um dos cenários, recorda João Nicolau.
9: Os estúdios onde fomos muito bem recebidos e pudemos filmar o momento em que o radialista de Rádio Plutex, interpretado pelo Rui Reininho.
12: Essa cena é filmada num dos principais estúdios da rádio.
9: Foi bastante icónico.
8: A Providência e a Guitarra é uma mistura de drama rocambolesco com comédia musical sobre o que é ser artista.
2: A Providência e a Guitarra foi o filme de abertura do Festival de Cinema de Roterdão. Chega agora às salas de cinema portuguesas. Este filme marca também a estreia de Salvador Sobral como ator num filme de ficção. O Festival de Cinema de Locarno, que se realiza em agosto, vai atribuir o prémio honorário a Isabella Rossellini, segundo o anúncio feito pela organização. A atriz italo-americana é descrita como um ícone do cinema, da televisão e da moda contemporâneos, cujo nome é sinónimo de atrevimento artístico e excelência técnica. No mesmo comunicado, o diretor do Festival de Locarno enaltece Isabella Rossellini como uma verdadeira lenda do cinema contemporâneo e um talento singular que sempre abraçou o entusiasmo do risco artístico, da reinvenção e da transformação criativa sem medo. A edição 79 do Festival de Locarno acontece entre 5 e 15 de agosto. No Reino Unido, o primeiro-ministro vai perdendo cada vez mais apoios, mesmo dentro do próprio governo. Nas últimas horas, demitiu-se o ministro da Saúde, apontado como possível candidato à liderança do Partido Trabalhista, que foi o grande derrotado das eleições locais. Numa carta publicada nas redes sociais, que o jornalista Daniel Belo resume, o governante demissionário não poupa críticas a Keir Starmer, como líder partidário e chefe do governo.
13: Ser ministro da Saúde foi a maior honra e alegria que teve na vida, mas sai do governo por não confiar no primeiro-ministro. Numa longa carta que escreveu a Keir Starmer, Wes Streeting começa por elencar os resultados que conseguiu enquanto responsável da saúde, destacando a grande diminuição nos tempos de espera por consultas no Serviço Nacional de Saúde, a contratação de médicos e outros profissionais e a melhoria dos indicadores de produtividade, um trabalho do governo Labour que colocou o sistema no caminho da recuperação. Seriam muitas as razões que justificariam a continuidade enquanto ministro, mas Wes Streeting diz que deixou de confiar na liderança de Starmer e, por isso, seria desonroso e desonesto manter-se no executivo. As eleições, na semana passada, foram uma derrota sem precedentes, quer na sua escala como nas suas consequências. Pela primeira vez na história do país, escreve Stirling, os nacionalistas chegaram ao poder um pouco por todo o Reino Unido, o que entende ser uma ameaça para os valores e para o futuro da nação. E os progressistas deixaram de acreditar que o Partido Trabalhista consiga estar ao nível do desafio de derrotar o racismo e dar aos britânicos a esperança de que melhores dias virão. O agora ministro demissionário diz que Starmer tem muitos pontos fortes que sempre admirou, mas numa altura em que é preciso visão, só vê vazio. E onde é preciso orientação, só há desvios. E isso ficou claro no discurso que o primeiro-ministro fez na segunda-feira, na ressaca da derrota eleitoral. Wes Streeting fecha a carta dizendo que o Reino Unido enfrentou e vai continuar a enfrentar grandes desafios que exigem uma visão corajosa e soluções melhores do que aquelas que o Labour oferece. E que, para ele, é claro que não vai ser Starmer a liderar o partido em próximos desafios eleitorais e que chegou a hora de lançar um amplo debate de ideias e não de personalidades para que se possam encontrar os melhores candidatos à liderança do partido.
2: Com a admissão de Wes Streeting, sobe para 5 o número de membros do Executivo Trabalhista que pediram a admissão nos últimos dias por causa da derrota eleitoral da semana passada. Esta é a primeira admissão de um ministro. Os outros 4 demissionários eram subsecretários de Estado, cargos de menor importância no governo britânico. O presidente dos Estados Unidos convidou o líder chinês a deslocar-se à Casa Branca em setembro. O convite aconteceu durante o discurso no banquete de Estado realizado em Pequim, no âmbito da visita oficial de Donald Trump à China. Antes do encontro, à mesa, os presidentes chinês e norte-americano estiveram reunidos mais de 2 horas com as respectivas delegações. O comércio bilateral, a guerra no Irão e a segurança internacional foram temas em agenda. Este encontro ficou também marcado por sinais de aproximação, mas também por fortes advertências. O presidente Xi Jinping avisou Donald Trump para as consequências de uma má gestão da questão de Taiwan, considerada por Pequim o tema mais sensível das relações entre os dois países. A poesia de Camilo Peçanha é um mote para uma exposição que inaugura esta quinta-feira na Universidade de Coimbra. Chama-se Eu Vi a Luz em um País Perdido e pretende dar mais visibilidade à obra do autor, que está pouco publicado. Diana Craveiro.
14: De Camilo Peçanha há apenas um livro, Clepsidra, editado em 1920. Uma obra curta, mas que mostra a grandeza do poeta, considera o investigador do Centro de Literatura Portuguesa da Universidade de Coimbra, António Apolinário Lourenço.
15: Também há um ou outro poema perdido. Há poemas que estão referidos em cartas e que nunca apareceram, não é? Mas, de qualquer forma, é uma obra exígua, mas o suficiente para demonstrar a grandeza de um escritor que foi extremamente inovador. Ele inventou a linguagem poética do modernismo português e o Fernando Pessoa assim o considerou, portanto, venerou-o e escreveu que ele era um mestre.
14: Entre as várias obras expostas na Biblioteca Geral da Universidade de Coimbra, um dos destaques vai para o livro Caderno Poético de Camilo Peçanha.
15: Porque contraria, de alguma forma, a ideia de que o Camilo Peçanha compunha os poemas de cabeça e nunca escrevia, este caderno, que está o original em Macau, é uma edição facsimilada, demonstra que não, que ele escrevia também os poemas. Sempre que dizia o poema de novo, havia quase sempre alguma pequena diferença.
14: No ano em que se assinala o centenário da morte do poeta, António Apolinário Lourenço sublinha a importância de dar visibilidade a um autor que tem desaparecido até das escolas.
15: Noutros tempos, usava-se mais a antologia, portanto, muitos poemas, lia-se muito, e hoje em dia o ensino fixa-se realmente num conjunto de autores obrigatórios, e este, justamente por ser um elo de ligação entre a poesia do século XIX e a poesia do século XX, creio que a leitura de 2 ou 3 poemas de Camilo Peçanha, que seriam bastante úteis. Queremos não só dar maior visibilidade ou recuperar visibilidade para a obra de Camilo Peçanha, como também fazer compreender à cidade de Coimbra que é um escritor de Coimbra, porque muitas vezes também isso não se sabe.
14: Além da exposição, vai haver também uma mostra de fotografias e um recital de poesia em novembro.
2: A exposição sobre Camilo Peçanha, que assinala também o seu centenário, pode ser visitada até 29 de maio na Universidade de Coimbra. O programa comemorativo prevê também a edição de uma antologia com poemas inéditos de autores portugueses dedicados a Peçanha. A psicóloga Clementina Almeida venceu o Prémio de Literatura Infantil Pingo Doce 2026 com o livro O Dragão que Tinha Soluços. Em nota de imprensa, o júri explica que o texto é uma história divertida que traz a fantasia ao cotidiano das crianças enquanto leitores numa narrativa ritmada e bem-humorada. Clementina Almeida é psicóloga clínica especializada em psicologia pediátrica e saúde mental infantil. É também autora de vários livros para crianças, sobretudo pré-leitoras e também livros informativos. Os novos sons do jazz voltam a ouvir-se no Festival Causa e Efeito, que acontece no campus de Campolide da Universidade Nova de Lisboa, amanhã e no sábado. O festival procura propostas inovadoras no jazz, como explicou à jornalista Sandy Gageiro, o programador Pedro Costa, que afirma que esta é uma programação única.
16: E é única porque todos os concertos, 100% dos concertos, implicam risco, implicam improvisação, implicam experimentação. Continuamos com a exploração de instrumentos pouco utilizados no jazz, neste caso o harmónio, o clarinete baixo e o violino da Ardanga. Não temos nomes repetentes, todos os músicos que vão tocar vão se estrear no Causa e Efeito e alguns deles estreiam-se em Portugal, como por exemplo a baterista Sun Mi Hong, que hoje é um grande nome na Europa, onde mora em Amsterdão, e portanto tudo boas razões para checar os novos nomes que vão preenchendo o novo panorama do jazz e da música improvisada em Portugal.
2: O Festival Causa e Efeito apresenta 8 concertos em 2 dias. Fala Miriam, Sofia Borges, Tracy Lisk ou Steve Sewell são alguns dos nomes do cartaz. O festival começa amanhã e prolonga-se pelo dia de sábado no campus de Campolide da Universidade Nova de Lisboa. O Jornal da 2 está de regresso à rádio amanhã, depois das 5 da tarde, esta edição, e todas as outras estão disponíveis na internet.
1: Edição de Augusto Henriques. Para amanhã, sexta-feira, dia 15, em Portugal continental, previsão de períodos de céu muito nublado, diminuindo gradualmente a nebulosidade a partir da tarde, e de aguaceiros fracos, mais prováveis no norte e centro e até ao meio da tarde. Máximas previstas 17 graus no Porto, 20 em Lisboa e 25 em Faro. Os Açores com muitas nuvens e aguaceiros em geral fracos no grupo central. Em Ponta Delgada as temperaturas vão andar entre os 12 e os 18 graus. Para a Madeira, previsão de períodos de céu geralmente muito nublado e de aguaceiros, em especial até ao meio da tarde, mais frequentes e intensos na vertente norte e nas terras altas da Ilha da Madeira. O Funchal vai chegar aos 21 graus.

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A missa número 15 em Do Maior, Köchel 317 Mozart, conhecida como a Missa da Coroação, uma obra a que o compositor se dedicou em 1779, na sequência do seu regresso a Salzburgo, depois de ter passado alguns meses em Mannheim e em Paris, onde procurou trabalho, ainda que sem sucesso. A missa passaria a ser designada de Missa da Coroação por ter sido tocada em 1792, na cerimónia da coroação do Imperador do Sacro Império Romano-Germânico Francisco II. É a música que o coro do Teatro Nacional de São Carlos e a Orquestra Sinfónica Portuguesa, sob a direção de Renato Balsadona, com a soprano Sara Braga Simões, a mezzo-soprano Leila Morezo, o tenor João Pedro Cabral e o barítono Nuno Dias, levam na sexta-feira, a partir das 7, ao Centro Cultural e de Congressos das Caldas da Rainha. Também na sexta, a partir das 6 da tarde, no Museu da Música, no Estoril, e no domingo, a partir das 5 da tarde, no Palácio dos Aciprestes, em Linda Velha, a arpista Ana Esther Santos apresenta-se com obras de compositores como Debussy, Marcel Tournier e André Caplet. À mesma hora, na sexta-feira, na Casa da Música, Nuno Cernadas interpreta a música de Schubert e de Scriabin. E um pouco mais tarde, a partir das 7, no âmbito do Festival Clássico em Talha Dourada, é a vez da Algarve Camarata, sob a direção de João Pedro Cunha, com o trompetista João Rocha, que leva à igreja de Odiáchere, em Lagos, Peter Warlock, Johann Baptist Neruda, Bach e Elgar. Nós vamos ter a oportunidade de escutar alguma da música que soará nestes concertos ao longo das próximas horas. No dia em que recebemos aqui no fim de tarde da RTP Antena 2, a partir das 7, Tiago Manuel da Hora, o autor de um novo livro sobre a história da discografia em Portugal e de um programa aqui na rádio, transmitindo às quintas, às 4 da tarde e aos domingos, à 1 da manhã, Recortes. Cartas de compositores. Sem esquecer, claro, as novidades discográficas, hoje com destaque para o novo álbum que o violinista Gabriel Adorian e a Orquestra de Câmara da Baviera dedicaram à música do polaco Mieczysław Weinberg. Agora são 5h25. Ficamos para já com o primeiro dos dois arabescos, L66 de Claude Debussy, uma das obras que soará na sexta-feira no Museu da Música Portuguesa no Estoril e no domingo no Palácio dos Aciprestes, em Linda Velha, no concerto da arpista Ana Esther Santos. Vamos escutar uma gravação de Marcos Glinko. Estamos em 1891.

A versão para harpa de Henri Etrenier, do primeiro dos dois arabescos, L66, é uma obra da juventude de Claude Debussy, escrita entre 1888 e 1891, música que integra o programa do concerto de Ana Esther Santos, na sexta-feira, no Museu da Música Portuguesa no Estoril, e no domingo no Palácio dos Aciprestes, em Linda Velha. Aqui ficamos com registros de Marcos Glinko. Também na sexta-feira, na Sala Surgia da Casa da Música no Porto, Nuno Cernadas interpreta música de Schubert e de Scriabin. Nós vamos escutar parte de uma das obras que integra o programa. Vamos ficar com o andamento inicial da sonata para piano em Sol Maior, Deutsch 894, de Franz Schubert, um trabalho sobre o qual Schubert se debruçou em 1826. Robert Schumann considerava-o, nas suas palavras, a mais perfeita das sonatas de Schubert no que toca à forma e à concepção. Este primeiro andamento seria publicado pelo editor Tobias Haslinger em 1827 como uma peça individual, como uma fantasia, ainda contra a vontade de Schubert, e ficaria conhecido como tal. Vamos escutar a versão de Mitsuko Uchida.

Uma das obras que soará na sexta-feira, a partir das 6 da tarde, na Sala Surgia da Casa da Música no Porto, no concerto do pianista Nuno Serenadas. Ficámos com o andamento inicial da sonata para piano em Sol Maior, Deutsch 894, de Franz Schubert, num registro de Mitsuko Uchida. A 10 minutos das 6, deixamos a música do século XIX, recuamos até 1779 para escutarmos o Sanctus, o Benedictus e o Agnus Dei da Missa número 15 em Dó Maior, Köchel 317 de Mozart, conhecida como a Missa da Croação. É um trabalho que ocupou Mozart na sequência do seu regresso a Salzburgo, depois de ter passado alguns meses em Mannheim e em Paris, e que será levada ao Centro Cultural e de Congressos das Caldas da Rainha pelo coro do Teatro Nacional de São Carlos e pela Orquestra Sinfónica Portuguesa sob a direção de Renato Balzadona, num concerto que envolve também a soprano Sara Braga Simões, a mezzo-soprano Leila Morezo, o tenor João Pedro Cabral e o barítono Nuno Dias. Nós vamos ficar com a versão do Coro de Câmara de Colónia e do Collegium Carthusianum sob a direção de Peter Neumann, com a soprano Patricia Gvella, a contralto Ulla Gronewold, o tenor Christoph Prégardien e o baixo Franz Josef Zelisch.

0: Música que o Coro do Teatro Nacional de São Carlos e a Orquestra Sinfónica Portuguesa, sob a direção de Renato Balsadona, com a soprano Sara Braga Simões, a mezzo-soprano Leila Moreza, o tenor João Pedro Cabral e o barítono Nuno Dias levam na sexta-feira ao Centro Cultural e de Congressos das Caldas da Rainha. Ficámos com o Sanctus, o Benedictus e o Agnus Dei da Missa número 15, em Dó Maior, que é o solo 317, uma obra a que Mozart se dedicou em 1779, e que é conhecida como a Missa da Croação, por ter sido tocada na cerimónia da Croação do Imperador do Sacro Império Romano-Germânico Francisco II, em 1792. Aqui escutámos uma gravação do Corte de Câmara de Colónia e do Collegium Carthusianum, sob a direção de Peter Neumann, com a soprano Patricia Kvela, a contralto Ulla Kronewolz, o tenor Christoph Prégardien e o baixo Franz Josef Zelisch. É assim que fechamos a primeira hora do fim de tarde aqui na RTP Antena 2. Seguimos daqui a nada com as propostas do João Trugal, que hoje nos vai falar do filme Linguagem Universal e do Festival Mental, que começa hoje em Lisboa.
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0: Elisabeth Jacquet de la Guerre, uma compositora da passagem do século XVII para o século XVIII, uma das poucas mulheres que se afirmou como compositora neste período, em grande parte graças ao patrocínio de Luís XIV, que apoiou a publicação de grande parte da obra que nos deixou. Seria, por exemplo, da sua autoria, a primeira ópera levada a palco composta por uma mulher. Estamos aqui a ouvir a sua primeira sonata para violino, uma obra que fez publicar em Paris em 1707. É música que nos vai acompanhar ao longo da próxima hora na nova gravação da flautista Marta Gavlas e da cravista Natália Olczak. Vamos também querer conhecer o novo álbum que o violinista Gabriel Adorian e a Orquestra de Câmara de Baviera dedicaram à música do polaco Mieczysław Weinberg e antecipar o concerto da Algarve Camarata sob a direção de João Pedro Cunha com o trompetista João Rocha, sexta-feira a partir das 7 da tarde na Igreja de Odiáchere em Lagos, com obras de Peter Warlock, Johann Baptist Neruda, Bach e Elgar. Agora passam 6 minutos das 6. Já temos connosco o João Turgal. Olá, João.
1: Olá, António.
0: Hoje queres falar-nos de um filme, Linguagem Universal, e do Festival Mental. Queres começar pelo filme? Que filme é este?
1: Vou começar por este Linguagem Universal e, sem dizer mais nada, vamos só ouvir um excerto do trailer e depois vou-te fazer uma pergunta.
0: Vamos a isso.
2: سر یه تو یخ پیدا کردن
3: آخه اصلا چطوری از تو یخ درش بیاری؟
4: ارامه یه که تا دمیه جورنه ایسی چیسر؟
1: Ora então, pergunto-te se sabes qual é que é o país de origem deste filme.
0: Confesso que não faço ideia.
1: Pronto, o objetivo, ainda bem, porque o objetivo era mesmo esse, para te lançar o desafio. E ouvindo este excerto, tens um palpite eventual? Pela língua?
0: França?
1: Não, realmente há ali um excerto em francês final, mas na verdade o que nós ouvimos antes era farsi, portanto em potência estaríamos no Irão. No entanto, este filme é passado e é realizado por um cineasta canadiano. E é um desafio, no fundo, porque quer criar um mundo alternativo, e é um dos poderes do cinema, que é criar mundos novos, novos tempos, novas geografias, especialmente interessantes quando há uma espécie de apelo de irmandade entre o Canadá e o Irão, no fundo como um representante de uma espécie de união e de uma fusão entre realidades de pontos do globo completamente distintas. É esse o desafio feito por Matthew Rankin, o realizador deste Linguagem Universal. Eu não acho que o resultado seja assim tão entusiasmante, até porque há alguma dispersão narrativa por um lado e até mais estética por outro. Ora vai algum onirismo repetitivo do Wong Kar-wai, ora vai alguma obsessão pelas simetrias do Wes Anderson, obviamente também muito do cinema, vai buscar muito ao cinema iraniano e também se calhar algum misticismo de Apichatpong, mas vale essencialmente por esta ideia de que o cinema pode ajudar a unir, ajudar a criar um mundo melhor, por mais clichê que isto possa ser, e de facto esta Linguagem Universal, tendo em conta essa fusão, é o que eventualmente faz de melhor. Há um outro lado, esse mais absurdo, que é o timing da estreia. O filme esteve em Cannes 2024, abriu o Indy 2025 e estreia só agora em 2026, portanto 2 anos depois da primeira passagem por Cannes e 1 ano depois da abertura do Indy. Algumas daquelas opções de distribuição que nós não compreendemos muito bem, às vezes também dada a catadupa de filmes que há a estrear, poderá eventualmente justificar esse atraso, mas acaba por estrear bastante fora de tempo. Ainda que mantendo a atualidade, especialmente num mundo tão desunido como temos hoje, esse apelo à união faz todo o sentido. E fechamos com foco no espírito e na mente. Vamos ouvir um pequeno sonzinho do teaser deste festival. Ora, um festival dedicado não à doença mental, mas à saúde mental e à promoção da saúde mental, chama-se Festival Mental. É uma efeméride, é a 10ª edição, está a decorrer no Cinema São Jorge e na Quinta das Conchas. O cinema é uma das componentes deste festival, tem uma mostra internacional de curtas-metragens com o reconhecimento de uma realizadora polaca chamada Victoria Kvoka, num filme que, traduzido para português, é Perdidos e Achados, Lost and Found, ou no original qualquer coisa como Rzeksis Zana Lesione. E para além desta mostra de curtas internacionais, tem também uma competição de curtas nacionais, e depois há muito mais: há música, há teatro, há as M-Talks, que abordam várias questões abrangentes da saúde mental. De hoje, começa hoje, arranca hoje, portanto, bem fresquinho, e vai até domingo, entre estes dois espaços de Lisboa, o Cinema São Jorge e a Quinta das Conchas.
0: As propostas do João Turgal. O João regressa na próxima quinta-feira.
1: Prometido.
0: Até para a semana,
1: até
0: João.
1: Para a semana.
0: Nós seguimos com música que soará na sexta-feira, a partir das 7 da tarde, na igreja de Odiacher, em Lagos, no concerto de Algarve Camarata, sob a direção de João Pedro Cunha, com o trompetista João Rocha, que acontece no âmbito do festival clássico em Talha Dourada. Vamos escutar as Gavotes, a Bourré e a Giga da Suíte Orquestral número 13, em Ré Maior, BWV 1068 de Bach. Vamos escutar a versão da Orquestra Barroca de Friburgo.

Uma das obras que integra o programa do Concerto Algarve Camarata, a celebração de João Pedro Cunha com o trompetista João Rocha, que decorre no âmbito do Festival Clássico em Talha Dourada, na sexta-feira, a partir das 7 da tarde, na Igreja de Odiastre, em Lagos. Escutamos as Gavotes, a Borré e a Giga da Suíte Orquestral número 3 em Ré Maior, BWV 1068 de Bach, num registro da Orquestra Barroca de Friburgo. Também na sexta, a partir das 6 da tarde, e no sábado, à mesma hora, portanto, na sexta, na igreja, às 6 da tarde, na igreja de Nossa Senhora do Terço, em Barcelos, e novamente no sábado, também às 6, na igreja do Mosteiro de Santa Maria de Landim, em Vila Nova de Famalicão. Os Cupertinos, sob a direção de Luís Toscano, apresentam-se com música de compositores do período de ouro da polifonia portuguesa. Nós vamos escutar o Kyrie e o Glória de uma das obras que integra o programa, a missa Veni Domine, de Filipe Magalhães. Vamos ficar precisamente com a interpretação dos Cupertinos.

Uma das figuras centrais da chamada época dourada da polifonia portuguesa, Filipe de Magalhães. Filipe de Magalhães estudou com Manuel Mendes na claustra da Sé de Évora na década de 1580, tornando-se mais tarde mestre do coro da Capela da Misericórdia em Lisboa e mestre da Capela Real, cargo que ocupou durante mais de 15 anos. Aqui escutámos o Kyrie e o Glória da sua missa Veni Domine, uma obra que os Cupertinos, sob a direção de Luís Toscano, levam na sexta-feira, a partir das 6 da tarde, à Igreja de Nossa Senhora do Terço em Barcelos e, novamente, no sábado, à mesma hora, na Igreja do Mosteiro de Santa Maria de Landim, em Vila Nova de Famalicão. Aqui ficámos, precisamente, com a versão dos Cupertinos. Agora são 6h28, seguimos com um universo musical diferente. Acompanha-nos nos próximos minutos a nova gravação que o violinista Gabriel Adorian e a Orquestra de Câmara de Baviera dedicaram à música do polaco Mieczysław Weinberg. Vamos aqui ficar com o Concertino para Violino, Opus 42, do compositor, uma obra de 1948.

Mieczysław Weinberg, um compositor polaco que, com o deflagrar da Segunda Guerra Mundial em 1939, se fixou na União Soviética, onde viveu até à data da morte, em 1996, e onde concebeu uma obra vasta que vai da música para cinema à música de câmara. Escutámos aqui o seu Concertino para Violino, opus 42, uma obra de 1948, no novo registro de Gabriel Advarian, com a Orquestra de Câmara da Baviera, lançado com a chancela da Avi Music. A 13 minutos das 7, ainda pelos novos álbuns, vamos fechar a segunda hora do fim de tarde aqui na RTP Antena 2 com música de Elisabeth Jacquet de la Guerre, uma compositora francesa que viveu entre 1665 e 1729. Vamos aqui escutar uma das sonatas para violino que fez publicar em Paris em 1707, a sonata para violino número 1 em Ré menor, aqui numa versão para flauta, numa nova gravação de Marta Gavlas com a cravista Natália Olksak.

0: Elizabeth Jacquet de la Guerre, uma das poucas mulheres que se afirmou como compositora neste período, em grande parte graças ao patrocínio de Luís XIV, que apoiou a publicação de grande parte da obra que nos deixou. Seria, por exemplo, da sua autoria, a primeira ópera levada a palco composta por uma mulher. Ficámos aqui com uma das sonatas para violino que fez publicar em Paris em 1707, numa nova gravação de Marta Gavlas com a cravista Natália Olczak, lançada com o selo da Evidence Classics. É assim que fechamos a segunda hora do fim de tarde aqui na RTP Antena 2. Teremos daqui a nada connosco Tiago Manuel da Hora, o autor do novo programa aqui na rádio Recortes, Cartas de Compositores.
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0: Já temos em estúdio o Tiago Manuel da Hora, investigador do Instituto de Etnomusicologia, Centro de Estudos em Música e Dança da Universidade Nova de Lisboa, professor adjunto da Escola Superior de Educação do Instituto Politécnico do Porto e fundador da Artway, onde foi até 2023 responsável pela produção de vários concertos. O Tiago foi também autor de vários programas aqui na RTP Antena 2, nomeadamente autor da série Herdeiros de Orfeu, dedicada à história da música antiga em Portugal, da série Meio Registro, Órgãos Históricos de Portugal, com João Vaz, e de um conjunto de episódios da série A Redescoberta da Coleção Portugal Som, que versou sobre o património discográfico da música portuguesa. Foi precisamente sobre o património discográfico da música portuguesa que se debruçou no seu último livro, Lusitana Música, clássicos da discografia portuguesa de música erudita, de que vamos querer falar. Vamos também ter a oportunidade de conversar sobre o seu novo programa, que está a ser transmitido aqui na RTP Antena 2, às quintas-feiras, às 16h, e aos domingos, à 1h. Recortes, Cartas de Compositores. Olá, Tiago.
3: Olá, viva António.
0: Muito obrigado por teres aceito o meu convite.
3: Parece, é um prazer.
0: Este teu novo livro, Lusitana Música, clássicos da discografia portuguesa de música erudita, reúne um conjunto de textos que publicaste na revista Glosas, do Movimento Patrimonial pela Música Portuguesa, sobre a história da discografia em Portugal e, em particular, da discografia de música de tradição escrita, que é relativamente desconhecida do público em geral. Como referes na introdução, grande parte destas edições não estão disponíveis em formato CD ou nas plataformas de streaming. Eu próprio tive alguma dificuldade em encontrar os registros a que te referes no livro e que vamos passar ao longo desta hora. Porquê que achas que é tão importante reabilitar estas gravações?
3: Viva, boa tarde, mais uma vez. Para mim, é importante reabilitar estas gravações e este património, porque, na verdade, ao fim e ao cabo, é uma boa parte daquilo que é a banda sonora, não é? Da nossa história da música, mas mais do que isso, também é, ao fim e ao cabo, um património material, no sentido de serem gravações fixadas, não é? Em disco, e hoje em dia, infelizmente, na verdade, todas elas. Estamos a falar de o livro versa sobre diferentes edições em diferentes épocas dos últimos 70 anos, e mesmo as mais recentes, que têm 20 anos, não se encontram disponíveis em qualquer plataforma digital, ou seja, elas não têm nenhuma circulação física, mas também não têm qualquer circulação digital. E, como eu dizia, é um património material, mas também é um património imaterial riquíssimo, não é? É um património imaterial que se cruza não só com o repertório, mas também com a interpretação desse repertório, mas também com outra camada que está por trás disso tudo, que é a produção de uma gravação e o trabalho de muitíssimas pessoas que que criam essas obras artísticas também, não é?
4: Em que não aparecem.
3: Que não aparecem muitas vezes, não é? Portanto, eu acho que é uma forma também de resgatar essa digamos assim, essa parte da nossa história, sobretudo nos últimos 100 anos, que tem um papel muito grande na história da música, as gravações, não é? Uma parte dessa história que efetivamente completa, digamos assim, aquilo que é o conhecimento que nós um dia poderemos ter ao olhar para trás e conhecermos a história do século XX, da música do século XX em Portugal.
4: E queres falar-nos sobre esta história? Nós sabemos qual foi, por exemplo, a primeira gravação e a primeira edição discográfica de música de tradição escrita em Portugal?
3: Nós conseguimos identificar algumas gravações ali entre os primeiros anos do século XX e sobretudo até à década de 50, algumas gravações pontuais que foram sendo feitas e produzidas na maior parte das vezes para catálogos estrangeiros, ainda sem uma produção sistemática portuguesa, digamos assim. E aquelas que nós conhecemos como sendo algumas das mais antigas remontam à primeira década. São algumas gravações, encontramos algumas gravações de algum repertório, por exemplo, para a banda.
4: Uhum.
3: Outras também da Orquestra Sinfónica Portuguesa de Pedro Blanc, mas são tudo gravações que eram feitas maioritariamente por técnicos, por exemplo, da Gramophone. Alguns técnicos que a empresa inglesa distribuiu, digamos assim, em missões pela Europa fora, desde a Rússia precisamente até Portugal, na recolha de diferentes amostras, digamos assim, de repertórios ou de práticas de repertórios locais, e no meio disso, aqui e ali, vão aparecendo alguns excertos, pelo menos, de obras de música dita erudita.
4: E sabemos onde é que estes primeiros registros foram feitos? Tu no livro falas de um estúdio construído nos anos 50 pela Valentim de Carvalho.
3: Sim.
4: Com a supervisão de engenheiros da EMI. Qual é que foi?
3: Sim, aí é o início.
4: Esses estúdios,
3: né?
4: Essas gravações são anteriores.
3: Sim, sim, sim, sim.
4: Não sabemos onde é que foram feitas?
3: Muito dificilmente. Podemos. Poderão ter sido, sobretudo em espaços, por exemplo, de concertos. Sobretudo quando falamos em gravações de orquestra, mas na sua grande maioria, nessa época, até por via e pelas circunstâncias do tipo de ferramentas e do tipo de tecnologia, chamemos-lhe assim, utilizada, estamos a falar em gravações em cone acústico, não é? Portanto, não havia microfones ainda antes de 1925. Portanto, estamos a falar em inclusivamente em adaptações que era necessário fazer muitas vezes ao repertório orquestral para conseguir que diferentes partes da escrita orquestral pudessem aparecer. Há casos em que muitas vezes as cordas mais graves, violoncelos ou contrabaixos, eram dobradas, por exemplo, com instrumentos de sopro mais graves para se conseguir ouvir essa parte, não é? Porque temos que pensar que um cone acústico é literalmente como um funil virado para nós, ou seja, quem está mais perto do funil vai ficar registado com mais presença, por exemplo, do que quem está mais longe. E precisamente por causa destas e de outras circunstâncias, muito desse repertório muitas vezes era sobretudo adaptado, arranjos para voz e piano, por exemplo, ou reduções para piano, e nesse sentido também a própria música erudita sofreu um pouco mais do que outros géneros musicais e outras tradições musicais, não é? E para além disso tínhamos a questão do tempo, não é? Portanto, os discos conseguíamos gravar numa fase 3 minutos, qualquer coisa como isso nesta fase, e portanto isso obrigava muitas vezes a fazer cortes, a fazer reduções, até a nível da própria peça musical que se queria gravar. Aliás, há um relato de Buzzoni, por exemplo, que fez uma gravação de uma peça para piano de Liszt, em que ele próprio dizia que houve muitas coisas que teve que saltar para conseguir que aquilo coubesse tudo precisamente no espaço que tinha disponível para a gravação. Isto estamos a falar, naturalmente, ainda na viragem para o século XX, portanto, 1890 e muitos. Mas pronto, ou seja, quando falamos na gravação de música erudita de uma forma sistemática e com uma produção mais sólida, é precisamente, sobretudo, a partir dos anos 50 e dos anos 60. Entre outras coisas, com os estúdios da Valentim de Carvalho, sim.
4: E qual é que foi a importância destes estúdios da Valentim de Carvalho, deste
3: foram,
4: estúdio.
3: Foram centrais. Aliás, eu tive o privilégio, há que dizer, de lançar este livro, o primeiro lançamento, no dia 11 de Abril, foi precisamente nos estúdios da Valentim de Carvalho. Portanto, eu tive esse prazer.
4: No estúdio original?
3: No estúdio original da Valentim de Carvalho.
4: Que
3: no
4: ainda
3: estúdio
4: existe?
3: Original, que foi construído e aberto em 63 e construído a partir de 57, que ainda existe, sim.
4: E onde
3: sim.
4: é que é, já agora?
3: Em Paço de Arcos. É o estúdio onde gravaram muitas celebridades, muita música erudita, mas também os Rolling Stones, Vinícius de Moraes, Amália, portanto, muitas celebridades e muitos músicos que são menos conhecidos, né? E portanto é um estúdio que tem, digamos assim, uma patina histórica fundamental e para a música erudita também, não só os estúdios, mas mais do que os estúdios, talvez a própria Valentim de Carvalho como editora e produtora de gravações, porque muita da música erudita que foi sendo gravada também era gravada em locais históricos, não é? E a Valentim teve um papel fundamental, tanto na edição, sobretudo nos anos 70 e 80, para o catálogo da Voz do Dono, que era a versão portuguesa do His Master's Voice, como também como editora ou produtora de gravações para outras etiquetas, inclusivamente, por exemplo, discos da Portugal Som foram gravados pelas equipas da Valentim de Carvalho, alguns deles.
4: E nos anos 60 e nos anos 70 surgiram outras editoras, como a Orfeu, sim, a Sassetti e a Tecla. Também a Fundação Carlos Gulbenkian investiu em planos de gravações da orquestra e do corpo, foram publicadas por editoras estrangeiras. Tu falas numa mudança de paradigma na gravação e circulação de música gravada em Portugal nesta altura. Em que é que consistiu exatamente este novo capítulo da discografia portuguesa?
3: Podemos dizer que é a primeira fase em que temos efetivamente uma discografia portuguesa muito mais abundante e inclusivamente toda ela produzida em Portugal. E aí, lá está, Valentim de Carvalho teve um papel fundamental, como teve depois, a partir de 76, a divisão de música da Secretaria de Estado da Cultura, com precisamente o plano editorial da Portugal Som, que inicialmente chamava-se Discoteca Básica Nacional, e como depois também, por outro lado, a própria Gulbenkian, a Fundação Gulbenkian, teve um papel fundamental, porque além daquela famosíssima coleção de partituras que era a Portugal e a Música, que fez com que muito do repertório português fosse, muito dele, pela primeira vez, alvo de edições críticas e que circulasse em concerto, por exemplo, ou seja, as partituras estavam disponíveis para as pessoas poderem executar aquele repertório e apresentá-lo em concerto. A Fundação Gulbenkian também, na mesma altura e paralelamente, levou a cabo um plano com o mesmo nome, Portugal e a Música, de gravação de boa parte desse repertório. Ou seja, conseguiu, digamos, era um pacote, digamos assim, editorial, que permitia não só podermos ouvir em concerto esse repertório circular, mas também ouvirmos esse repertório. E, portanto, desse ponto de vista, foi de repente um boom enorme, ora com portanto, os agrupamentos da Gulbenkian e alguns artistas convidados a gravarem repertório, ora com outros artistas portugueses que estavam até, muitos deles, no início de carreira, não é? A investirem muito. Com essas diferentes editoras que falaste, na própria gravação, como um meio, não é, de difusão do seu trabalho. Portanto, foi de repente. Nós, eu fiz, por exemplo, na minha tese de doutoramento, eu trabalhei sobre este tema também, mais centrado na música antiga, na produção de música antiga. E nós, quando olhamos para 74 e quando olhamos para trás, o volume de novas edições é uma coisa, quer dizer, o volume de novas edições triplicou
4: na área da música antiga.
3: Na área
4: também.
3: Da música antiga, só imaginemos na área global da música erudita, por exemplo, não é? E a mesma coisa aconteceu com os outros repertórios musicais, não é?
4: Eu propunha-te que escutássemos então um registro dessa altura,
3: sim,
4: dos anos 70,
3: claro,
4: do organista Joaquim Simões da Hora, na interpretação de um Richard Carey quatro vozes de Giulio Segni, um compositor do século XVI. É uma das faixas da coleção Lusitânia Música, que dá título ao livro. Já vamos falar um pouco mais sobre ela.

0: Uma gravação de 1974 do organista Joaquim Simões da Hora, na interpretação de um Richard Carey quatro vozes de Giulio Segni no órgão da Sé de Évora. É uma das faixas da coleção Lusitânia Música. Antes de falarmos sobre a importância da Lusitânia Música no panorama da discografia em Portugal, Tiago, eu sei que tu escreveste uma tese de mestrado sobre este organista, que foi também o diretor de produção desta coleção. Com este nome, Joaquim Simões da Hora, é inevitável a pergunta: tens alguma relação de parentesco com este organista?
1: Sim, sim, é meu tio. É meu tio e foi um grande organista do século XX em Portugal, sem dúvida. E como dizes, fez a direção de produção desta coleção, a Lusitana Música, que dá nome a este livro que temos estado a falar, e fez a direção de produção de praticamente todos os discos da Valentim de Carvalho, ou produzidos por equipas da Valentim de Carvalho nesta época, e foi sem dúvida uma figura ímpar. Ele produziu, assinou mais de 70 edições discográficas de diferentes domínios do repertório dito, portanto,
0: queres dar alguns exemplos?
1: Toda a coleção Lusitana Música, todas as edições da Valentim de Carvalho, precisamente como eu dizia, desde 74 até 87, muitos discos da Discoteca Básica Nacional, depois discos, o catálogo todo da Movie Play Classics, desde 88 até 92, entre outras gravações, algumas gravações, por exemplo, para a Virgin, que foram feitas cá em Portugal, com música de Carlos Seixas, nos anos 90, 91, 92, 94, e algumas gravações também para a Philips, Polygram, pronto, e depois em 96, infelizmente, deixou-nos demasiado cedo, porque senão se calhar tinham sido mais.
0: E esse trabalho de produção, o que é que implicava?
1: Bom, o trabalho de produção, no caso do meu tio, do Joaquim Simões da Hora, implicava mais ou menos a mesma coisa que eu hoje em dia ocupo muito do meu tempo a fazer, não é? Portanto, a dirigir a gravação, a preparar previamente todas as nuances e todas as etapas daquilo que é o trabalho da gravação, portanto, sessões de gravação, todo o trabalho, digamos assim, de produção executiva.
0: Implica também o conhecimento técnico dos meios de gravação.
1: Conhecimento técnico, sim, sim, sim. Se não, do ponto de vista da operacionalização desses mecanismos, pelo menos daquilo que nós queremos do ponto de vista do ideal sonoro, e uma boa e eficaz comunicação também entre quem está a fazer precisamente o trabalho técnico e, por outro lado, também com quem faz o trabalho artístico, mas por outro lado também um domínio do repertório, não é? Do ponto de vista da direção de gravação, de conseguirmos criar as melhores condições para que os artistas possam também ter um feedback da nossa parte que os ajude a tirar o melhor partido da gravação, o que é que nós precisamos de repetir ou não, e depois o trabalho de Ourives de escolher os takes e montar o que é preciso até termos a melhor versão possível de uma gravação. Sim.
0: E já agora, tu estavas a falar em off deste órgão que ouvimos. Queres falar-nos um pouco deste órgão? Um órgão muito especial, o órgão
1: Sim.
0: da Sé de Évora.
1: É um tesouro que nós temos em Portugal. É um órgão que foi construído em 1562. É um dos órgãos mais antigos da Península Ibérica. É o órgão histórico português mais antigo, que se encontra neste momento em perfeitas condições, há que dizer. E esta gravação que ouvimos foi gravada nesse órgão. Foi a primeira gravação de edição portuguesa gravada no órgão da Sé de Évora. E foi o primeiro número, aliás, desta série da Lusitana Música. Antes disso tinha sido gravado já por uma organista catalã, Montserrat Torrente, precisamente para a coleção Portugal e Música, que falávamos há pouco da Fundação Gulbenkian, e publicada no catálogo da Deutsche Grammophon para a música antiga, que era Archiv Produktion. Mas a primeira gravação portuguesa, digamos assim, foi esta que nós ouvimos. E depois foi sendo gravado já algumas vezes. Eu gravei esse órgão recentemente, no ano passado, com o organista João Vaz, para o último volume da série da primeira integral das Flores de Música de Coelho, que tem precisamente também apoio da RTP Antena 2. É um órgão incrível, foi restaurado recentemente, ou seja, nós tivemos o privilégio de fazer a primeira gravação agora recentemente também do órgão após o último restauro. Portanto, como eu dizia, é um órgão incrível, é um dos tesouros da organaria ibérica, sem dúvida alguma. E é um órgão que, apesar de não ser um órgão monumental do ponto de vista das suas dimensões, quando comparado, nem precisamos de ir lá fora, não é? Quando comparado, por exemplo, a alguns grandes órgãos portugueses, sobretudo órgãos posteriores, órgãos sobretudo da segunda metade do século XVII em diante, mas este órgão, que é um órgão que está na viragem, não é? Para a segunda metade do século XVI e que ao longo dos anos também foi sofrendo algumas alterações. Apesar de tudo, é um órgão que é relativamente pequeno, mas que tem efetivamente uma, diria, potência, uma força incrível. E quando nós estamos na Sé de Évora, realmente nós sentimos que é um instrumento altamente rico do ponto de vista tímbrico, mas altamente orgânico também. Portanto, a acústica da Sé de Évora privilegia muito também a condução sonora, porque tem muita pedra, mas efetivamente é um instrumento riquíssimo e portanto, e como temos muitos também em Portugal, e há que dizer que este temos o privilégio de o ter em perfeitas condições, mas há muitos órgãos que também são realmente um património importantíssimo, mas que precisam de ser requalificados e que era interessante que os pudéssemos ouvir nos nossos dias, né? Ainda há muito, muito para fazer dentro desse património também.
0: Muito
1: não,
0: bem.
1: Não só no património do disco.
0: Eu sugiro que sigamos com outra gravação, um pouco mais antiga, de 1967. É um dos registros da coleção que estavas a falar.
1: Sim.
0: Portugal e a Música. Vamos escutar a Sonata para Cravo número 40, em Fá Maior, de Carlos Seixas, na interpretação de Huguette Dreyfus.

0: Um dos registros da coleção Portugal e a Música, ficámos com a Sonata para Cravo número 40, em Fá Maior, de Carlos Seixas, na interpretação da cravista Huguette Dreyfus. Estamos à conversa com Tiago Manuel da Hora, autor do livro Lusitana Música, clássicos da discografia portuguesa de música erudita, lançado recentemente com a chancela do Movimento pela Música Portuguesa. O Tiago é também o autor de um novo programa que está a ser transmitido aqui na RTP Antena 2, às quintas-feiras, às 4 da tarde e aos domingos, à 1 da manhã, Recortes, Cartas de Compositores. Tiago, queres falar-nos um pouco sobre esta coleção, Portugal e a Música? Quem foi o impulsionador desta coleção e de que forma que esta coleção foi recebida?
1: A Portugal e a Música, ao fim e ao cabo, teve como, como ponto de partida esse plano que nós falávamos há pouco da Fundação Gulbenkian. Do ponto de vista do impacto editorial foi muito grande. Houve uma coisa que naquela época a Fundação Gulbenkian procurou fazer e conseguiu naturalmente, que foi poder gravar uma boa parte do repertório com os seus agrupamentos, que tinham cerca de 10 anos, nem isso, tinham sido fundados há meia década, por aí. O Serviço de Música entrou, digamos assim, em funções em 58, estas gravações começaram ali nos anos 60, 65, 66, e portanto, para além do coro e da Orquestra Gulbenkian, inclusivamente alguns solistas portugueses, por exemplo, a soprano Jennifer Smith, que apesar de ter este nome claramente britânico, é de nacionalidade e de origem portuguesa, e por exemplo o tenor Fernando Serafim aparece em diversas gravações dessa coleção. Mas por outro lado, também aproveitando a própria temporada do que era na altura a temporada, o grosso da temporada de música da Gulbenkian, que era o Festival Gulbenkian de Música, aproveitando alguns dos artistas que vinham de fora cá para Portugal e, entre aspas, colocá-los também a gravar esse repertório português. Basicamente estamos a falar de tudo primeiras gravações. E o que a Gulbenkian fez, o Serviço de Música da Fundação Gulbenkian, foi precisamente tentar seduzir com o exotismo deste repertório, que era completamente desconhecido, não só do público português, mas também do público europeu. Conseguiu seduzir numa primeira fase a Philips francesa, a fazer, digamos assim, uma primeira série, de 1966 até 1969, uma série de discos, e depois uma segunda série, de 69 a 71, com a Deutsche Grammophon, com a Archiv Produktion. E então temos ali mais de uma dezena de discos que nos trazem pela primeira vez, não só a nós, mas para o mercado europeu, o repertório português, desde motetes, ou até, por exemplo, repertório de violencicos do Cancioneiro de Elvas, ou motetes da mesma época, ali do século XVI, sobretudo, até à música, como ouvimos agora, de Seixas e de outros compositores, sobretudo compositores do século XVIII.
0: Ainda por esta história da discografia em Portugal, que tu traçaste neste livro, queremos escutar um outro registro, ainda mais antigo, de 1957, mas que foi editado mais recentemente,
1: sim,
0: nos anos 90. Vamos escutar Pedro de Freitas Branco à frente da orquestra da Emissora Nacional, na interpretação de Paraísos Artificiais de Luís de Freitas Branco, e já vamos falar um pouco sobre ela.

0: Pedro de Freitas Branco, à frente da orquestra da Emissora Nacional, na interpretação de Paraísos Artificiais de Luís de Freitas Branco, uma obra de 1913 que evoca o texto homónimo de Charles Baudelaire e as confissões de um comedor de ópio de Thomas Quincy. É uma gravação de 1957 feita no Teatro Nacional de São Carlos, que tem a particularidade de ter sido editada nos anos 90. Tiago, o que é que destacarias em relação a esta gravação?
1: Bom, é a gravação mais antiga sobre a qual eu falo nesses artigos que compõem a segunda parte do livro. Porque o livro tem uma primeira parte que é uma historiografia, ou seja, é uma síntese histórica, eu chamo-lhe uma biografia, da edição fonográfica de música erudita em Portugal. E depois temos estes 12 textos na segunda parte, e um deles é precisamente sobre gravações do Pedro de Freitas Branco, que foram recuperadas em disco, gravações sobretudo dos anos 50 e anos 60, e que foram recuperadas só nos anos 90, entre 95 e 97, no âmbito da Portugal Som, mais uma vez, editadas neste caso pela Strauss. E esta gravação é uma gravação, como muitas outras que fazem parte dessa série, é uma série, são 12 discos, 12 CDs que foram publicados nessa altura com estas gravações do Pedro de Freitas Branco, a dirigir música de várias proveniências, não só música portuguesa, e com diferentes solistas também, desde Gamil, Emil Gilels, até Vitória de Los Angeles e por aí fora. Portanto, artistas de craveira internacional que vieram a Portugal e que ele dirigiu. Há que dizer que Pedro de Freitas Branco era um maestro, também ele, de craveira internacional. Segundo Ravel, o seu melhor maestro da sua música, portanto isso já diz muito, mas portanto foram recuperados em disco, e esta gravação tem, digamos assim, a particularidade de nos trazer essa comunhão familiar, não é? Em que o maestro dirige a música do irmão. E realmente estes Paraísos Artificiais do Luís de Freitas Branco, que são, digamos assim, o início daquilo que nós podemos dizer do modernismo musical na escrita do Luís de Freitas Branco, ali precisamente no início da segunda década do século XX, são uma obra fantástica do nosso repertório sinfónico, ou do nosso repertório orquestral do século XX, não haja dúvida. E realmente é uma oportunidade que nós não devemos deixar cair. E precisamente era importante conseguirmos colocar muitas destas gravações a circular, a divulgá-las nas plataformas para que sejam mais facilmente acessíveis. É uma oportunidade de nós ouvirmos a história, né? Ouvirmos uma interpretação em concerto, uma excelente interpretação, quando estamos a pensar numa gravação em concerto, e que tem todo este legado histórico, não é? De duas figuras cimeiras da música portuguesa, dois irmãos, o maestro e o compositor, a figurarem portanto, na nossa história recente. E acho que isso é muito importante, e a gravação é que nos permite fazer isso.
0: Muito bem. No prefácio do livro, Rui Vieira Neri destaca o teu trabalho não só como musicólogo, mas também como divulgador. Tu estás neste momento a realizar um programa para a RTP Antena 2 que está a ser transmitido desde abril, Recortes, Cartas de Compositores, é o título. É um programa que versa sobre um lado mais íntimo da vida de figuras da nossa tradição musical, a partir das suas cartas. O que é que podemos descobrir na correspondência dos grandes compositores?
1: Bom, podemos descobrir muitas coisas, umas boas, outras más, ou umas mais ou outras, e outras menos surpreendentes. Esta série, desta primeira temporada desta série, que está, digamos assim, estruturada com diferentes temas. Hoje ouvimos, passou o quarto episódio, sobre a guerra, infelizmente tão representativa daquilo que é muito da vida internacional dos nossos dias, mas traz-nos realmente aspectos da vida privada, da vida íntima, que muitas vezes até nos abrem diferentes janelas naquilo que é a imagem que nós temos dos compositores. muitas vezes estas cartas, ou, aliás, a maior parte das vezes, estas cartas não são escritas a pensar que um dia irão ser lidas, não é? Ou seja, as cartas não são pensadas a ser com uma perspectiva, digamos assim, de querer mascarar determinadas ideias sob a premissa de que um dia poderão ser alvo de uma série de rádio, por exemplo, não é? Portanto, nós temos aqui, na maior parte das vezes, aparentemente, os músicos de uma forma altamente, os músicos, ou neste caso os compositores, de uma forma altamente transparente. E isso eu creio que é muito interessante. Por outro lado, uma das perspectivas que eu procurei trazer para esta série é a ideia de que muitas das fases da história da música, dos diferentes períodos históricos, se interligam precisamente com temas que não são necessariamente temas musicais. Nós, por exemplo, na semana passada tivemos o episódio sobre o amor. O episódio sobre o amor começa no século XIV, com Guilherme de Machaut, e vai até ao século XX. E a mesma coisa acontece com a guerra. A guerra hoje começou um pouquinho mais tarde, no século XVI, mas mesmo assim foi até uma carta que para mim é muito tocante, do Béla Bartók, no período da Segunda Guerra. E portanto, e muitos destes temas que não são necessariamente temas musicais, a guerra, o amor, a viagem, a morte, o dinheiro, as contas que os músicos muitas vezes têm que fazer, ou às vezes a falta dele, são elementos presentes na vida cotidiana de todos nós, ou na história de todos nós, e que na verdade são um elo, um fio condutor, que nos dá outra cara à história da música, não é? Traz-nos estes compositores para uma vivência muito mais, digamos assim, próxima da nossa, não é?
0: E achas que isso pode informar uma outra escuta da música desses compositores?
1: Eu acho que sim. Há muitas coisas que eu tenho trabalhado muito sobre fontes de correspondência, já há uns anos esta parte. E há uma coisa que eu sinto neste tipo de fontes, é que estamos sempre a descobrir coisas novas, nuances novas, e muitas coisas, muitos indicadores que nos permitem perceber muito daquilo que é a própria história da música, ou um determinado momento e o reflexo desse determinado momento na própria produção artística dos compositores. E portanto isso parece-me altamente útil e profícuo até para o nosso conhecimento. Por outro lado, dá-nos essa proximidade que nos faz sentir um conforto maior, sobretudo pensando inclusivamente em novos públicos, ou seja, permite-nos se calhar trazer muita desta música a um público que muitas vezes cria barreiras nesse estereótipo de um compositor cristalizado através de uma imagem muito monumental, demasiado monumental, muitas vezes, como estas cartas nos permitem perceber, não é?
0: Muito bem, Tiago, já estamos a chegar ao fim da nossa conversa. Uhum. Eu gostava de fechar com uma canção de um ciclo que o americano Dominic Argento concebeu em 1968 a partir do texto de cartas de compositores. Vamos aqui ficar com a terceira canção deste ciclo, escrita a partir de uma carta de Schubert a um amigo. Vamos escutar a versão do tenor Ian Bostridge com a guitarrista Xue Fei Yang.

0: tenor Ian Bostridge com a guitarrista Xuefe Yang na interpretação de uma das canções do ciclo Letters from Composers de Dominic Argento, música que o compositor concebeu em 1968 a partir de cartas de compositores, neste caso uma carta de Schubert a um amigo. Música que escutámos a propósito do novo programa Recortes, Cartas de Compositores, de Tiago Manuel da Hora, com quem estivemos à conversa ao longo desta última hora do fim de tarde aqui na RTP2. RTP Antena 2. Tiago, eu queria agradecer a tua presença aqui no fim de tarde. Até à próxima.
1: Até à próxima, obrigado.
0: Nós é assim que fechamos o programa. A emissão segue com o Jazz a 2, com música de Ralph Towner e Anwar Brahem. Eu sou António Pires Veloso. Da minha parte é tudo. Obrigado por estar com a Rádio Pública. Até amanhã.
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0: Alexandra.
1: Olá, Luís.
0: Fundada em 1969 pelo produtor alemão Manfred Eicher, editora independente SAM, acrónimo de Edition of Contemporary Music, já lançou mais de 1700 álbuns. Muitos deles evidenciam uma clara intenção de fundir o jazz com as músicas do mundo, ou de, pelo menos, enriquecê-lo com tal cruzamento. É nesse enquadramento que abrimos hoje a antena ao guitarrista norte-americano Ralph Towners e ao alaudista tunisino Anouar Brahim.
1: Começamos por escutar Ralph Towners no disco Batik.

0: Batik, tema que deu título ao disco que o guitarrista Ralph Towner viu editado em 1978 pela SAM.
1: Este álbum documenta a interação de Ralph Towner com o contrabaixista Eddie Gomez e o baterista Jack DeJohnette. A gravação, que contemplou apenas temas da autoria do guitarrista, aconteceu em Oslo, em janeiro de 78. 4 anos mais tarde, em 82, Ralph Towner fazia a sua estreia em Portugal, tendo atuado igualmente em formato de trio no Cinema Roma.

0: O trio de Ralph Towner em Waterwheel, música do disco Batic, editada em 78 pela SAM.
1: Uma das virtudes da SAM é ter apostado em músicos que, pela sua originalidade e diferença, dificilmente entrariam nos catálogos das grandes editoras multinacionais, sobretudo nas décadas de 1970 a 1990. Inscreve-se nesta categoria o alaúdista tunisino Anouar Brahem, que em 1991 viu editado o primeiro álbum em nome próprio, intitulado Barzak.

0: Onde play SM.
1: A gravação deste álbum aconteceu em Oslo em setembro de 1990. No estúdio, Anwar Brahim fez música na companhia de dois seus compatriotas da Tunísia, Bashir Selmi, violino, e Lassad Hosni, na percussão.

0: Raf Raf e Sadir, dois temas da autoria de Anwar Ibrahim, músicas do disco Barzak.
1: Anwar Ibrahim assinou a grande maioria das composições presentes neste álbum. O repertório teve também, pontualmente, a intervenção autoral dos membros do seu trio, com particular relevo para Lasad Ozni.

0: O trio de Anwar Brahem em Parfum de Gitane, um tema da autoria do alaudista, música do disco Barzac, editado em 1991 pela SAM. Boa noite, Luís.
1: Boa noite.

Edição de Cristina do Carmo. 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

0: Les Sauvages, d'avoir préballé les Andes galantes de Jean-Philippe Rameau pour Víkingur Ólafsson.
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7: Vamos transmitir uma gravação cedida pela Radiodifusão da Baviera. No programa de hoje, um concerto realizado na Isar Philharmonie em Munique, no dia 16 de maio de 2025. Participou neste concerto Maria Bengtsson, soprano, Michael Wolle, barítono, e Orquestra Sinfónica da Radiodifusão da Baviera. Foi dirigida por Simon Yang, na Sinfonia Lírica de Alexander von Zemlinsky, nas três peças para a Orquestra de Auenberg, e Iniciar, de Anton Webern, cinco peças para a Orquestra Opus 10, escritas entre 1911 e 1913, verdadeiros estudos de concisão e cor tímbrica. Estas miniaturas condensam ideias musicais em gestos extremamente breves. A estreia integral aconteceu a 19 de junho de 1913, num concerto em Viena com direção de Arnold Schoenberg. Nós escutaremos a Orquestra Sinfónica da Radiodifusão da Baviera, dirigida por Simon Yang.

Anton Webern, 5 peças para a Orquestra Opus 10, pela Orquestra Sinfónica da Rádio Difusão da Baviera, sob a direção de Simon Young. Estamos a transmitir um concerto realizado em Munique, na Isar Philharmonie, no dia 16 de maio de 2025, e que prosseguiu com as 3 peças para a Orquestra, o Opus 6 de Alban Berg, escritas entre 1913 e 1915, e revistas em 1929. A estreia das 2 primeiras peças teve lugar a 5 de junho de 1923 em Berlim, sob a direção de Anton Webern, enquanto a 3ª peça foi apresentada posteriormente, a 14 de abril de 1930, em Oldenburgo, dirigida por Johannes Schuller. Dedicada a Schoenberg, esta obra alia a expressividade pós-romântica a uma escrita orquestral de grande densidade e dramatismo. 3 peças para a Orquestra Opus 6 de Alban Berg, pela Orquestra Sinfónica da Rádio Difusão da Baviera, sob a direção de Simon Young.

Albander, três peças para orquestra Opus 6, pela Orquestra Sinfónica da Radiodifusão da Baviera, sob a direção de Simon Young. Estamos a transmitir um concerto realizado na Isar Philharmonie em Munique, no dia 16 de maio de 2025, e que terminou com a Sinfonia Lírica Opus 18 de Alexander von Zemlinsky. Uma obra escrita entre 1922 e 1923, inspirada em poemas de Rabindranath Tagore, na tradução alemã de Hans Effenberger. A obra é escrita para soprano, barítono e grande orquestra. A estreia teve lugar em junho de 1924, em Praga, com a Filarmónica Checa, dirigida pelo próprio compositor. Frequentemente comparada com a Canção da Terra, de Gustav Mahler, esta sinfonia vocal combina lirismo intenso com uma orquestração rica e expansiva. Sinfonia Lírica, o Opus 18 de Alexander von Zemlinsky, com Maria Bengtsson, soprano, Michael Wolle, barítono, e Orquestra Sinfónica da Radiodifusão da Baviera, sob a direção de Simon Young.

Alexander von Zemlinsky, Sinfonia Lírica, Opus 18, pelo soprano Maria Bengtsson, o barítono Michael Wolle e a Orquestra Sinfónica da Radiodifusão da Baviera, sob a direção de Simon Young. Um concerto preenchido com obras de Zemlinsky, Alban Berg e Anton Webern, realizado na Isar Filarmonia em Munique, no dia 16 de maio de 2025. Foi uma gravação cedida pela Radiodifusão da Baviera.

Prossegue a emissão da RTP Antena 2 com música de Wolfgang Amadeus Mozart. Divertimento em Ré Maior, Köchel 334, pela Orquestra Sinfónica de Chicago, sob a direção de Fritz Reiner. Uma gravação de 1955.

Fritz Reiner dirigiu a Orquestra Sinfónica de Chicago no Divertimento R maior Köchel 334 de Wolfgang Amadeus Mozart, uma gravação de 1955.

0: Um excerto da introdução da serenata Il Trionfo d'Amore, de Francisco António de Almeida, com os músicos do Tejo e a direção de Marcos Magalhães.
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A Ronda viaja hoje por Camões, a partir de um ciclo de conferências do PEN Portugal que nos mostra a contemporaneidade do homem e da obra, a personalidade poliédrica, as diferentes formas como nos relacionamos com ele ou podemos fazê-lo. Luís de Camões, uma vida que dá identidade e dia nacional a este país, um homem que sempre se interrogou perante o mundo e que também por isso foi ao encontro dele. A minha convidada, Rita Marnoto, a organizadora do ciclo de conferências Camões Hoje, do PEN Portugal, que tem vindo a ser realizado na Biblioteca Palácio Galveias, em Lisboa. Assim acontecerá ainda em mais duas sessões. Rita Marnoto, professora catedrática e investigadora que tem acrescentado conhecimento ao que sabemos sobre este português erudito e aventureiro, autor de uma obra para a eternidade, que está a ser particularmente celebrada no pressuposto dos 500 anos do seu nascimento. Camões, ao longo da emissão de hoje, vai ser assim a ronda.

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Hóstias, do Réquiem à memória de Luís de Camões, o Opus 23 de João Domingos Bom Tempo, na leitura do Coro e Orquestra Gulbenkian, direção de Michel Corbos, com os solistas Angela Maria Blas e Liliana Bizinec, Michel Borradar e Reinaldo Mácias.

0: O que é um poeta nacional? Quantos géneros e modos de poetas nacionais há? Há graus e valores relativos nestes géneros? E se os há, quais são e por que o são? Um poeta nacional, evidentemente, é um poeta que interpreta e traduz a alma da nação a que pertence, manifestando-a como tal em oposição a tal e tal outra. Mas há alma de nação? Essa alma pode traduzir-se para arte? E é um excerto de Uma História da Literatura Portuguesa, da autoria de Fernando Pessoa. Leio a edição da Penguin Classics. Pessoa a interrogar-se sobre o que é isto de termos um poeta nacional. Ora, quantos de nós não escutámos já de estrangeiros? A sorte, o que distingue este nosso país de ser o único, dizem, com um poeta a simbolizar o seu dia. O dia desse país é simbolizado por um poeta que celebramos. Será que celebramos? Essa é a pergunta que começo por colocar a Rita Marnoto. Bem-vinda à Antena 2. É alguém que conhece muito de Luís de Camões, que o investiga, que o estuda, que o divulga, que o lê e que sabe como poucos dele. A razão para esta conversa será um ciclo, um encontro à volta de Camões, que tem vindo a ser feito pelo PEN Portugal na Biblioteca Palácio Galvez, ao Campo Pequeno, em Lisboa. É um olhar poliédrico ao tanto que ele tem para conhecer, explorar diferentes facetas. Em fevereiro, Guilherme de Oliveira Martins falou de Camões, cidadão e pedagogo. Em março, Rui Vieira Neri trouxe a música em Camões, Camões na música. A 7 de abril, José Manuel de Vasconcelos partilhou as suas reflexões sobre o poder da imagem na poesia de Camões. No próximo 25 de maio, Ernesto Rodrigues tem por tema da sua conferência Camões em Camilo, e a 9 de junho, Rita Marnoto, Camões, poeta e viajante. Bem-vinda à Antena 2, Rita Marnoto, que é professora catedrática da Faculdade de Letras da Universidade de Coimbra e vice-presidente de uma instituição que nos tem dado e que nos vai dar mais ainda muito de Camões, o Centre International d'Études Portugaises de Genève, fundada em 2017, que levou a cabo a edição crítica das obras de Luís de Camões, e essa edição crítica está a começar a ser publicada pela imprensa nacional. Vamos conversar sobre isso. Para já, esta reflexão de Fernando Pessoa, Rita Marnoto. Nós temos um poeta, de facto, como símbolo do nosso dia, o dia deste país, representado por Camões. Mas celebramo-lo verdadeiramente?
1: Este Camões que nós temos é um Camões que está infiltrado na nossa cultura. De várias formas. Nos livros da escola, desde níveis básicos, nos livros das crianças, mas também naquele imaginário coletivo para quem Camões pode ser apenas aquele que não tem um olho. E para alguém ou para estratos que nunca leram Camões, ou se o leram, o esqueceram. Quer dizer, no seio de tudo isto, Camões é uma espécie de um filtro da nossa cultura. É uma lente através da qual nós nos olhamos como portugueses, mas nos olhamos de formas muito diversas.
0: Descobrimos-nos?
1: Descobrimos-nos no sentido em que um grande poeta é um poeta que nos surpreende. No sentido em que a arte não é tão só uma forma de expressão estética. É um modo de reorganizarmos o mundo. É um modo de reorganizarmos as palavras com as quais dizemos o mundo. Ou, como dizia Rancière, é uma forma de perturbar aquilo que nos parece evidente e de nos levar a interrogá-lo, a olhá-lo, a pensá-lo de um outro modo.
0: Camões sacode-nos, convoca-nos para a vida de muitas maneiras, sendo que ele chega-nos desde logo, inicialmente, na escola, e desde há muito, julgo que da mesma maneira, pelos Lusíadas. Os Lusíadas que são dados em diferentes anos de escolaridade e que são dados, creio eu, claro que isto não se pode generalizar, cada professor terá a sua abordagem, mas há, ditamos, algo a seguir naquilo que é proposto pelo próprio programa de cada ano. E então, o primeiro encontro com Camões é geralmente um encontro muito pressionante, a desconstruir as estrofes, a fazer uma gramatização quase de uma obra, de uma epopeia. Habitualmente a lírica não é proposta, segundo sei, nesse primeiro encontro, sendo que a lírica se calhar tem muito mais para cada um do que propriamente a épica. E temos como resultado disso que se calhar muita gente se traumatiza e se afasta de Camões. Foi encontrando essa experiência com quem foi falando ao longo da vida, Rita Marnoto?
1: Sem dúvida. Um poema como Os Lusíadas é uma obra-prima, é uma lição extraordinária de língua portuguesa. A racionalidade da sintaxe, a perfeição da palavra que é ali utilizada, o reenvio exato para o étimo latino que ali fica melhor e pode dizer de uma forma mais exata aquilo que o poeta nos quer dizer. São uma obra-prima de língua, tanto assim é que o português de Camões estabeleceu uma espécie de regra que marcou a evolução do português até aos nossos dias. O português que nós hoje falamos é um português vincadamente marcado pela feição, pela roupagem que Camões lhe conferiu.
0: Ele foi a arquitetura da língua.
1: Exatamente. E temos também essa sorte de a nossa língua, a língua portuguesa, tivesse sido construída por um arquiteto, por um esmerilador da melhor ordem e com o maior primor.
0: E sem dúvida que os Lusíadas são essa obra monumental, extraordinária, magnífica. E, no entanto, às vezes, essas obras são tão avassaladoras na forma como procuram que nós as entendamos, que depois não as sentimos. Não temos aquele encontro, aquela sedução. Tem que se começar devagarinho. Acha que isso se tem feito na escola?
1: É mesmo isso, de facto. Os Lusíadas, com a sua construção, são, no entanto, um texto que oferece dificuldades a um jovem. Mas o ensino, o que faz, é conduzir o jovem. Levá-lo, de uma forma ou de outra, a perceber aquele texto e a apaixonar-se por aquele texto. Entre quem ensina e os jovens do nosso tempo, parece-me que há aí uma ponte que seria necessário estabelecer. Precisávamos de, nas nossas escolas, de materiais pedagógicos que auxiliassem o ensino de Camões.
0: Que convocassem novas abordagens.
1: Exatamente. E que auxiliassem os professores a fazer as suas opções. Eu, nestes últimos tempos, tenho ido a muitas escolas, tenho falado com muitos professores e devo dizer que, fora dos grandes centros, os professores se sentem sozinhos. As bibliotecas encontram-se medianamente apetrechadas, mas, mesmo assim, precisávamos de materiais específicos, aquele tipo de material que pudesse levar um saber científico treinado, consolidado, que o pudesse como que transmitir numa outra linguagem. E essa linguagem é a linguagem de uma pedagogia que depois o professor, com toda a sua experiência, todos os saberes que lhe são próprios, pudesse fazer reverter numa didática que atraísse o estudante.
0: Até porque falamos de diferentes níveis de escolaridade, logo de diferentes abordagens, diferentes fases de maturação, de disponibilidade intelectual também. Talvez estes 500 anos que nos puseram um foco grande em Camões e levaram a diferentes iniciativas possa trazer-nos esses materiais. Esperemos que sim. Mas vamos também aguardar que haja uma nova mentalidade e, ao longo dos anos, por exemplo, em conversas com Hélder Macedo, a forma como ele nos convida a ver
2: ler e ver Camões, imaginar o homem aventuroso, o homem apaixonado, corajoso, viajante, que é o tema da sua conferência dentro em breve. Toda essa história aventurosa é muito cativante para os jovens, os de hoje e os que já nós também fomos há não muito tempo. Vamos esperar que tudo isso possa também ser sacudido e levar a uma maior proximidade de Camões. Ora, também este ciclo Camões Hoje, na Biblioteca Palácio Galveias, em Lisboa, tem procurado chamar Camões. O que é que pensaram em termos de abordagem? E depois, Rita Marnoto, quer saber por onde vamos andar nessa viagem que nos propõe no próximo 9 de junho. Este Camões, poeta e viajante, fale-nos deste ciclo organizado pelo PEN Portugal.
1: Este ciclo, intitulado Camões Hoje, pretende apresentar uma leitura, várias leituras, de Camões através da lente da contemporaneidade, propondo-nos e mostrando-nos formas de ler Camões hoje que estão intimamente ligadas à forma como hoje pensamos, como sentimos a literatura, como nos relacionamos com ela. Nesse sentido, é um ciclo que se alarga a várias áreas, ao âmbito da cidadania, ao âmbito da música, ao âmbito das artes visuais, ao âmbito das leituras que no passado foram feitas de Camões, com uma ponte para sempre, com uma ponte para o presente.
2: Assim tem sido nestas diferentes conferências já. Camões em Camilo junta duas celebrações quase simultâneas, os 500 anos de Camões e os 200 anos de Camilo, pelo professor e escritor Ernesto Rodrigues. Mas este seu Camões, poeta e viajante, Camões, sabe-se, andou por meio mundo e o mundo estava a ser descoberto ainda na altura. Viajou pelo Oriente, andou por Espanha, foi a Macau. Creio que passou um inverno em Hormuz. Este Hormuz que está agora nas notícias foi contemplado por Camões durante largos tempos. Ele viveu, creio que, quase 20 anos no Oriente, 17 talvez. Camões andou por todo lado. As viagens alimentaram-lhe a escrita e a escrita levou também para as viagens, Rita Marnoto.
1: Creio que é precisamente esse o ponto e retomaria com grande entusiasmo o que o Luís Caetano acaba de dizer, ou disse na sua outra intervenção, que uma forma de nos aproximarmos Camões é termos a noção de que Camões era, partindo de um seu verso, um homem de carne e osso. Foi uma pessoa, foi um humano. Aquelas palavras são palavras extraordinárias, mas que vieram de um português.
2: Alguém como nós.
1: De um português do século XVI. Ora, falar de Camões, poeta e viajante, pretende precisamente fazer a ponte entre esses dois aspectos. Camões tinha uma erudição extraordinária. Quando se pergunta onde é que Camões teria adquirido essa erudição, nós não podemos provar o onde com um documento, com uma matrícula, com uma inscrição, com uma ficha. Mas o saber que Camões tinha era o saber compatível, em particular, com uma das bibliotecas existentes no Portugal daquela época. E essa biblioteca é do Mosteiro de Santa Cruz de Coimbra. Há um manuscrito, por exemplo, da história de Santa Cruz de Coimbra. Estamos a falar de um manuscrito, sublinho, de uma peça única, do qual Camões serve e do qual cita um passo. Ora,
2: a partir daí está feita a ligação.
1: Só existia na Biblioteca de Santa Cruz de Coimbra.
2: Nós vamos mapeando Camões através daquilo que ele escreveu, até porque não há muito sobre a vida dele. Portanto, esse trabalho detetivesco é feito através daquilo que ele nos deixou. E é assim que vamos vendo a cartografia desse mundo que Camões percorreu, trilhou. Ou, apesar de tudo, vão existindo referências aqui e acolá. Este homem esteve aqui, este homem aconteceu tal situação em determinado lugar. Ou é tudo, quase tudo extraído da obra, Rita Marnoto?
1: extrair deduções biográficas da obra é possível, mas tem sempre um risco, porque Camões era um poeta. E o poeta, voltando ao Fernando Pessoa, é um fingidor. Camões, mais a mais, no tempo dele, havia regras, temas e códigos que um poeta tinha de utilizar. Por exemplo, a mulher louvada tinha de ser uma mulher loura. Nós não vamos acreditar que no século XVI, em Portugal, todas as mulheres fossem louras. Mas Camões louva, efetivamente, como outros poetas do seu tempo, a mulher loura.
2: Mas também infringe essa regra.
1: Também infringe essa regra, já lá chegaremos. Mas podemos muito bem imaginar Camões ali a sair de Santa Cruz, em Coimbra, e a ter em frente a si o rio e a escrever a canção ao Mondego. Porque não existia aquele casario que hoje existe, e Camões tinha logo ali o rio em frente. Bom, de qualquer forma, foi com esta bagagem de erudição que Camões partiu para o Oriente. A sua sacola seria uma sacola com poucos pertences. Não era possível para alguém que partia para a Índia com o estatuto de soldado levar, carregar um baú cheio de livros, se é que ele os tinha. Mas não vamos por aí. Era uma bagagem intelectual e de erudição fortíssima. Com certeza que uma parte da obra de Camões foi escrita no Oriente. No Oriente haveria, com certeza, algumas bibliotecas que tinham livros, que tinham manuscritos de grandes autores, mas não seriam muitas. E, como Luís Caetano acabou de dizer, ele esteve no Estreito de Hormuz, ele passou um ano em África, na viagem de regresso, em Moçambique. Andou pelo mar de Java. Não vamos esperar que aí houvesse grandes...
2: A grande literatura, portuguesas, acessível, claro, pelo menos, e para além da questão das línguas.
1: Portanto, Camões viajou com uma bagagem de erudição extraordinária. E esta ligação do viajante e da erudição que ele levava consigo permite-nos a leitura do seu mundo, mostrando-nos quão rico era Camões com esta dualidade. Camões foi o primeiro grande poeta da Europa que viajou até o Oriente. Não houve outros grandes poetas do seu tempo que viajassem até lá. Isto deu-lhe um fôlego, de facto, que lhe permitiu escrever as Lusíadas. Os Lusíadas são a primeira grande epopeia que sai do Mediterrâneo, que atravessa a costa ocidental da África, a oriental, e que chega até à Índia. As outras grandes epopeias ocidentais que tinham sido escritas não saíam do Mediterrâneo. A grande literatura de referência no tempo de Camões era a literatura italiana. E um grande poema épico é Jerusalém Libertada, de Torquato Tasso, que saiu cerca de 10 anos depois dos Lusíadas. E a Jerusalém Libertada, de Tasso, regressa ao tema da Primeira Cruzada. Portanto, estamos à volta do século XI. E fica no mar Mediterrâneo, mas mais do que isso, fica no oriente do Mediterrâneo, bem lá para o fundo. Tasso leu os Lusíadas e escreveu um soneto louvando Camões. Camões foi, então, sublinho, o primeiro grande poeta épico a sair do Mediterrâneo. Isto é uma coisa extraordinária e aconteceu em grande parte porque Camões viajou. Outro exemplo neste âmbito, a propósito do que Luís Caetano me dizia, que Camões infringiu a regra da mulher loura. Infringiu quando louvou uma mulher negra e escrava.
2: Sim.
1: Duas questões. Escrava. Socialmente ela era uma escrava. E o poeta escreve um poema dizendo: eu sou escravo dela, escravo de amor. Bom, Estamos no século XVI. Camões, a propósito de como nos surpreende, dá aqui um salto fabuloso.
2: O caminho da modernidade. Em vários aspectos, não só literária, social também.
1: Social e antropológica. De novo, Camões foi o primeiro poeta a louvar a beleza de uma mulher negra. Ora, nós portugueses não podemos ficar de facto orgulhosos de ter este poeta.
2: Claro que podemos.
1: O passo que eu dizia era o seguinte: precisamos de o conhecer melhor. A Camões, o nome de Camões, a poesia de Camões, seria absolutamente desejável que fosse mais lida, que chegasse às bibliotecas, que chegasse às salas de cinema, sim, que chegasse aos teatros. O mundo do espetáculo e o mundo da música é uma forma extraordinária de chegar ao público de hoje.
2: Aliás, referia antes de começar a gravar a conversa a entrevista que tive há não muito tempo com os tradutores Larissa Xotropa e João Lourenço sobre a obra Camões, de Vassili Joukovsky, que é uma obra de 1819, creio eu, mostrando a popularidade de Camões na Rússia. Estamos habituados a encontrar a Fernando Pessoa evocado em diferentes lugares do mundo, mas Camões é também muito apreciado por tudo isto que acabamos de escutar, por Rita Marnoto, essa modernidade de Camões, essa força que o levou depois a ser celebrado por outros autores ao longo dos séculos. Ele também celebrava, por exemplo, Petrarca. Nem que fosse ao jeito de Petrarca, era uma forma também de o celebrar. Há sempre gigantes aos quais os outros gigantes estão aos ombros, e Camões tem essa força. Para nós é natural, como começou por dizer, Camões está em diferentes camadas da nossa sociedade, a começar por esse dia celebrado daqui a não muito, pela presença em diferentes anos escolares, nesse livro que estará em quase todas as casas, mas a questão é conhecê-lo, como acabou de dizer. E o cinema do Estado Novo procurou fazê-lo conhecer à sua maneira, mas foi uma maneira, de facto, do povo a ter essa noção, naturalmente com toda a imaginação em cima. Recentemente foi também abordado em termos de biografia, com essa dificuldade que se sabe de não haver dados sobre a vida dele, mas esforços foram feitos e os livros aí estão. Mas, acima de tudo, há também que o trabalhar para distinguir o que verdadeiramente é Camões. Estou diante de alguém que fez esse trabalho de investigação, tem vindo a fazer ao longo do tempo, continuará a fazê-lo, Rita Marnoto, que distinguiu a verdadeira primeira edição de Os Lusíadas, de 1572, da contrafação que era considerada tão válida como essa primeira edição. Rita Marnoto, que se dedica ao estudo da literatura portuguesa e italiana e das relações entre elas, mas que, como disse no início, integra, é vice-presidente da equipa do Centre International d'Études Portugaises de Genève, fundada em 1917, que tem levado a cabo a edição crítica das obras de Luís de Camões, o que resultou, creio, em 8 livros, já vamos falar disso. Antes, gostava de saber como é que esse trabalho detetivesco que protagonizou, como é que distinguiu a verdadeira primeira edição dos Lusíadas? Existem, julgo que trabalharam à volta de 40 de exemplares dessa primeira edição e descobriram que houve uma edição, enfim, falsa, suficiente para comprometer alguns aspectos da verdadeira, da edição original. Como foi esse trabalho, Rita Marnoto?
1: Bom, esse trabalho foi, de facto, um trabalho de detetive neste sentido. Ao depararmos com os exemplares dos Lusíadas, com a mesma data, 1572, com o mesmo local de edição, Lisboa, e com o mesmo editor, António Gonçalves, tem diferenças entre eles. E ao longo dos séculos, em particular século XIX e século XX, disse de tudo que tinham sido feitas 2 edições, mas não, talvez fossem 3, talvez fossem 4. e até que seria só uma edição. Nesse meio e nesses ambientes, a questão foi discutida com poucos argumentos objetivos, que é como estas questões têm de ser discutidas, com argumentos objetivos. E havia aí um obstáculo, que era o de que esses críticos não tinham visto os exemplares. Quer dizer, esses cerca de 40 exemplares espalhados pelo mundo não os tinham visto. Portanto, continuavam a falar de cor. O que foi necessário, como princípio básico de método, foi observar esses cerca de 40 exemplares. E foi também necessário saber muito bem como funcionava uma tipografia no século XVI. Hoje nós estamos habituados ao computador. Escrevemos ali um texto, damos um graphic design, outro dia temos um livro feito. No século XVI, não era bem assim.
2: Muitas etapas, a começar pelas sensórias.
1: Exato, a começar pelas sensórias. Depois, todo o trabalho de tipografia, que era imenso. Um livro era composto em caracteres móveis, os célebres caracteres móveis de Gutenberg, claro. E cada caractere móvel era tirado de uma caixinha com uma pinça e os colocar. Caracteres eram encaixados um a um. Bom, ainda há antigas tipografias, poucas, quase tipografias museus que assim trabalham. E quando falo com os jornalistas de outros tempos percebem logo, recordando as rotativas, o que era estar ali durante a noite, à pressa, a corrigir as provas, claro. Porque não havia todas estas facilidades, claro. De corrigir em computador. E foi isto que foi necessário. Em particular, a observação dos exemplares por si e um conhecimento muito preciso e de experiência daquilo que é uma tipografia. Tive a sorte em Coimbra a ver uma tipografia à moda antiga, a tipografia de Damasceno, que tem todos estes materiais, onde eu fiz um estágio como tipógrafa.
2: Formativo, portanto.
1: Formativo, para perceber tudo isso. A partir daí, foi evidente e objetivo verificar que a disposição das palavras, das instâncias, do cabeçalho e de rodapé, numa série de exemplares e noutra, não era a mesma. Os sítios eram diferentes. A isso se acrescentou outra coisa. Numa série de exemplares diferente, o papel tem as chamadas marcas d'água, que são uma espécie de um carimbo que cada produtor de papel coloca e que identifica o papel.
2: E aqui surge um pelicano.
1: Há uns índices que nos conseguem situar cronologicamente o ano em que foi produzido o papel, identificando a partir do desenho. Ora, as edições com o pelicano para a direita têm papel fabricado em 1582. A resposta é óbvia.
2: Foi posterior.
1: Como é que em 1500, com papel de 1582 se pode imprimir um livro em 1572?
2: Não pode. E não assim pode. Se legitima a verdadeira primeira, claro. Edição de Camões, que tem distinções.
1: Que tem distinções.
2: E isso é importante.
1: Isso é importante. E vivemos numa época marcada pelo fake. Há obras de arte falsas de artistas contemporâneos que no mercado valem mais que as originais.
2: Sim.
1: Ora, para quem esteja interessado neste âmbito do mercado, há uma série de exemplares de Camões que são os falsos, que têm um valor até extraordinário, são aliás em menor número, como era hábito, e eu digo isto para contentar aquelas bibliotecas que me escreveram e que disseram, mas
2: então,
1: nós pensávamos que tínhamos um exemplar da primeira edição.
2: Ora, essa.
1: E agora temos um
2: falso. Tem o seu valor histórico também.
1: Tem
2: outro valor histórico. Aliás, há vários museus que expõem essas obras falsas com a mesma dignificação das verdadeiras, e a verdade é que nos contam histórias também. Esse Camões foi provavelmente o editor que não quis estar a pagar mais, ao pedir outras autorizações, ao passar pelo mesmo processo moroso, E então toca de imprimir, na calada da noite, mais uns quantos exemplares, e eles aí andam pelo mundo também, mas são uns anos posteriores. Esse trabalho em Genebra tem também sido responsável, a sua equipa, por dar uma sequência à obra lírica, por conhecer melhor o processo, entender até as etapas de reconstrução, de reescrita de vários poemas. Portanto, não só esse trabalho foi feito sobre os Lusíadas, mas toda a obra lírica tem sido, digamos que, deitaram luz sobre essa obra. E isso está já disponível, creio eu, na internet. Fale-nos disso, fale-nos desse vosso trabalho em Genebra.
1: Eu começo um bocadinho atrás pelos dois colegas de Genebra, o Maurizio Perugi e a Bárbara Spargiari, apaixonados por Camões. Nasceram italianos naturalizados suíços.
2: Muito bem.
1: E formados na escola filológica de grandes mestres italianos, suíços e franceses. Então, estou a ver o espanto e o deleito deles perante a beleza da poesia de Camões. E posso dizer que este foi o fulcro do entusiasmo destes colegas. O facto de que existisse na literatura portuguesa um poeta com aquela beleza estética e com aquela qualidade de língua, como filólogos. Organizei em Coimbra alguns seminários para análise de poemas de Camões, análise detalhada, centrada no texto, e o entusiasmo desses colegas foi crescendo e verificámos, através desse trabalho, que havia um limite para o nosso próprio trabalho, que era sabermos com um maior grau de certeza o que efetivamente foi escrito por Camões e o que não foi.
2: Sim.
1: E sabermos com um maior grau de exatidão aquilo que tinha escrito Camões e não todos os editores que depois o passaram a livro e fizeram circular até hoje. Sempre com aquela ideia, entre aspas, de embelezar em Camões, dando um jeitinho aqui, dando um jeitinho ali, um porque achava que esta palavra ficava melhor em vez da outra.
2: Camões enganou-se, vou corrigir. E não só, e às vezes com alguma perversão também, o Sob os Rios que Vão termina um poema que se julga escrito

0: A fonte textual que nos apresenta a versão do texto mais curta é uma fonte mais fiável. Além disso, há diferenças muito grandes entre a primeira parte e a segunda. A primeira parte é um poema que fala basicamente de amor, da questão existencial. A segunda parte é uma parte baseada em conceitos filosóficos muito profundos, como, por exemplo, a questão da reminiscência, a questão da graça, que reentram no domínio da teologia. Sim.
1: Da eternidade, do eterno.
0: Exato.
1: Penitência.
0: Exato. E que são tratados em termos muito próximos do pensamento de São Jerónimo. Portanto, aquela parte do poema devia ter sido escrita de alguém, por alguém que de noite e de dia lia São Jerónimo. Além disso, na primeira parte do poema vão sendo citados versículos da Bíblia. Na segunda parte, esses versículos acabam.
1: É um contraste muito grande.
0: Tendo sido Camões, esperar-se-ia que ele continuasse com essa passada e com esse andamento. Além disso, a primeira parte do poema tem um remate, tem uma estrutura de versos que o remata. E depois é ali colado um poema que começa do início. Tudo isto são indícios que nos levaram a crer que a segunda parte de Sobre os Rios muito provavelmente não foi escrita por Camões.
1: E isso muda muito na forma como naturalmente entendemos este poema. É mais um exemplo deste trabalho que tem sido feito por si, com as suas equipas. Eu dizia que este trabalho da edição crítica, julgo que está disponível 8 volumes do vosso trabalho, a épica, a lírica e a comédia Filodemo. É um trabalho que está disponível online na plataforma deste centro. Mas como ainda somos muitos a querer agarrar um livro em papel, esse trabalho está a começar a ser vertido então para uma edição na imprensa nacional e saiu agora o primeiro volume.
0: Exatamente. Um trabalho extremamente útil para quem em Portugal aprecia Camões, além de tudo o resto. E era então necessário traduzi-lo para português. A imprensa nacional abriu as portas à tradução com grande disponibilidade, com grande entusiasmo. Este trabalho do Centro de Geneve, o primeiro volume saiu em 2019 e depois saíram todos os outros. O que quer dizer que nesta edição da imprensa nacional teremos não só uma edição em português, como também uma edição revista. Porque com aquilo que fomos descobrindo com a publicação dos trabalhos seguintes, pudemos rever e reler aspectos de pormenor daquilo que tinha sido feito. E, de facto, não existe em Portugal uma edição crítica do nosso grande poeta Luís de Camões. Foi iniciada a elaboração e a publicação de uma edição crítica na imprensa nacional pelo saudoso filólogo brasileiro Liudgário de Azevedo Filho, que nunca chegou ao seu termo. Estávamos neste vazio de não termos uma edição crítica de Camões. Ora, o primeiro volume desta edição já saiu, é o volume dos sonetos. Com este volume apresentamos 137 sonetos de Camões autênticos, ao que se somam outros 24 sonetos, possivelmente de Camões. Estes outros 24 sonetos são transmitidos por um único testemunho. Quer dizer que possivelmente são de Camões, mas como temos apenas um único testemunho, quisemos ser cautelosos e dizer possivelmente de Camões. Além disso, as fontes dos sonetos de Camões e da poesia lírica de Camões têm uma particularidade, que é a seguinte. Camões não publicou, não editou, não saíram dos prelos poemas líricos de Camões. Saíram só depois da sua morte. Esses poemas circularam, no entanto, em manuscritos. E o que nós temos de fazer aqui,

0: analisar cada composição caso a caso. Quer a versão manuscrita, quer a versão que saiu na imprensa. E através dessa análise, verificar qual seria a que estaria mais próxima da vontade de Camões. E há métodos de filologia para o resolver. Geralmente, a versão mais complexa é aquela que está mais próxima da vontade do autor. Em virtude de uma modalidade de comportamento humano...
1: Vai-se facilitando na cópia.
0: Nós somos uns facilitadores.
1: Sim, simplificando aqui e acolá.
0: Às vezes uma lei de menores esforços. A palavra era muito comprida e o copista... Ah, não vou escrever agora. Escrevo esta, que é mais pequena.
1: É uma dedução muito interessante e muito correta, creio eu.
0: Muito humana.
1: Muito humana.
0: E então, além disso, então, através desta comparação, nós chegamos à versão que estaria mais próxima da vontade do autor. Assim, dando resposta a duas questões. A primeira é a autenticidade. O que é de Camões? O que não é? O que possivelmente poderá ser, porque nem sempre as questões são preto e branco.
1: Claro.
0: E a outra questão é qual é a versão do texto que estaria mais próxima da vontade de Camões. E assim temos cá fora esta edição da Imprensa Nacional com 137 sonetos autênticos e 27, possivelmente, de Camões. Este volume, outros se seguirão, está já em preparação o segundo volume, que contém as canções, as oitavas e as odes de Camões, tudo num volume. E o terceiro volume, que contém as elegias e as éclogas.
1: E teremos finalmente essa edição crítica da obra de Camões, através do vosso trabalho na Imprensa Nacional. E vamos também recebendo o resultado desse trabalho em muitas outras iniciativas, nomeadamente esta do PEN Portugal, um PEN português, dizíamos, fundado em 1978 para a defesa da literatura e daqueles que lhe dão vida. Nesta iniciativa do PEN Portugal, então, o ciclo Camões Hoje, na Biblioteca Palácio Galveias, em Lisboa. As sessões que vêm aí, a 25 de maio, Camões em Camilo, por Ernesto Rodrigues, e a 9 de junho, a terminar este ciclo, Rita Marnotte, com Camões, poeta e viajante, é no dia 9 de junho, 6 da tarde. Pôr na agenda, 9 de junho, mas uma boa maneira de começar a celebrar esse dia que a ele consagramos, esse poeta que representa este país, que dá o dia que simboliza este país, que nos construiu também de muitas maneiras, e na aprendizagem que vamos tendo, na aproximação que vamos tendo. Eu peço-lhe, a terminar, Rita Marnotte, que escolha deste disco que aqui tenho, Luís Vaz de Camões, por Ari dos Santos e Eunice Munhoz, faça a escolha da leitura que vamos escutar a terminar.
0: Muito obrigada.
1: Dentro daquilo que o coração ou o intelecto têm de mais apreciado por si.
0: Eu escolho Mudam-se os Tempos, Mudam-se as Vontades, que nos mostra um Camões capaz de compreender a complexidade do mundo. Um Camões que nunca se agarrou a uma ideia, mas que sempre interrogou o mundo e que sempre se sentiu insatisfeito com as respostas que obteve no mundo e que sempre continuou a interrogar-se. Ora, este facto, aliado a um facto que o Luís Caetano agora mesmo sublinhava, aquela possibilidade tão forte de que o final, a segunda parte de Sobre os Rios que Vão, não seja de Camões, reconstrói-nos uma imagem extremamente viva de Camões. Quer dizer, o facto de aquela segunda parte de Sobre os Rios não ser de Camões, em nada, mesmo nada, toca a ortodoxia de Camões. O que acontece é que nos mostra Camões absolutamente como um homem virado para o mundo que o rodeava, voltado para os outros homens, para os outros oceanos, para outros continentes, para realidades diferentes, como aquela bárbara escrava. para outras formas de ver o mundo, precisamente em plena concordância com este fio que percorre a obra de Camões, que é a noção de mudança. Camões tinha perfeita consciência do caráter efêmero das coisas, de que não há certezas neste mundo. Mas, quase que nos está a dar uma lição para o nosso hoje, a propósito deste ciclo do Camões hoje. Parece que nos está a dar uma lição a dizermos: olhem para o mundo e não se alheiem dele.
1: Não se fechem.
0: Exato. É este o mundo que tenham. Lutem por algo melhor.
1: Não se fechem ao mundo, não se fechem aos outros, não obedeçam àquilo que vos impõe, sejam inconformados, sejam inquietos. Vão por esse mundo e cantem-no. Foi isso que ele fez de tantas maneiras. Luís Vaz de Camões, então, fiquemos com esse "Mudam-se os tempos, mudam-se as vontades", que José Mário Branco já cantou também em tempos de vontade de mudança, e essa mudança tem que ser uma luta de todos os dias, sempre no caminho de um mundo melhor. É essa uma grande lição que dele retiramos. Luís Vaz de Camões, neste ciclo do PEN Portugal, que, repito então, tem ainda sessões a 25 de maio e a 9 de junho, nesse dia com Rita Marnoto, convidada da emissão de hoje. Rita Marnoto, muito obrigado por ter vindo.
0: Obrigada,
1: à Antena 2.
0: Um prazer.
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Mudam-se os tempos, mudam-se as vontades, por José Carlos Ari dos Santos, e tal como antes da conversa com Rita Marnoto, também no final do programa, o Réquiem à memória de Luís Vaz de Camões, de João Domingos Bom Tempo, pelo Coro e Orquestra Gulbenkian, sob a direção de Michel Corbos. Está feita a ronda. Assim, obrigado por estar com a rádio. Boa noite.

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1: É o arranque de mais um multiverso, este marcado por impulsos sónicos e percussão hipnótica vindos da República Democrática do Congo. O ponto de partida é Kinshasa In Action, disco de estreia de Kinect, lançado este ano. Já vamos assaltar os sentidos, por agora começamos com alguma doçura nesta intro chamada Music do Congo. Sejam muito bem-vindos.

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depois da intro, fomos até aos mistérios insondáveis da noite em Kinshasa La Nuit. Este é um disco, mas é também uma performance em que elementos velhos e usados servem de instrumento e de adereços visuais. Podem ser latas, pneus ou martelos em movimento pelas ruas da capital congolesa e visíveis na capa de Kinshasa in Action. Ficamos ainda com mais um tema, este Gain Gain.

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0: Depois da novidade dos Kinect, recuamos até 2004 e a Congotronics, primeira edição discográfica dos Conono no Meruã. Estamos a ouvir Paradiso, o nome da discoteca de Amsterdão, onde foi gravado. Para trás estavam já 40 anos, desde que os Conono foram criados por Mingedi Mawangu. É ele o virtuoso do likembe, um instrumento de madeira com umas tiras metálicas que são depois dedilhadas. Em 2016, os Conono gravaram um disco com o luso-angolano Pedro Coconão, mais conhecido por Batida. Chamava-se precisamente Conono no Meruã Meets Batida e é nele que desejam bom dia.
1: Ah, camarada!

número 2, com o título Buzz and Rumble for the Urban Jungle, ficamos com os Kizazi Kongu e Soif Conjugal. O terceiro volume da série de 2010 foi totalmente dos Kazai All Stars, um coletivo de mais de 20 elementos, que desde aí já lançou mais 3 discos. O último é de 2021 e chama-se Black Ants Always Fly Together, When Bangle Makes No Sound. É nele que está este apelo pacifista, o Low, a War Dance for Peace. Depois fundimos a música do Congo com o Wing.

nos últimos minutos, a música dos Casa All Stars ganhou um travo indie argentino. Em 2010, o disco Tradimods vs Rockers juntou músicos congoleses com nomes importantes do indie, como Animal Collective, Andrew Bird, Diruf ou Juana Molina. A cantautora argentina juntou-se aqui aos Casai neste Oi Supe Que Viajas. Nos últimos minutos deste foco, na República Democrática do Congo, abandonamos a percussão hipnótica e abraçamos o sucuzo e a rumba congolesa. Ouvimos primeiro o Staff Pendabilili.

Amphor, de 2009. Saltamos agora para a rumba congolesa, a prima ou mãe africana da congénere cubana. Ficamos com duas lendas e duas referências a outra dança do Caribe. Primeiro pelo Grande Kale, El African Jazz, eis a celebração da autodeterminação do Congo em 1960.

foi uma breve viagem até aos anos 50, pré-independência e aos primórdios da carreira do grande guitarrista Franco Luambo. Abandonamos agora o Congo e temos duas colaborações de 2026. Primeiro, da egípcia Mariam Saleh com o compatriota Maurice Loka e a cantora palestiniana e tocadora dude Camila Jubran. Do álbum Sir, fica este Nafas.

depois do Egito e a Palestina, ficámos com um encontro lusófono. Brasil-Portugal e Cabo Verde juntaram-se na colaboração entre o rapper crioulo, o pianista Amaro Freitas e o inconfundível Dino Santiago. Ouvimos Seca do disco deste ano, Crioulo, Amaro e Dino, que tem também a presença do coro brasileiro As Clarianas, neste Menina do Coco de Carité.

Estamos a fechar este multiverso na América Latina. Depois do calor brasileiro, vamos terminar no México com a emoção pura da voz de Silvana Estrada. Há concertos em Portugal na próxima semana, quinta-feira no Lisboa ao Vivo e sábado na Casa da Música, no Porto. Do disco Bendran Suaves Lluvias fica este Lilalali. Boa noite e até ao próximo multiverso.

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